0: Clube tá em primeiro lugar, Muriel, Búfalo do Marajó, encerrando o bloco, daqui a pouco tem Menos é Mais, Kleber e Cauã, Zé Vaqueiro e grande elenco aqui no Estação Clube.
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0: Clube, a boa do seu rádio. É, meu amigo, você está na Estação Clube curtindo Menos é Mais. É sucesso e toca aqui no Som da Poderosa. Tamo junto com boa música, informação e alegria. Ah, vamos falar informação? Vamos lá, direto pro Dom Carajás, saber o que é notícia nessa noite de sexta-feira.
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0: O Paysandu liberou ingressos para o jogo decisivo contra o Floresta na próxima segunda-feira, dia 25, na Curuzu, com preços a partir de R$ 25,00 e acesso setorizado. O clube busca manter a liderança da Série C do Campeonato Brasileiro em partida importante, já que o Floresta está logo atrás na tabela. Para apoiar o Papão, a Fiel deve lotar o Mangueirão na próxima segunda-feira. 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Esse é o som do Kleber e Cauã, Desocupa, participação do Matheus Vargas.

0: 9 e 10.
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2: Nos dias 23 e 24 de maio deste ano, a Praça São Félix de Valois será palco do Moto Rock Marabá, um evento promovido pelo Motoclube Aurax, em comemoração ao primeiro aniversário do grupo, que tem o apoio da Secretaria Municipal de Cultura. A expectativa da organização é receber pelo menos 800 a 1.000 motociclistas durante os dois dias de programação. Mas vale lembrar que o evento é aberto a todos, mediante doação de 1 quilo de alimento não perecível. Durante o primeiro Moto Rock em Marabá, contará com a exposição de motociclistas nacionais e importadas, além de apresentações musicais e atividades de integração entre os participantes. Além do público local, já estão confirmadas caravanas vindas de municípios como Parauapebas, Canaã dos Carajás, Breu Branco, Tucuruí, Goianésia do Pará, além de cidades do Tocantins e Maranhão. Um dos organizadores do evento, o Jader Santos, destaca que a proposta também possui caráter solidário, associando lazer e ação social. O evento é beneficente. A gente está pedindo que as pessoas que forem participar prestigiem os shows e as exposições de motos façam a doação de pelo menos 1 quilo de alimento não perecível, como inscrição para entrar no ambiente. 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

0: Deone aqui no Som da Melhor. Ahá é história, meu amigo. É, e a gente toca no Estação Clube, a melhor estação do seu rádio com música e alegria. Você já sabe, aqui comigo, Rogério Brasil, na sua sexta-feira. Por falar em participação do ouvinte no Zap Clube 991622480, olha só, você pode participar do placar do jogo. Tá rolando aí, o jogo é amanhã, sábado, Flamengo e Palmeiras. Então você pode mandar o seu placar do jogo aí e boa sorte pra você.
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0: Sofrimento simultâneo, Gustavo Lima no Som da Clube.

0: Muito obrigado, Camboriú.
1: Sensacional.
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3: 9:30.
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5: A 17ª edição da Feira da Indústria do Pará, FIPA, segue movimentando o Hangar Centro de Convenções em Belém, com uma programação voltada à inovação, educação tecnológica e empregabilidade na Arena da Juventude, uma área estreante no evento. Este ano, a feira teve como tema a Amazônia, Raiz do Futuro. No estande do Senai, experiências práticas e interativas são apresentadas para o público, que pode participar de aulas e demonstrações durante toda a noite. A Secretaria de Estado de Saúde Pública do Pará iniciou a segunda oficina de qualificação para a implementação do implante subdérmico, reunindo 230 profissionais de saúde de 101 municípios paraenses. A capacitação amplia a oferta do método contraceptivo de longa duração na rede pública estadual. Com a nova etapa, o Pará passa a ter os 144 municípios habilitados para ofertar o implante subdérmico pelo SUS. A estratégia qualifica médicos e enfermeiros para inserção, retirada e manejo do método, fortalecendo o planejamento familiar e atenção básica. 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

0: ser feliz aqui. Isso é Ana Castela, aqui no Som da Melhor, da Mais Ouvida. Tamo junto, hein? Qual é que você quer ouvir? Zap Clube liberado, 991-62-2480. Cola na Clube, porque aqui, além de música, você também fica bem informado. Vamos lá, pra informação aqui no Som da Clube.
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0: Um adolescente de 17 anos sobreviveu a uma tortura brutal em Altamira, no Pará. Depois de ser mantido em cativeiro por suspeita de uma facção criminosa, ele fingiu estar morto para escapar e foi resgatado pelo corpo de bombeiro com apoio da polícia militar, que já prendeu um dos suspeitos. O jovem foi levado à força e agredido com um golpe de arma branca, enquanto um dos agressores gravava tudo. Após o ataque, ele buscou ajuda e foi salvo. A investigação segue para prender todos os envolvidos. Informações completas, acesse dolcarajás.com.br.
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0: Mari Fernandes, Cleiton e Romário. Se quiser, e lábios divididos.

0: pancada.
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2: 9:52.
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4: Por decisão da desembargadora Francisca Formigosa, do Tribunal Regional do Trabalho da 8ª Região, grevistas do Sindicato dos Estivadores e Trabalhadores em Estiva de Minérios terão que manter um efetivo mínimo de 90% dos trabalhadores nos portos de Belém, Outeiro, Miramar, Vila do Conde e Santarém durante a greve realizada desde a última quarta-feira, dia 20. A decisão da magistrada respondeu à ação da Companhia Docas do Pará, que alegou enormes prejuízos econômicos ao Estado e à população, caso fosse mantida a paralisação da categoria, programada inicialmente para um período de 12 horas. O caráter essencial da atividade portuária foi o principal argumento da Companhia Docas do Pará e respaldou a decisão da magistrada. Foram determinantes os prejuízos milionários ao Porto Petroquímico de Miramar, responsável pelo abastecimento de combustíveis e gás de cozinha para toda a região metropolitana e o interior do estado do Pará. A paralisação também afeta a operação do Porto de Vila do Conde, em Barcarena, onde são movimentados vultuosos volumes de minérios e de carga viva, além de abrigar obras estratégicas de infraestrutura que não podem ser interrompidas. 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

0: Amor Covarde, encerrando o bloco. Daqui a pouco eu tô de volta com mais músicas pra você. Já já tem mais uma de Kleber e Cauã, Hugo e Guilherme, Alexandre Pires e grande elenco. Sai daí não, volto já.
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Rebeca Clube está em primeiro lugar. Isso é Rebeca Lindsen, Anjo do Amor, aqui no som da melhor, da mais ouvida. Aqui só toca sucesso para você que está na sintonia. Aumenta o volume do rádio e vem comigo. Manda um abraço para a turma em Morada Nova, São Félix, Bom Jesus do Tocantins, enfim, Abel Figueiredo, enfim, toda essa região aí. Muito obrigado pela audiência. Tamo junto com boa música e alegria. Hugo e Guilherme, Natanzinho Lima,

0: 10h14.
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2: Uma declaração atribuída a produtores de Santa Catarina mexeu com os brios paraenses na internet. A contestação da soberania do açaí do Pará revoltou consumidores e internautas. Defensores do cultivo da palmeira juçara, espécie nativa da Mata Atlântica, afirmam que o fruto sulista tem qualidade nutricional superior, o que seria atestado por um estudo da PUC de Blumenau. A Brigada Nortista destaca que o açaí e juçara são palmeiras diferentes, observando também que a tradição, a identidade cultural e a liderança histórica do verdadeiro açaí paraense já conquistaram o mundo. O cantor Bruno Mafra sofreu mais uma derrota na Justiça do Pará. A primeira turma de direito penal do Tribunal de Justiça do Pará decidiu na última quinta-feira, dia 21, por unanimidade, manter a condenação do artista por estupro de vulnerável contra as próprias filhas e rejeitou um novo recurso apresentado pela defesa. A relatora do caso, desembargadora Rose Maria Gomes, afirmou que a defesa tentava rediscutir pontos já analisados anteriormente pela corte de infraestrutura que não podem ser interrompidas. Segundo os autos, aconteceram entre 2007 e 2011 em Belém, quando as vítimas tinham menos de 14 anos. 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

0: Alexandre Pires, senhoras e senhores.
1: Para clube, está em primeiro lugar, de ex para ex, Alexandre Pires e Lauana Prado, encerrando o bloco. Daqui a pouquinho eu tô de volta com muito mais música.

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0: Galera boa, isso é Tarcísio do Acordeon. Silêncio aqui no Som da Clube, da mais ouvida, na sua sexta-feira, 22 de maio. E a gente por aqui até a meia-noite tocando boa música pra você. A música que marcou época, a música recente, de tudo um pouco, toca aqui no nosso Estação Clube. Chegando, banda 4x4, Dolbis no Play.
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0: 10:31.
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2: A etnia Munduruku, na região do Tapajós, enfrenta há décadas o problema da contaminação dos rios, devido ao uso indiscriminado de mercúrio nos garimpos ilegais. Pois agora, a etnia Munduruku vai ganhar microsistemas de abastecimento de água, com recursos destinados por emenda parlamentar do deputado federal Ayrton Faleiro, do PT do Pará, morador da região. E consciente das dificuldades enfrentadas pelos indígenas, Ayrton Faleiro destinou uma verba de R$500 mil para que os habitantes das aldeias pudessem ter acesso à água de qualidade, o que significa benefícios na área de saúde. O Encontro Nacional de Prefeitos, promovido pela Confederação Nacional dos Municípios, reuniu mais de 4 mil prefeitos, além de vereadores e assessores, em Brasília. Os prefeitos do Marajó, liderados pelo presidente da Associação dos Municípios do Marajó, Clebinho Rodrigues, estiveram no Congresso com a bancada paraense, discutindo temas estratégicos, como os futuros royalties do petróleo da costa do Amapá, maiores recursos para investimentos sociais, logística e apoio ao agronegócio, que se expande em toda a região marajoara, além do turismo. 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

0: Pega o Sintra Boa, isso é Pablo, I Love You Baby. Participação do Toque 10 é sucesso e toca aqui no Som da Melhor. Tamo junto, hein, com boa música, alegria e informação. A Pegada Clube é a mais gostosa do seu rádio e a gente tá junto. Vamos gerar informação? Vamos lá.
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0: O STF marcou para 10 de junho de 2026 a audiência que discutirá a disputa de 22 mil km entre Pará e Mato Grosso, uma área do tamanho do estado de Sergipe. A governadora do Pará, Hanna Gassan, reafirmou que não aceitará qualquer divisão do território, chamando a tentativa do Mato Grosso de ameaça direta aos paraenses. Essa disputa antiga envolve parte de 6 municípios paraenses e já teve decisão favorável ao estado do Pará em 2020. 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Depois da notícia, Nathan Darren com a música Arms, participação do Abin Flynn.

0: 6h50.
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2: O maior lote de restituição da história da Receita Federal vai despejar R$458.600.000 na conta de 238.800 paraenses. O pagamento sai no dia 29 e deve aquecer o comércio, serviços e até ajudar muita gente a sair do vermelho. Com quase R$500 milhões em restituições do imposto de renda circulando no Pará, economistas já projetam um impacto direto na economia local. Comércio e prestação de serviços devem sentir o reflexo positivo do PIX da Receita ainda este mês. A denúncia da secretária municipal de Ananindeua, Ivelane Catarine, contra o vereador Braga, aliado do ex-prefeito Daniel Santos, ambos recém-filiados ao Podemos, expõe o nível tóxico dos bastidores políticos daquele município. O caso envolve acusações de ameaças, perseguição e constrangimentos públicos. A situação exposta por Ivelane Catarine ganha contornos ainda mais graves porque a secretária enfrenta tratamentos delicados de saúde. A Polícia Civil já investiga o vereador Braga e a Justiça pode conceder medida protetiva urgente. 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

0: Amado Batista, não quero falar com ela. É música boa, né, gente? Vamos pro intervalo. Daqui a pouco eu tô de volta com mais sucessos pra você, ligados aqui no Som da Clube, no Som da Melhor. Volto já.
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0: Estação, sempre tocando sucesso na sua sexta-feira. Sexta-feira de alegria é aqui, Léo Foguete, cópia proibida, aqui no som da melhor, da mais ouvida. Você tá onde me ouvindo, hein? Manda zap aí, 991622480. Muito boa noite pra você que tá sempre na sintonia da Clube. Bom demais, a gente tá por aqui, mandando aquele abraço especial aos amigos que estão acompanhando pelo nosso aplicativo, né? O aplicativo Clube ou Radiosnet, dando aquela moral pra gente aí também, em qualquer parte do Brasil e do mundo. Se você ainda não tem o aplicativo Clube aí no seu celular, baixe, porque aí você vai levar a Clube com você por onde você for. Tamo junto com muita música na noite de sexta-feira, dia 22 de maio, só tocando sucesso pra você. Aumenta que tá chegando mais uma!
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0: Me ame ou me larga, Simone Mendes!
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0: 11:11.
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2: O Ministério da Educação e Cultura anunciou na última quinta-feira, dia 21, as datas da etapa complementar do SISU 2026, o SISU Mais. De acordo com o edital publicado no Diário Oficial da União, as inscrições estarão abertas entre os dias 15 e 19 de junho, por meio do portal de acesso único. A nova fase busca ocupar vagas que permaneceram ociosas após o encerramento da lista de espera. O SISU Mais será como uma extensão do processo seletivo já existente. Os jovens que completam 18 anos em 2026 têm até o dia 30 de junho para fazerem o alistamento militar. O procedimento é obrigatório para os brasileiros do sexo masculino e voluntário para as mulheres que desejarem ingressar nas Forças Armadas. A inscrição é gratuita e pode ser feita pelo site alistamento.eb.mil.br ou presencialmente na Junta de Serviço Militar mais próxima. A expectativa do Comando Militar do Planalto é que mais de 1 milhão de jovens em todo o país se candidatem este ano. 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

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Esse é o som do Léo Magalhães, Dois Amigos, participação do Wesley Safadão. Hora do intervalo, daqui a pouco eu volto com mais músicas.

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0: Para clube, para boa, Maiara e Maraíza, vai lá! É, Maiara e Maraíza cantando aqui no som da clube. Bom demais estar com você, ligado comigo. 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Vamos conferir a informação.
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0: Uma excelente notícia para a educação básica. A Comissão Mista do Congresso Nacional deu sinal verde para o relatório do MP 1334/26, que prevê um reajuste de 5,4% no piso salarial dos professores para o ano de 2026. Com a mudança, o salário base deve ultrapassar a marca de R$5.000. 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
0: Depois da notícia, é sempre bom ouvir Luan Santana, o clone, aqui no som da Clube, da mais ouvida.

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Clube, a número 1 do seu rádio. Isso é Pagode dos Moreiras, Lábios Divididos, aqui no som da Estação Clube, uma estação que toca mais sucessos pra você. Você que tá ligado comigo em casa, no trânsito, no trabalho, levando a Clube com você por onde você for, seja bem-vindo, tá bom? Seja bem-vindo, vem com a gente, e aqui só toca música boa! Soares, a hora que você quiser. Essa é boa, demais, aumenta!

Rock, Mami Mami, fechando o programa de hoje. Obrigado pela audiência de todo mundo, carinho. Tô indo nessa, amanhã não tem programa, porque é sábado, domingo também não. Segunda-feira a gente tá de volta aqui no Som da Clube com muito mais músicas pra você. Valeu, Marabá. Fui. 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

0: Meia-noite e 14.
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2: O INSS iniciou o envio de notificações pelo WhatsApp para mais de 15 milhões de aposentados, pensionistas e beneficiários de auxílios que precisam regularizar a prova de vida. A medida busca evitar a suspensão dos pagamentos dos segurados que ainda não tiveram a situação confirmada automaticamente pelos sistemas do governo. Agora, quem receber o aviso terá prazo de até 30 dias para atualizar a situação. Além do WhatsApp, o comunicado também pode aparecer no extrato bancário do benefício e na caixa postal do aplicativo .gov.br. Desde 2022, o procedimento da prova de vida do INSS passou a acontecer de forma automática. O governo utiliza cruzamento de dados em bases oficiais para confirmar se o segurado segue ativo. Entre as informações analisadas estão participação em eleições, vacinação, renovação de CNH, emissão de documentos e outros registros em sistemas públicos. No entanto, quando o sistema não encontra motivações recentes suficientes, o beneficiário é convocado para regularizar a situação. Por isso, o INSS iniciou uma nova rodada de notificações. 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

0: Meia-noite e 36.
1: Fórum em Marabá reúne produtores da agricultura familiar e tradicional. Grave acidente na BR-010 deixa jovem morto e veículos incendiados.

Ministério Público e Equatorial discutem melhorias na energia elétrica no Pará. E ainda, a campanha Maio Laranja reforça combate à violência sexual infantil em Marabá. Confira agora no Jornal RBA desta sexta-feira, 22 de maio, que já está no ar.

0: Olá, boa noite. O Ministério Público do Pará deu o primeiro passo em busca de tentar resolver um dos problemas que mais geram reclamações no Estado, a qualidade da energia elétrica. E em reunião com a concessionária de energia, visa percorrer municípios da região em busca de garantir um serviço melhor e levar benefícios financeiros diretamente para o bolso do consumidor.
1: O Ministério Público do Pará, em busca de garantir qualidade no serviço de energia elétrica, realizou na sede do órgão na Cidade Nova a primeira reunião de trabalho com a Equatorial para debater sobre o projeto Energia Plena e Inclusiva, uma iniciativa que visa percorrer os municípios da região. Gabriel Araújo, gerente jurídico da concessionária, esteve participando do debate e destacou a importância da parceria entre a empresa e o MPPA.
2: Acho que é muito importante, né, toda essa parceria, né, o projeto coordenado pelo MP da questão da energia plena e inclusiva. Então a Equatorial está aqui nessa primeira reunião trazendo, né, o diagnóstico de cada município, apresentando para os promotores o nosso trabalho, o que a gente faz em cada município e o que a gente tem de projetos para frente. Então acho que essa aproximação entre Equatorial e MP vai trazer bons frutos para a população, né, como o projeto fala, né, trazer uma energia plena, né, e inclusiva. Então o objetivo da Equatorial aqui é contribuir com o MP nesse projeto, naquilo que for necessário.
1: O encontro reuniu 7 promotores de justiça do Polo Sudeste 1, mas o projeto já conta com a adesão de mais de 70 promotores em todo o Pará. E as ações não devem ficar apenas nos gabinetes. E projeta um grande evento público que deve acontecer em breve. A ideia é cruzar dados do Cadastro Único do Governo Federal com os da Equatorial para incluir famílias de baixa renda que têm direito à tarifa social, mas que ainda pagam o valor integral da conta.
3: E essa reunião vai se replicar em todo o Estado, juntamente com os demais promotores de justiça, a fim de encontrarmos soluções visando justamente a melhoria desse serviço e, consequentemente, o consumidor mais satisfeito. É o primeiro passo e, depois desse, nós já estamos aqui combinando um evento maior, inclusive para trazer as pessoas cadastradas no CadÚnico, mas que não estão cadastradas na tarifa social, um levantamento que está sendo feito pela Equatorial, além de outros serviços também que vão ser disponibilizados nesse evento posterior. Serviços importantíssimos, como também renegociação de dívidas.
1: Além do desconto na conta de luz, o mutirão visa oferecer serviços essenciais para a população, como a oportunidade de renegociar dívidas acumuladas. É a justiça e a cidadania buscando acender uma luz de esperança no orçamento dos paraenses.
3: Esse projeto visa melhorar o serviço de energia elétrica no nosso estado. O projeto já foi aderido por mais de 70 promotores de justiça, para que juntos possamos, de maneira uniforme e em parceria com a Equatorial, desenvolvermos atividades visando a melhoria do serviço de energia elétrica no nosso estado. Então essa é a primeira reunião de trabalho, justamente para a gente atuar junto com a Equatorial, município por município do nosso estado do Pará.
0: E agora vamos conferir o que é destaque no DOL Carajás com a Joana Dark. Boa noite, Joana.
4: Olá, Gabriela, boa noite para você também. Uma excelente noite a todos que estão acompanhando o Jornal RBA nesse momento. E vamos abrir os nossos destaques de hoje falando de economia. Consulta ao primeiro lote de restituição do Imposto de Renda 2026 foi liberado nesta sexta-feira. Confira. A Receita Federal abriu, às 9 horas desta sexta-feira, a consulta ao primeiro lote de restituição do Imposto de Renda 2026. Voltado a contribuintes com prioridade legal e aos que entregaram o documento no início do prazo, o lote distribuirá um montante histórico de 16 bilhões para cerca de 9 milhões de pessoas, com depósitos agendados para 29 de maio. A consulta pode ser realizada pelo portal da Receita Federal ou pelo aplicativo Meu Imposto de Renda. O cronograma de pagamentos deste ano está dividido em 4 parcelas mensais, de maio a agosto, priorizando idosos, pessoas com deficiências ou professores, além de usuários da declaração pré-preenchida ou da restituição via Pix, CPF. Vale ressaltar que o prazo final para o envio da declaração regular também se encerra no dia 29 de maio. Para mais detalhes, acesse o nosso portal. Mas agora mudando de assunto, falando de agropecuária, a DEPARÁ lança mutirão itinerante para regularização de rebanhos no interior. Confira. A Agência de Defesa Agropecuária do Estado do Pará iniciará no dia 25 de maio de 2026 o mutirão itinerante e obrigatório de cadastro agropecuário para regularização de rebanhos de todas as espécies. O projeto AD Pará Itinerante descentralizará os serviços para facilitar a atualização cadastral por parte dos produtores rurais. As equipes técnicas atuarão em localidades estratégicas, prestando atendimento e oferecendo orientações sobre bem-estar animal, manejo correto e prevenção de enfermidades. O cronograma inicial atenderá o município de Novo Repartimento, 25 a 29 de maio, seguido por Tucuruí e Pacajá, ambos com ações programadas para o período de 1º a 5 de junho. 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

0: Meia-noite e 43.
1: Um crime que chocou Parauapebas e toda a região sudeste do Pará teve um desfecho mais de 10 anos depois. O homem acusado de violentar e matar a adolescente Bárbara Lira, de apenas 13 anos, foi condenado a 31 anos de prisão em júri popular. O caso, que abalou a população pela brutalidade e pela repercussão na época, voltou a ser lembrado durante o julgamento, que terminou com a prisão imediata do condenado.
2: Bárbara Lira foi encontrada morta na noite do dia 22 de novembro de 2014, nas proximidades da Praça da Bíblia. O corpo apresentava sinais de violência sexual e ferimentos provocados por facadas no pescoço e no coração. As investigações da Polícia Civil apontaram que Douglas Pantoja Correia e a adolescente frequentavam a mesma igreja evangélica. Segundo a polícia, inconformado com o fim do relacionamento, o acusado marcou um encontro com a vítima e a levou em uma motocicleta até o Morro dos Ventos, onde o crime aconteceu. Uma semana após o assassinato, Douglas foi preso no município de São Domingos do Araguaia durante uma operação coordenada pelos delegados Marcelo Delgado e Tiago Carneiro. Com ele, a polícia encontrou o celular da vítima e outros elementos que ajudaram a fortalecer as provas do caso.
3: Após 12 anos do cometimento do crime, o nacional Douglas Pantoja Correia foi condenado a 31 anos de prisão contra a morte, né, de uma adolescente de apenas 13 anos. O crime ocorreu em novembro de 2014 e, à época, chocou a nossa sociedade e a região. E através de um trabalho com bastante empenho, trabalho árduo, nós conseguimos pegar várias provas contra o suspeito na época, né, e representar pelo mandado de prisão preventiva, onde foi cumprido após 10 dias após a consumação do crime. E agora, em 2026, ele veio a júri popular, onde foi condenado a 31 anos de prisão pelo crime de homicídio e estupro de vulnerável. Utilizando o trabalho de inteligência policial, nós representamos por diversas medidas cautelares, como busca e apreensão, quebra de sigilo telefônico, interceptação telefônica, onde nós conseguimos ter êxito na localização do Douglas na cidade de São Domingos. Lá naquele município, ele confessou o cometimento do crime e informou que agiu impelido por ciúmes, né? E agora ele irá cumprir a pena onde o Tribunal do Júri condenou ele aqui na cidade de Parauapebas.
4: E finalmente, após quase 12 anos de espera, a justiça condenou o homem pela morte da estudante Bárbara Lira Ferreira, de apenas 13 anos. E foi aqui, nesta praça, que o crime que chocou a cidade de Parauapebas aconteceu.
2: O julgamento aconteceu nesta quarta-feira e se estendeu durante todo o dia. Ao final da sessão, o Tribunal do Júri condenou Douglas Pantoja Correia a 31 anos de reclusão pelos crimes de homicídio e estupro de vulnerável contra a adolescente Bárbara Lira Ferreira. Na manhã dessa quinta-feira, o condenado passou por exame de corpo de delito antes de ser transferido para o presídio de Parauapebas, onde inicia o cumprimento da pena.
1: A Polícia Civil prendeu um homem suspeito de estupro de vulnerável em Aruapá, na região sudoeste do Pará. A denúncia foi feita pelo irmão da vítima e o caso revelou que essa não é a primeira vez que ele comete o mesmo crime. Uma enteada, hoje já adulta, afirma ter sofrido abusos quando era criança e relata que os traumas ainda afetam a vida dela até hoje. Veja na reportagem.
5: A Polícia Militar prendeu em flagrante no município de Uruará Raimundo da Silva Almeida, de 60 anos, pelo crime de estupro de vulnerável. Ele foi denunciado pelo irmão da vítima. No local, a guarnição conversou com a menor, que confirmou os abusos. Com a constatação dos fatos, os policiais deram voz de prisão imediata ao agressor. O conselho tutelar foi acionado para acompanhar o caso, para garantir assistência psicológica e social à criança. Mas essa não é a primeira vez que Raimundo é denunciado por abuso. Uma outra enteada dele, de outro casamento, também sofreu abusos quando era criança. Hoje, a vítima é uma mulher adulta, mas na época do abuso, era apenas uma criança de 5 anos de idade. Ela era enteada de Raimundo, que durante o relacionamento com a mãe da vítima, entre os anos de 2003 e 2011, se aproveitou do vínculo de padrasto para molestar e abusar da menina. Durante toda a infância, até o início da adolescência, ela sofreu nas mãos do homem que deveria protegê-la.
6: Eu tinha 5 anos de idade, dos meus 5 anos até os 13. Eu fui abusada por esse homem. Ele não deixava eu dormir, não deixava eu tomar banho direito. Toda vez que eu ia dormir, ele tentava abusar de mim. E às vezes, até quando eu estava trocando de roupa, ele entrava dentro do quarto. Muita gente acredita que ele é um homem bom, que ele é um senhor, um coitado, mas ele não é. Ele é um monstro. Ele é um monstro, ele acabou com a minha vida. E acabou com a vida dessa criança.
5: Agora, com o acusado atrás das grades, a expectativa é de que o histórico de impunidade seja interrompido. O caso segue sob investigação da Polícia Civil. E o passado, que agora assombra o presente, pesa como prova contra o agressor perante a justiça.
1: Falar sobre violência sexual com crianças e adolescentes ainda é um desafio para muitas famílias. Mas especialistas alertam que a informação é uma das principais formas de proteção. Em Marabá, as ações da campanha Maio Laranja estão levando orientação para dentro das escolas, ajudando estudantes a reconhecer sinais de violência, buscar ajuda e denunciar. A mobilização também reforça o papel da sociedade no combate a esse tipo de crime.
7: Você tem que ver se pode e se não pode, tá bom?
1: Brincadeiras, música e linguagem adaptada à idade dos alunos. Foi dessa forma que equipes da rede de proteção levaram informação e conscientização para estudantes em Marabá. A ação faz parte da campanha Maio Laranja, que combate a violência e a exploração sexual de crianças e adolescentes. Durante as atividades, os profissionais utilizaram materiais lúdicos para ensinar de maneira acessível quais situações podem representar violência e como pedir ajuda.
8: Educação sexual não é responsabilidade somente das famílias. Educação sexual é responsabilidade da escola, de toda a sociedade, inclusive dos equipamentos que compõem a rede socioassistencial, dos quais nós estamos aqui hoje presentes, CRAS e CREAS. Né? Essas crianças, quando elas são vítimas dessa violência, elas são acolhidas pelo Conselho Tutelar, elas são conduzidas, tem todo um fluxo, né, de atendimento, em alguns casos elas precisam ser acolhidas, em outros aí entra o CRAS fazendo acompanhamento das famílias. E nós sentimos que as crianças, a cada ano que passa, elas entendem e elas compreendem.
1: O trabalho dentro das escolas é considerado fundamental porque muitas vítimas têm dificuldade de reconhecer a violência ou medo de denunciar. Além de orientar as crianças e adolescentes, as equipes também reforçam a importância da participação da sociedade. Professores, vizinhos, familiares e amigos podem ajudar a identificar sinais e denunciar situações suspeitas.
9: Bom, esse mês nós começamos a campanha do Maio Laranja lá na Câmara Municipal de Marabá, onde nós fizemos a abertura. Também tivemos várias ações esse mês. Ontem foi o dia D. Nós fomos em todos os polos de Marabá, tanto Morada Nova, São Félix, na Velha Marabá. Estamos fazendo essa campanha para toda a sociedade ver, para nós lutarmos contra a exploração sexual de crianças e adolescentes.
1: Segundo a Secretaria de Assistência Social, as ações de conscientização acontecem durante todo o ano nos centros de referência do município, principalmente diante dos riscos cada vez maiores envolvendo a internet e as redes sociais. Casos de violência sexual podem ser denunciados de forma anônima pelo Disque 100, ou diretamente ao Conselho Tutelar e à polícia.

0: Meia-noite 53.
1: Um grave acidente registrado na BR-010 em Paragominas terminou de forma trágica. O jovem que seguia de motocicleta morreu após colidir de frente com um carro. Com a força do impacto, os dois veículos pegaram fogo. O repórter Pedro Edivan traz as informações.
2: A vítima foi identificada como André Paixão, morador de Ulianópolis. Segundo informações preliminares, ele seguia de motocicleta pela rodovia quando acabou colidindo frontalmente com o automóvel. Com a força do impacto, tanto a motocicleta quanto o carro pegaram fogo e ficaram completamente incendiados, dificultando assim mesmo a identificação dos envolvidos no acidente. André Paixão foi socorrido pelo próprio primo que seguia em um veículo logo atrás da motocicleta. O jovem foi levado em busca de atendimento, mas não resistiu aos ferimentos e morreu ainda dentro do automóvel. Chegando no quilômetro 12, encontraram a equipe do socorro, que ao constatarem o óbito do jovem que estava conduzindo a motocicleta. Segundo informações também, o corpo de bombeiros esteve aqui no local, fazendo o seu trabalho, apagando o incêndio e sinalizando até a chegada da Polícia Militar e, em sequência, também a Polícia Rodoviária Federal. O jovem que estava conduzindo a motocicleta chama-se André Paixão, de 20 anos, morador do bairro de Ulianópolis, do bairro Resende 1. Seu corpo foi levado para a Polícia Científica. No local do acidente, equipes policiais civis, rodoviária e científica realizaram os trabalhos de perícia e levantamento das circunstâncias da ocorrência.
3: Nós recebemos a solicitação da Delegacia de Polícia às 22 horas e a equipe pericial compareceu ao local, né? Chegamos em tempo hábil, a equipe de local de crime, de remoção, no entanto, já havia sido removido o cadáver, né? Fizemos todos os levantamentos possíveis e chegaremos a uma conclusão em tempo hábil. O laudo será liberado.
1: Marabá sediou a quarta edição do Fórum Agrário da Sociobiodiversidade. O evento reuniu comunidades tradicionais e agricultores familiares para debater o desenvolvimento sustentável e mostrar a riqueza dos produtos da nossa região.
4: Pelo espaço, uma grande feira exibia a variedade de itens produzidos na região. A Vitória Passos é do Parque Natural Municipal do Murumuru, João Anselmo. E para a jovem, o fórum deu a oportunidade dos produtores da região mostrarem seus produtos e trabalhos.
5: É de suma importância para todos os públicos, desde os pequenos aos mais velhos, desfrutar de um local e uma exposição como essa, porque é uma diversidade de culturas e aprendizagens e ensinamentos também. E sem contar uma forma de mostrar seus produtos e tirar uma rendinha ali extra.
4: A Elaine Marques foi uma das expositoras da feira e meliponicultora. E para ela, o espaço serviu para mostrar a força e a produtividade da região.
6: Como eu sou apicultora e meliponicultora, aqui tem alguns demonstrativos de alguns dos nossos produtos que mostra também para a sociedade, né, que não é somente o mel em relação às abelhas, também as abelhas a gente pode produzir outros produtos derivados. É importante demais essa feira, não somente para nós de Marabá, mas também para toda a região de Carajás, mostrando também a força da nossa produção, dentre chocolates, mel, pessoal da agricultura também, nós da agricultura.
4: O Carajás Centro de Convenções na Nova Marabá se transformou no ponto de encontro de quem faz a engrenagem da sociobiodiversidade girar no Sudeste Paraense. O Fórum Agrário chegou à sua quarta edição, atraindo público diverso. Agricultores familiares, indígenas assentados e pequenos empreendedores de várias cidades vizinhas. Entre as palestrantes, Cristina Malcher, presidente da Comissão das Mulheres do Agro do Pará. Ela abordou a sustentabilidade, a inovação e a liderança feminina no setor.
7: É muito importante porque a mulher, apesar de participar há muitos anos, né, da produção rural, ela ainda tem uma invisibilidade. A sociedade ainda não reconhece essa presença feminina no dia a dia da gestão das suas propriedades rurais. E nós temos da pequena à grande produtora, aí hoje pela Embrapa, 34%, segundo dados da Embrapa, 34% dos estabelecimentos rurais, né, no norte são geridos, têm a direção de mulheres. Então a gente vê que a mulher, tanto ali na roça, no seu plantio, ela e também na liderando, né, grandes propriedades ou médias propriedades, ela hoje é uma realidade, é presente. E se a gente for para a questão do açaí, das quebradeiras de coco, né, se a gente for para essa área aí, cacau, a gente vai ter majoritariamente mulheres liderando essa produção.
4: O evento foi promovido pelo Ministério Público do Estado, em parceria com prefeituras e entidades do setor, e contou com palestras e debates sobre o futuro do agronegócio na região. O espaço virou uma grande vitrine viva da floresta. Quem passou por lá encontrou uma variedade impressionante de alimentos naturais, artesanato único, cosméticos e derivados da agricultura familiar.
1: Durante 3 dias, a população de São João do Araguaia recebeu pela primeira vez uma série de serviços gratuitos voltados para o bolso e para o consumo consciente. É o projeto É Mais Caravana Equatorial, que oferece desde a negociação de dívidas até a inscrição para a troca de geladeiras antigas com modelos mais econômicos.
4: A oportunidade bateu à porta dos moradores de São João do Araguaia. Pela primeira vez, o município recebeu um mutirão de serviços da concessionária de energia. E durante 3 dias, a sede da Secretaria de Assistência Social virou ponto de encontro de quem busca economizar e regularizar a situação com a Equatorial. No local, os consumidores tiveram acesso a diversos serviços.
8: Entre eles, a troca de lâmpadas, lâmpadas incandescentes e fluorescentes por lâmpadas de LED, cadastro na tarifa social e também haverá o sorteio de geladeira.
4: O programa E Mais Geladeira abriu inscrições para substituir aparelhos velhos por modelos modernos e que gastam menos energia. Para garantir a participação, o morador precisa ser o titular da conta, estar na tarifa social e apresentar documentos pessoais junto com a última conta paga. Além dos descontos na conta, a ação também abriu vagas para cursos de capacitação voltados para famílias de baixa renda, que buscam uma nova profissão ou uma renda extra por meio do projeto E Mais Profissional. A Equatorial Game usa óculos de realidade virtual para ensinar de forma divertida como usar a energia com segurança e sem desperdício.
1: E assim encerramos a edição de hoje. O Jornal RBA Marabá volta neste sábado a partir das 18h50. Se quiser rever alguma reportagem, acesse o nosso canal no YouTube, @TV RBA Marabá. Uma boa noite e até amanhã.

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1: O novo Desenrola Brasil, programa do governo federal para a renegociação de dívidas bancárias, já é alvo de golpes com promessas de negociação facilitada, consultorias e falsos descontos para roubar dados ou cobrar taxas inexistentes. O Ministério da Fazenda faz um alerta de que criminosos criaram um site com identidade visual parecida com a do gov.br, que é o portal oficial do governo federal. Por meio de nota, o Ministério da Fazenda afirmou que os interessados devem procurar diretamente os bancos onde as dívidas foram contraídas ou plataformas autorizadas. Para quem prefere o atendimento presencial para renegociar a dívida, também é possível ir a uma agência dos Correios. O governo reforça que as instituições financeiras não entram em contato com clientes para oferecer a renegociação, seja por contato telefônico ou por meio de mensagem. O gov.br ganhou uma nova ferramenta para simplificar a recuperação de contas de usuários que perderam, trocaram ou tiveram o celular roubado. A medida foi anunciada pelo governo federal na última quinta-feira, dia 21, e promete reduzir para poucos minutos um processo que antes poderia levar até 3 dias úteis em alguns casos. 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

0: Faz barulho pra terapia aí, Fortaleza!
1: Bora, Timora, Fortaleza!
2: Freitas.
1: Thiago Freitas! Cadê o barulho da minha galera de Fortaleza, gente?

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0: 1h43.
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2: Nos dias 23 e 24 de maio deste ano, a Praça São Félix de Valois será palco do Moto Rock Marabá, um evento promovido pelo Motoclube Aurax, em comemoração ao primeiro aniversário do grupo, que tem o apoio da Secretaria Municipal de Cultura. A expectativa da organização é receber pelo menos 800 a 1.000 motociclistas durante os 2 dias de programação. Mas vale lembrar que o evento é aberto a todos, mediante doação de 1 quilo de alimento não perecível. Durante o primeiro Moto Rock em Marabá, contará com a exposição de motociclistas nacionais e importadas, além de apresentações musicais e atividades de integração entre os participantes. Além do público local, já estão confirmadas caravanas vindas de municípios como Parauapebas, Canaã dos Carajás, Breu Branco, Tucuruí, Goianésia do Pará, além de cidades do Tocantins e Maranhão. Um dos organizadores do evento, o Jader Santos, destaca que a proposta também possui caráter solidário, associando lazer e ação social. O evento é beneficente. A gente está pedindo que as pessoas que forem participar prestigiem os shows e as exposições de motos façam a doação de pelo menos 1 quilo de alimento não perecível, como inscrição para entrar no ambiente. 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

0: 2 e 4.
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0: 2:18.
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2: A 17ª edição da Feira da Indústria do Pará, FIPA, segue movimentando o Hangar Centro de Convenções em Belém, com uma programação voltada à inovação, educação tecnológica e empregabilidade na Arena da Juventude, uma área estreante no evento. Este ano, a feira teve como tema a Amazônia, Raiz do Futuro. No estande do Senai, experiências práticas e interativas são apresentadas para o público, que pode participar de aulas e demonstrações durante toda a noite. A Secretaria de Estado de Saúde Pública do Pará iniciou a segunda oficina de qualificação para a implementação do implante subdérmico, reunindo 230 profissionais de saúde de 101 municípios paraenses. A capacitação amplia a oferta do método contraceptivo de longa duração na rede pública estadual. Com a nova etapa, o Pará passa a ter os 144 municípios habilitados para ofertar o implante subdérmico pelo SUS. A estratégia qualifica médicos e enfermeiros para inserção, retirada e manejo do método, fortalecendo o planejamento familiar e atenção básica. 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

0: 12h46.
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2: Por decisão da desembargadora Francisca Formigosa, do Tribunal Regional do Trabalho da 8ª Região, grevistas do Sindicato dos Estivadores e Trabalhadores em Estiva de Minérios terão que manter um efetivo mínimo de 90% dos trabalhadores nos portos de Belém, Outeiro, Miramar, Vila do Conde e Santarém, durante a greve realizada desde a última quarta-feira, dia 20. A decisão da magistrada respondeu à ação da Companhia Docas do Pará, que alegou enormes prejuízos econômicos ao Estado e à população, caso fosse mantida a paralisação da categoria, programada inicialmente para um período de 12 horas. O caráter essencial da atividade portuária foi o principal argumento da Companhia Docas do Pará e respaldou a decisão da magistrada. Foram determinantes os prejuízos milionários ao Porto Petroquímico de Miramar, responsável pelo abastecimento de combustíveis e gás de cozinha para toda a região metropolitana e o interior do estado do Pará. A paralisação também afeta a operação do Porto de Vila do Conde, em Barcarena, onde são movimentados vultuosos volumes de minérios e de carga viva, além de abrigar obras estratégicas de infraestrutura que não podem ser interrompidas. 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

0: 3 horas.
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0: 3:14.
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2: Uma declaração atribuída a produtores de Santa Catarina mexeu com os brios paraenses na internet. A contestação da soberania do açaí do Pará revoltou consumidores e internautas. Defensores do cultivo da palmeira juçara, espécie nativa da Mata Atlântica, afirmam que o fruto sulista tem qualidade nutricional superior, o que seria atestado por um estudo da PUC de Blumenau. A Brigada Nortista destaca que o açaí e juçara são palmeiras diferentes, observando também que a tradição, a identidade cultural e a liderança histórica do verdadeiro açaí paraense já conquistaram o mundo. O cantor Bruno Mafra sofreu mais uma derrota na Justiça do Pará. A primeira turma de direito penal do Tribunal de Justiça do Pará decidiu na última quinta-feira, dia 21, por unanimidade, manter a condenação do artista por estupro de vulnerável contra as próprias filhas e rejeitou um novo recurso apresentado pela defesa. A relatora do caso, desembargadora Rosemaria Gomes, afirmou que a defesa tentava rediscutir pontos já analisados anteriormente pela corte de infraestrutura que não podem ser interrompidas. Segundo os autos, aconteceram entre 2007 e 2011 em Belém, quando as vítimas tinham menos de 14 anos. 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

0: 3h44.
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2: O INSS iniciou o envio de notificações pelo WhatsApp para mais de 15 milhões de aposentados, pensionistas e beneficiários de auxílios que precisam regularizar a prova de vida. A medida busca evitar a suspensão dos pagamentos dos segurados que ainda não tiveram a situação confirmada automaticamente pelos sistemas do governo. Agora, quem receber o aviso terá prazo de até 30 dias para atualizar a situação. Além do WhatsApp, o comunicado também pode aparecer no extrato bancário do benefício e na caixa postal do aplicativo .gov.br. Desde 2022, o procedimento da prova de vida do INSS passou a acontecer de forma automática. O governo utiliza cruzamento de dados em bases oficiais para confirmar se o segurado segue ativo. Entre as informações analisadas estão participação em eleições, vacinação, renovação de CNH, emissão de documentos e outros registros em sistemas públicos. No entanto, quando o sistema não encontra motivações recentes suficientes, o beneficiário é convocado para regularizar a situação. Por isso, o INSS iniciou uma nova rodada de notificações. 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

0: 4 e 1.
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0: 4:17.
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2: O INSS iniciou o envio de notificações pelo WhatsApp para mais de 15 milhões de aposentados, pensionistas e beneficiários de auxílios que precisam regularizar a prova de vida. A medida busca evitar a suspensão dos pagamentos dos segurados que ainda não tiveram a situação confirmada automaticamente pelos sistemas do governo. Agora, quem receber o aviso terá prazo de até 30 dias para atualizar a situação. Além do WhatsApp, o comunicado também pode aparecer no extrato bancário do benefício e na caixa postal do aplicativo .gov.br. Desde 2022, o procedimento da prova de vida do INSS passou a acontecer de forma automática. O governo utiliza cruzamento de dados em bases oficiais para confirmar se o segurado segue ativo. Entre as informações analisadas estão participação em eleições, vacinação, renovação de CNH, emissão de documentos e outros registros em sistemas públicos. No entanto, quando o sistema não encontra motivações recentes suficientes, o beneficiário é convocado para regularizar a situação. Por isso, o INSS iniciou uma nova rodada de notificações. 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

0: 4h49.
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2: O INSS iniciou o envio de notificações pelo WhatsApp para mais de 15 milhões de aposentados, pensionistas e beneficiários de auxílios que precisam regularizar a prova de vida. A medida busca evitar a suspensão dos pagamentos dos segurados que ainda não tiveram a situação confirmada automaticamente pelos sistemas do governo. Agora, quem receber o aviso terá prazo de até 30 dias para atualizar a situação. Além do WhatsApp, o comunicado também pode aparecer no extrato bancário do benefício e na caixa postal do aplicativo .gov.br. Desde 2022, o procedimento da prova de vida do INSS passou a acontecer de forma automática. O governo utiliza cruzamento de dados em bases oficiais para confirmar se o segurado segue ativo. Entre as informações analisadas estão participação em eleições, vacinação, renovação de CNH, emissão de documentos e outros registros em sistemas públicos. No entanto, quando o sistema não encontra motivações recentes suficientes, o beneficiário é convocado para regularizar a situação. Por isso, o INSS iniciou uma nova rodada de notificações. 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

0: 5:14.
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2: O INSS iniciou o envio de notificações pelo WhatsApp para mais de 15 milhões de aposentados, pensionistas e beneficiários de auxílios que precisam regularizar a prova de vida. A medida busca evitar a suspensão dos pagamentos dos segurados que ainda não tiveram a situação confirmada automaticamente pelos sistemas do governo. Agora, quem receber o aviso terá prazo de até 30 dias para atualizar a situação. Além do WhatsApp, o comunicado também pode aparecer no extrato bancário do benefício e na caixa postal do aplicativo .gov.br. Desde 2022, o procedimento da prova de vida do INSS passou a acontecer de forma automática. O governo utiliza cruzamento de dados em bases oficiais para confirmar se o segurado segue ativo. Entre as informações analisadas estão participação em eleições, vacinação, renovação de CNH, emissão de documentos e outros registros em sistemas públicos. No entanto, quando o sistema não encontra motivações recentes suficientes, o beneficiário é convocado para regularizar a situação. Por isso, o INSS iniciou uma nova rodada de notificações. 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

0: 5h25.
1: Palma da mão! 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

0: 5h34.
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0: 5h42.
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2: O INSS iniciou o envio de notificações pelo WhatsApp para mais de 15 milhões de aposentados, pensionistas e beneficiários de auxílios que precisam regularizar a prova de vida. A medida busca evitar a suspensão dos pagamentos dos segurados que ainda não tiveram a situação confirmada automaticamente pelos sistemas do governo. Agora, quem receber o aviso terá prazo de até 30 dias para atualizar a situação. Além do WhatsApp, o comunicado também pode aparecer no extrato bancário do benefício e na caixa postal do aplicativo .gov.br. Desde 2022, o procedimento da prova de vida do INSS passou a acontecer de forma automática. O governo utiliza cruzamento de dados em bases oficiais para confirmar se o segurado segue ativo. Entre as informações analisadas estão participação em eleições, vacinação, renovação de CNH, emissão de documentos e outros registros em sistemas públicos. No entanto, quando o sistema não encontra motivações recentes suficientes, o beneficiário é convocado para regularizar a situação. Por isso, o INSS iniciou uma nova rodada de notificações. 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

0: 6:01.
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0: 6:16.
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2: O INSS iniciou o envio de notificações pelo WhatsApp para mais de 15 milhões de aposentados, pensionistas e beneficiários de auxílios que precisam regularizar a prova de vida. A medida busca evitar a suspensão dos pagamentos dos segurados que ainda não tiveram a situação confirmada automaticamente pelos sistemas do governo. Agora, quem receber o aviso terá prazo de até 30 dias para atualizar a situação. Além do WhatsApp, o comunicado também pode aparecer no extrato bancário do benefício e na caixa postal do aplicativo .gov.br. Desde 2022, o procedimento da prova de vida do INSS passou a acontecer de forma automática. O governo utiliza cruzamento de dados em bases oficiais para confirmar se o segurado segue ativo. Entre as informações analisadas estão participação em eleições, vacinação, renovação de CNH, emissão de documentos e outros registros em sistemas públicos. No entanto, quando o sistema não encontra motivações recentes suficientes, o beneficiário é convocado para regularizar a situação. Por isso, o INSS iniciou uma nova rodada de notificações. 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

0: 6h44.
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2: O INSS iniciou o envio de notificações pelo WhatsApp para mais de 15 milhões de aposentados, pensionistas e beneficiários de auxílios que precisam regularizar a prova de vida. A medida busca evitar a suspensão dos pagamentos dos segurados que ainda não tiveram a situação confirmada automaticamente pelos sistemas do governo. Agora, quem receber o aviso terá prazo de até 30 dias para atualizar a situação. Além do WhatsApp, o comunicado também pode aparecer no extrato bancário do benefício e na caixa postal do aplicativo .gov.br. Desde 2022, o procedimento da prova de vida do INSS passou a acontecer de forma automática. O governo utiliza cruzamento de dados em bases oficiais para confirmar se o segurado segue ativo. Entre as informações analisadas estão participação em eleições, vacinação, renovação de CNH, emissão de documentos e outros registros em sistemas públicos. No entanto, quando o sistema não encontra motivações recentes suficientes, o beneficiário é convocado para regularizar a situação. Por isso, o INSS iniciou uma nova rodada de notificações. 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

0: Bom dia Marabá, bom dia meu Pará, bom dia meu Brasil. Está começando o programa Show da Clube, aqui pela sua Rádio Clube de Marabá. Sabadão chegou, agora são 7 horas mais 5 minutos. Bom dia para você que está acompanhando a programação da Clube desde cedo. Bom dia para você que está no trânsito agora, trânsito tranquilo em Marabá, por enquanto tudo calmo, tudo tranquilo, pouca gente no trânsito, mas você que está aí me ouvindo, manda um áudio a partir de agora no nosso WhatsApp Clube. Bom dia para você que está aí na sua chácara, na sua fazenda, no seu sítio. Bom dia para você em casa, bom dia para você que está preparando o café da manhã. Bom dia para você que está trabalhando, bom dia para você que está tomando café, tá bom? Um grande abraço a todos os amigos e para você que ainda está deitado também acompanhando a programação da sua Rádio Clube. A partir de agora começa o programa Show da Clube, na comunicação desse amigo de vocês de todas as manhãs. Donato Dourado. Aqui na sua 100,7. Rádio Clube. Rádio Clube de Marabá, amanhã de sábado, dia 23. De maio de 2026. Mandar aqui um bom dia para todos os torcedores do Águia que já estão no ônibus se dirigindo à Imperatriz, a princesinha do Tocantins, Imperatriz, que vão apoiar o Águia, meu amigo Ailton Saraiva, todos aí que estão no ônibus acompanhando a programação da Clube, indo para Imperatriz. Hoje o Águia joga lá em Imperatriz do Maranhão e tenho aí a torcida do Águia indo para Imperatriz, já estão de viagem aí para apoiar o Águia de Marabá. Neste momento, 24 graus centígrados na grande cidade, céu limpo, a sensação térmica 30%, umidade relativa do ar 94%, raios ultravioleta está em zero, a possibilidade de chuva hoje é de 60%, vento também está zerado, não está ventando, e o pôr do sol será às 18 horas e 9 minutos. E hoje nós temos a promoção Placar do Jogo, hein? Promoção Placar do Jogo, onde você vai mandando o seu áudio, se identificando e participando da promoção. Tá ok? Tá valendo, manda mensagem no nosso WhatsApp Clube para você participar.
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1: Legal, você ouviu aí o Mauro Cota. Foi assim primeiro. Tivemos o Adilson Ramos, Sonhar Contigo. Em Marabá, cidade do Boi Gordo, são 7 horas mais 13 minutos em Marabá. E por falar em Boi Gordo, vamos saber como fechou a semana a Arroba do Boi Gordo aqui na grande cidade de Marabá. Passou uma semana aí estabilizado, né? Tudo parado, parou ali no preço, Redenção, Marabá e também Paragominas. E agora nós vamos saber se teve alteração ou não. A Arroba do Boi Gordo aqui na grande cidade de Marabá continua estabilizado. Fechou a semana em R$ 336,50 à vista, R$ 340 para o prazo de 30 dias. Em Paragominas, R$ 345 à vista, R$ 349 para o prazo de 30 dias. Redenção, também R$ 336,50 à vista, R$ 340 para o prazo de 30 dias. Tem mais ou menos aí 8 dias que a Arroba do Boi Gordo está estabilizado aqui em Marabá e alguns municípios da região sudeste do estado do Pará. Ontem eu recebi dois áudios do motorista convencional aí, o Eudes. Alô, Eudes, bom dia. Grande abraço para você, está sempre ligado. Um áudio, ele falava sobre o semáforo da Câmara Municipal de Marabá na rodovia Transamazônica Cidade Nova. De imediato, nós encaminhamos o áudio para o secretário de Segurança Institucional do município de Marabá, o coronel Dene Favacho, e ontem, já após o programa, ele me respondeu informando que uma equipe teria ido ao local e resolvido o problema do semáforo. Realmente resolveu, só que voltou a apresentar o mesmo problema. Na manhã de hoje, motoristas que passam pelo local se deparam com o semáforo da Câmara, aquele ali da rodovia Transamazônica, com problema. Fica no amarelo, outra hora vai pro vermelho, está um pisca-pisca por lá, ficando mais do amarelo. Então, vamos novamente informar aqui ao secretário de Segurança do município de Marabá, que a secretaria responsável pela sinalização em Marabá, tanto semafórica quanto como a horizontal e também a vertical, para que resolva o problema, para evitar. Até porque hoje é um dia bom para sanar esse problema, porque na segunda-feira fica complicado. Eu, então, já vou encaminhar a informação aqui para o secretário para que resolva o problema do semáforo ali da Câmara Municipal de Marabá, Cidade Nova, rodovia Transamazônica.
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0: Já estamos de volta aqui na sua Rádio Clube de Marabá. Agora são 7 horas 28 minutos. 7h28, mandando aqui um bom dia para o Mike Bryan de Tucuruí, ligado na Rádio Clube. Alô, Mike, bom dia para você. Um grande abraço a todos aí na Cidade Luz, Tucuruí. Promoção Placar do Jogo, dose dupla, Rádios Clube FM 91, Série A, Campeonato Brasileiro, hoje Flamengo e Palmeiras, tá bem?
1: Flamengo!
0: Flamengo e Palmeiras hoje.
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0: Esse é o hino do Palmeiras, tá certo? Então hoje tem Flamengo e Palmeiras, às 21 horas. Para participar, mande o seu placar pelo Instagram, arroba Rádio Clube Marabá ou arroba Rádio FM 91. Ou se preferir, mande um áudio pelo WhatsApp das rádios, 99162-2480 ou 99121-0091. 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Quando seu telefone tocar, não pode dizer alô. Diga a senha. FM 91 e Clube FM, a sintonia certa em Marabá. Tá bem? Esta é a senha. Então você vai mandando aí, participando através do nosso WhatsApp Clube e passando a senha, gravando, fica anotado. Para na segunda você não tá, ah, eu acertei o placar e agora eu não sei a senha. Então fica ligado aí na senha, tá bom?
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3: Bom dia, dona Parada. Aqui é o Janari da Folha 12. Donato, é 2x1 pro Águia. Pois é. Mande um alô pro meu amigo Zé Neto na Ponta de Pedra, pro Judávio na Folha 15, pro Luiz do Milho na 16, pro Castilho na 12, pro Raimundo da Eletrônica, lá na Ponta de Pedra, e pro Inácio Mendengo, lá em São Domingo do Araguaia.
4: Bom dia, Donato Dourado. Já estou assistindo o seu programa, ouvindo aqui. Dourado, eu moro aqui no Vale do Itacaiuna, na Rua 5. E o pessoal da prefeitura fizeram um recapeamento aqui de barro. Uma rua que dá acesso à ponte. E agora todo mundo aqui está morrendo na poeira, ninguém pode nem respirar. Será que esse pessoal da Secretaria de Obras, não podia vir aguar essa rua, não? Duas vezes por dia, pelo menos uma vez. Rapaz, aqui tá terrível, aqui tá terrível. Fala com os pessoal aí pra ver se eles vêm aguar essa rua aqui. E aqui tá demais, demais, essa poeira, ninguém aguenta respirar no lado dourado. Eu falo que o Vale do Itacaiúna, na Rua 5.
0: Rua 5, Vale do Itacaiúna. Félix, bom dia. Veja só, vai comigo aqui. Acredito que a prefeitura... Vai começar o verão agora, tá? Vai começar o verão agora. E já começou o problema da poeira, né? Acredito, eu tenho certeza, a prefeitura ela não tem condições de aguar todas as ruas de Marabá que fazem poeira, que gera poeira. É impraticável isso aí, né? Quase que inadmissível, impraticável. Mas o ideal seria terminar o serviço. Aí sim, terminar o serviço para que acabasse com a poeira. Esse seria o correto, isso seria o ideal, tá bem? A terminar, concluir o serviço, se é para recapear, se é para colocar asfalto, se é para colocar bloquetes, porque a cidade de Marabá é grande, grande, e a maioria das ruas de Marabá não tem aí camada asfáltica. Então a prefeitura ela não vai dar conta, por mais que ela queira, ela não vai dar conta aí de aguar as ruas pelo menos duas vezes por semana, nem uma vez por semana, né? Porque são muitas ruas em Marabá. Olha, moradores aqui da Nova Marabá, ali da Folha 6, 8, onde ainda não estão asfaltados, também sofrem com isso aí. Vocês aí sofrem e o ideal seria, começou o trabalho, terminar, ficar tudo recapeado para evitar poeira, tá bom, Félix? Mas valeu, um grande abraço para você, bom dia, muito obrigado por estar acompanhando a programação aqui da sua Rádio Clube.
1: Olá, amigos. Aqui quem les habla é Perla del Paraguai, Brasil. Mandar um recado a todos vocês que continuem na escuta do programa de Nonato Dourado. Então, sou aquela que canta. Nosso amor nasceu, foi pra ficar. Eu vou te amar, Fernando. Nosso amor nasceu, foi pra ficar. Continue na escuta. Qualquer música aí. Já tem os cabelos nos ombros caindo, que ele tem tudo. É meu fã chiquitito, tá bom? Beijo.

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0: Já estamos de volta aqui na sua Rádio Clube de Marabá. Agora são 7 horas 48 minutos, 7h48 na Clube. Vá participando, vá mandando o seu áudio. Estamos com a promoção Placar do Jogo para você aqui pela mais ouvida Rádio Clube de Marabá, 100,7, comunicação de Nonato Dourado. 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Na tarde de ontem, a Seara Policial foi abalada com um homicídio. Ontem, por volta das 16h30, ali no núcleo Cidade Nova. Sexta-feira, a semana fechou, lamentavelmente, com este homicídio, onde um homem, identificado como Hugo Costa Vieira, foi baleado na rua Afro Sampaio, por volta das 16h30. Segundo informações de testemunhas, ele estava sentado quando o homem chegou sozinho e efetuou os disparos. A vítima ainda teria tentado fugir após o primeiro tiro, mas acabou sendo atingido pelo atirador. Morreu no meio da rua. E circulou ontem nas redes sociais e circula ainda um vídeo que mostra o momento em que o suspeito de matar a tiros, Hugo Costa Vieira, foge do local do crime em uma motocicleta. Nas imagens, é possível ver o homem deixando a cena logo após o disparo. Então, estudantes que estavam na escola próxima reagem com gritos e desespero ao presenciar a situação e filmam o homem, que está de uma camisa azul, deixa a moto em uma esquina e ele vem, monta na moto e faz a curva e vai embora, em plena luz do dia. Fato ocorrido por volta das 16h30 de ontem. O Hugo, a vítima fatal, bastante conhecido por tratar-se de uma família também bastante conhecida aqui em Marabá, a família Vieira Barbosa, ali do restaurante do Juarez, lá na Afro Sampaio, bastante conhecido, a família Barbosa e Vieira. Então, essa a informação aí desse crime ocorrido ontem na cidade de Marabá. A Polícia Militar foi acionada para resguardar o local, tá? E em seguida chamado aí a Polícia Civil para fazer a investigação, peritos e assim por diante. Então, o fato que aconteceu na tarde de ontem, por volta das 16h30, tá? Agora, o caso segue investigado pela Polícia Civil do Estado do Pará. Ele ainda é jovem, família muito conhecida aqui na cidade de Marabá, ali do restaurante do Juarez, na Afro Sampaio, onde uma família grande aqui, tem bastante ramificação na cidade de Marabá, principalmente no ramo de farmácias. Agora, a Polícia Civil vai investigar o caso para saber quem tirou a vida do Hugo, quem tinha interesse na vida dele. São 7 horas 51 minutos, agora 7h51. Quem está acompanhando o programa é a Minelvina. Alô, Minelvina, bom dia. Está ligada aqui na Clube. Um grande abraço para você, Minelvina.
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0: Bom dia, Rádio Clube. Bom dia, meu amigo Nonato Dourado.
1: Bom dia.
0: Bom dia a todos os ouvintes. Pois é, meu amigo. Quero aqui aproveitar a audiência do programa para mandar um alusão para nossos amigos. Nossa seleção de amigos. Raimundo da Eletrônica, Lázaro, Rei do Frango, Benezinho, Janari da Folha, Douglas, Ivo Simões, meu amigo lá da 33, meu amigo Mingolo, Serra Negra, para todos nossos amigos ouvintes da rádio, para nossa seleção, aqueles que eu não falei porque a mente está um pouco esquecida, mas eles sabem quem é. Portanto, meu amigo, tenha um bom trabalho aí. Fique com Deus. Zé Neto, diretamente aqui da Vila Ponta de Pedra.
2: Bom dia, bom dia, bom dia, bom dia, bom dia, meu amigo Nonato Dourado. Jair Mendelac, ligado em você, aqui na Vila Montesinagem. Vamos tomar um cafezinho aqui com uma pupunha, um cuscuzinho de leve. Agora, bora? Manda alô pra toda a galera que tá aí em Marabá região. Todos os torcedores do Águia que estão partindo pra Imperatriz do Maranhão. Que Deus abençoe. Nós tá esses três pontos de lá, beleza? E manda alô pra todos nós aqui, viu? Tamo ligadão na Rádio Clube, a melhor do Sul de Pará. Manda um alô pro meu irmão Manuel, que tá aqui de Tucuruí. Minha cunhada Eliette. A mãe dela, dona Gertrude, lá de Tucuruí. A galera de Tucuruí estão aqui. E a minha esposa, Jeane. Estamos aqui na chácara Manuel Augusto Pereira, ouvindo as boas com Nonato Dourado, a voz do povo. É 2-0 pro Águia, em cima do Imperatriz lá, viu, Nonato? Beleza? Não vai dar pra mim, não, mas eu vou torcer daqui. Vou assistir pela TV. Um abraço, meu amigo Nonato Dourado. Jair Milagre com você. Tchau.
1: Tchau. Falou, Jair. Obrigado.
3: Bom dia, Nonato Dourado.
1: Bom dia.
3: Aqui é o Vitor da Independência.
1: Fala, Vitor.
3: Queria que desse um alô pra mim hoje aí. Tô completando meus anos hoje. E tô aqui ligadinho no seu programa. Um dos melhores programas que nós temos aqui em Marabá. Valeu, Nonato. Um abraço. Tamo junto, meu irmão.
1: Falou. Obrigado, Vitor. Parabéns pra você.
4: Parabéns pra você.
1: Parabéns ao Vitor que está aniversariando hoje.

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0: Já estamos de volta, são 8 horas, 8 minutos agora, hein? 8:08 na Clube. Continua mandando áudio participando da promoção Placar do Jogo, hein? Promoção Placar do Jogo é Flamengo e Palmeiras no Maracanã, hoje às 21 horas. Vá mandando aí o seu áudio, 99162-2480. Sempre que você mandar um áudio, você coloca o seu nome e onde você está, qual a localidade que você está, tá bem? É importante. Falar em localidade, iniciaram os trabalhos para as balsas poderem operarem lá no rio Araguaia, na divisa do Pará com o Tocantins. Pelo menos do lado do Tocantins, as máquinas já iniciaram o trabalho de rampeamento. São as rampas que estão sendo feitas ali, o acesso para que a balsa possa ancorar e as pessoas entrarem na balsa, subirem a balsa com segurança e também descerem. Então, acredito que no máximo aí, o final do mês, as balsas já devem estar operando lá no rio Araguaia, já que iniciaram os trabalhos do rampeamento das rampas, pelo menos no estado do Tocantins, já iniciou no dia de ontem. Acredito que até o final do mês de maio, dia 30 de maio, já esteja operando as balsas para facilitar a vida das pessoas que querem ir ao estado do Tocantins e vice-versa. Está complicado, muito difícil mesmo, ali pela Esperantina, o trânsito intenso, muita poeira. Com a balsa facilita. Vamos aguardar. Na próxima semana eu vou estar entrando em contato novamente com o diretor do DENIT para saber se já está liberado aí o contrato emergencial para que as balsas possam operar. As balsas já estão ancoradas lá, tem praticamente 30 dias. E ontem começaram os trabalhos de acesso até as balsas. Pelo menos no estado do Tocantins, esses trabalhos já iniciaram.
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2: Bom dia, meu amigo.
0: Bom dia, Prado, fala, Miguel.
2: Pepe Socorro, cadastro indo pra cá do jogo. Ontem eu mandei pro Evandro Valo, mas não sei se deu tempo de me cadastrar, que já tava fora, já tava tarde já. 1-0 pro Palmeiras.
0: Alô, Miguel, obrigado, bom dia.
3: Bom dia, Nonato Dourado. Bom dia, meu amigo. Tudo bem?
0: Tudo bem.
3: Fala, João Menezes, do
0: bairro Sérgio
3: Aparecido. Nonato, me cadastra essa promoção, placar do jogo aí. Placar do jogo. É 2-1, Cavalo de Aço. Um bom dia, um bom sábado para nós, garoto. Um abraço. João Menezes.
0: Falou, João. João Menezes, o placar do jogo é Flamengo e Palmeiras. Tá bom, João? Flamengo e Palmeiras. Nós não temos placar do jogo entre Cavalo de Aço e Águia de Imperatriz, não. Ou melhor, Cavalo de Aço de Imperatriz e Águia de Marabá. Nós não temos o placar do jogo. O placar do jogo é entre Flamengo e Palmeiras. Tá bom, meu amigo João? Manda outro áudio aí para você concorrer tranquilamente.
4: Bom dia, Nonato Dourado.
0: Fala, Jair.
4: Nonato, me cadastra nesse placar do jogo aí, meu irmão. Meu palpite é 2-1 para o Flamengo. Nonato, manda um alô aí para minha mãe, que está lá em Coaraci, no conjunto da Coab. Está te escutando lá, como sempre. Tá? Manda um alô para ela aí. Vai passar esse mês lá em Coaraci. Manda um alôzão aí pra ela que tá te escutando. E um alô pro Raimundo da Eletrônica, esse perigoso da velha Marabá. Bom dia, bom trabalho.
0: Bom dia,
4: bom final
0: Jair.
4: De semana. Jair do Pantoja, do quilômetro 7.
5: Nonato, bom dia, senhor Nonato. Antônio Luiz do Santo, meu irmão. Eu fiquei vendendo picolé, fiquei aqui em casa. Quando eu passo ali na sua rua ali, eu vim por aqui, passo no CRAS. Aí vim aqui em casa, tomo um cafezinho. Eu fico sentado, fico até 4 horas aqui, não passa uma polícia. Quando eu saí, meu filho fica trancado, rapaz. A polícia não foi, não bateu no menino de noite, 14 anos. Vem meu filho vendendo droga, rapaz. Deixa o menino na toa com medo de ficar aqui. Senão, lá pra eu sair daqui, eu mudar lá pra beira do rio, ver se eu caço a casa pra lá. Eu não vou lhe mentir, não. Se eles ainda outra vez na minha casa, eu vou na corregedoria. Vou caçar meus direitos. Já sentaram meu documento tudo espalhado pelo chão, que isso é um crime. Eles entendem, dizem que é da lei, não entendem isso. Quebraram minhas coisas tudo, levaram meu facão, quebraram minha faca, levaram uma bagaceira de minha casa sem eu merecer, rapaz. Um velho de cabeça branca, Eu não tenho nome sujo, não nada. Nem eu, nem meus filhos. Nunca matemos, nunca roubemos, nunca fizemos nada, graças a Deus. Pra que eles fazem um serviço desse porco, bater na criança de 14 anos? Estão ficando, acho que é doido, só pode. Eu vou na corregedoria, senhor, não, até o jeito. Vocês ainda outra vez eu vou sair daqui. Vou caçar a casa lá pra ver do rio, pra perto dos meus anos. Todo mundo gosta de nós, todo mundo conhece nós. Todo mundo, quando eu falo pra eles não falam bem. Eles podem fazer um serviço dele digno, honesto, honrar a farda, não fazer um serviço mal feito que eles estão fazendo nas casas das pessoas que não merecem. Bom dia, senhor Mato.
0: Bom dia, seu Antônio. Seu Antônio, o senhor não é obrigado a sair da sua casa, tá bem? De maneira alguma. O senhor não é obrigado a sair da sua casa. Primeira coisa que o senhor deve fazer é registrar um boletim de ocorrência na Polícia Civil. Como o seu filho é de menor idade, o senhor falou que ele tem 14 anos de idade, o senhor deve também registrar uma ocorrência no Conselho Tutelar da Nova Marabá. Conselho Tutelar da Nova Marabá, por a suposta agressão ao seu filho, tá bem? Ou aos filhos. E deve procurar a corregedoria, não deve esperar acontecer isso outra vez. O senhor já me falou aí que é a segunda vez que a polícia vai na sua casa, revira tudo, quebra suas coisas, joga documentos pelo chão. E para que eles façam isso, tem só com dois motivos. Ou em flagrante, né, numa perseguição em flagrante ou com mandado judicial para entrar na sua casa. Caso contrário, eles não podem entrar, a não ser que o senhor permita, o senhor dono da casa, permita a entrada. Caso contrário, não pode entrar. Então, não deixe para mais uma vez. Procure a corregedoria, também faça aí a sua denúncia. Tá bom, senhor Antônio? Deixar a sua casa não, de maneira alguma. A casa é sua. É, quem manda lá é o senhor, então não vai ficar mudando de casa porque aconteceu isso aí. Já é a segunda vez, o senhor vai esperar a terceira, faça o trâmite legal e caminhe com a cabeça erguida aí. O senhor é um trabalhador, eu não posso dizer aqui, eu não conheço seus filhos, não sei o que eles fazem, mas em relação à agressão ao menor de idade, 14 anos de idade, a entrar na sua casa, a polícia, sem a sua permissão, ou sem um mandato judicial, ou se instar uma perseguição em flagrante, é crime, não pode, então, procure a delegacia de polícia, registre a ocorrência, em seguida, conselho tutelar, por se tratar de uma adolescente, e depois, na corregedoria da Polícia Militar. Tá bom, seu Antônio? Polícia é para dar segurança ao cidadão, não é para amedrontar.

0: Bom dia, Nonato. Um
1: Bom
0: ótimo
1: dia.
0: final de semana para nós. Que Deus possa nos abençoar, nos guardando e nos protegendo de tudo quanto é ruim. O meu placar do jogo vai ser 0-0. Palmeiras e Flamengo. Um bom dia a todos. Eu sou auxiliadora do bairro Laranjeiras.
2: Bom dia, bom dia, bom dia, meu irmão Donato Dourado. Sabadão, meu irmão. Por aqui modulando o Sargento João Tomeira aqui em São Jardim. Tô passando aqui pra te desejar tudo de bom. Que Deus te abençoe, você, sua equipe e seus familiares, tá certo? Se você puder me cadastrar, por favor, Donato, no placar do jogo, é 2-0 pro nosso Mengão, tá? 2-0 pro Flamengo. Abraço, Donato. Fica com
1: Grande
2: Deus. Um bom
1: abraço,
2: sábado pra
1: cadastrado.
2: todos.
1: Cadastrado.
3: Bom
1: Obrigado,
3: dia,
1: hein?
3: bom dia, Nonato.
1: Bom dia.
3: Nonato, me cadastrei no placar do jogo. É 2 pro Flamengo, 1 pro Palmeiras. A Yara aqui da Folha 10. A pescadora.
4: Bom dia, Nonato. Me cadastro no placar do jogo aí, ó. 3 pro Flamengo, 2 pro Palmeiras. Será que vai me dar dormir aqui do São Félix 2?
5: Bom dia, meu querido Donato. Donato, me equivoquei. Me desculpa, meu querido. O placar do jogo, João Menezes. O placar do jogo é 1-1 esse jogo. Flamengo e Palmeiras. Por favor, me cadastre aí, garoto. E desculpa por a convocação, viu? Valeu.
1: Falou, muito obrigado. Boa sorte. Continua mandando mensagem para participar da promoção Placar do Jogo.

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0: E nós já estamos de volta aqui na sua Rádio Clube de Marabá, quando são 8 horas 26 minutos agora. 8h26, continua mandando seu áudio, participando da programação da sua Rádio Clube, com a promoção Placar do Jogo, hein? Promoção Placar do Jogo, aqui na Clube. Você tem até as 11 horas para falar comigo, participar da promoção Placar do Jogo. Na quinta-feira, a Polícia Civil deflagrou, pela manhã, a Operação Ponto Crítico Sexto, em Marabá, como parte das investigações sobre a morte de Aurizete Rocha França, conhecida como Baiana. A vítima foi encontrada morta na folha, ali na Marabá Pioneira, no dia 12 de abril, lá na Rua da Galeria, no núcleo da Marabá Pioneira. Conforme a investigação, ela teria sido assassinada por estrangulamento com fio elétrico. Durante a operação, policiais estiveram em endereços localizados nos núcleos Marabá Pioneira e Morada Nova para cumprir diligências voltadas à localização de Marcos Vinícius Souza da Silva, apontado como investigado no caso. Como ele não foi encontrado, passou a ser considerado foragido e a Polícia Civil divulgou material com a imagem do suspeito para estimular denúncias que possam auxiliar a sua localização. Além da tentativa de captura, os agentes executaram mandados de busca e apreensão em imóveis situados na Avenida Magalhães Barata e em outros pontos da Marabá Pioneira. No decorrer das diligências, foram recolhidos 2 aparelhos celulares, documentos e uma cápsula de munição calibre .40. Os itens serão submetidos à perícia e incorporados ao inquérito policial. Essa ação mobilizou equipes da Delegacia de Homicídios, Delegacia da Cidade Nova e da Coordenadoria de Operações e Recursos Especiais, o CORE, contando ainda com suporte do canil da Guarda Municipal. Isso foi na manhã, pela manhã, né? Já à tarde, a operação teve continuidade no Complexo Penitenciário de Marabá, onde foi formalizado o cumprimento de um mandado de prisão definitiva contra José Roberto Martins, que já se encontrava custodiado, preso, e cumpre pena de 6 anos em regime semiaberto por outro homicídio. Então, mais um para ele, viu? Mais um cumprimento de mandado de prisão definitiva contra uma pessoa que já estava cumprindo aí por homicídio, por outro homicídio. Está aí a Operação Ponto Crítico Sexto da Polícia Civil, tentando localizar a pessoa que é apontada como suspeito de ser o autor da morte da Aurizete Rocha França, conhecida como Baiana. Conhecida como Baiana, ela foi morta no dia 12 de abril, ali na Marabá Pioneira.
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2: Nonato Dourado, aqui é Socorro do Cidade Jardim.
0: Bom dia, Socorro. Cadastrei
2: no placar do jogo. Meu palpite hoje é 0-0. Flamengo e Palmeira.
0: Certinho, valeu.
3: Bom dia, Nonato Dourado.
0: Bom dia, Benezinho.
3: Nonato Dourado, me cadastra aí no placar do jogo aí, Flamengo e Palmeiras. Coloca aí 2-1 pro Flamengo aí, o Benedito Moraes Filho, Hugo Benezinho Batera que tá velho. Bom dia.
0: Bom dia.
4: Bom dia.
0: Bom dia.
4: O jogo vai ser 2-1, Flamengo e Palmeiras. Tchau, obrigado.
0: Tchau, obrigado.
4: 2 pro Palmeiras, rapaz.
0: Olha, rapaz.
5: Donato Dourado, bom dia.
0: Bom
5: meu
0: dia.
5: Placar do jogo: 4 pro Palmeiras, 3 pro Flamengo. Alessandro Chaves de Oliveira da Folha 29.
0: Falou,
5: bom dia,
0: Alessandro.
5: Todos.
6: Muito obrigado, senhor Donato. Gostei. Rapaz, ainda não fui na correderia, porque uns falam, não, ele vai matar teu filho, vai lhe matar, porque vão ficar com raiva, senhor Donato. Mas aí uns falam, vai, caça o seu direito. Outros falam, não, porque eles vão ficar te marcando. Pois é, meu irmão, amanhã já vai pagar o carro pra tirar meu filho daqui, ó. Daqui do 1, vai lá pra beira do rio. Pelo amor de Deus, meu patrão. Tem até medo de sair de casa. Medo, medo, medo de deixar só meu filho. Isso não até não vendo, eu não vendo isso. Meu filho não vende, eu que dou dinheiro pra eles, eu que mesmo. Já vão chegando, já batendo no menino. Deixa eles baterem nele aqui dentro de casa. Samearam meus documentos tudo pelo chão, que é um crime. Fizeram maior bagaceira. Eu deixei passar. Aí essa noite quando eu chego, o menino já tá, pai, já me bateram, pai. Pelo amor de Deus, um menino de 14 anos. Ainda tava caçando pelo outro de maior ainda. Pra bater se nós merecer, pai. Nós não temos nome susto, não. Ele fala, tô acertei, todo mundo conhece nós. Eu tenho meu registro de candidatura, eu sou a pessoa do bem, não sou pessoa de mal, nem mexer com droga, desde novo, nunca mexi. Dinheiro para meu filho, eu que dou para eles. Compro calçado, dou dinheiro para eles comprar alguma coisa que eu tenho, graças a Deus. Tenho meu aposento por roubado, mas eu já vou tirar um pouquinho, pago minhas contas. Agora eu vou sair daqui da casa, ficar devendo aluguel, ficar devendo tudo pro homem, porque eu não posso deixar mais meu filho aqui. Até esse cada um ficar com raiva de mim. Bom dia, senhor Nonato. Muito obrigado.
0: Bom dia, senhor Antônio. Bom dia. Já orientei o senhor o caminho a seguir. Tá bom, senhor Antônio? Obrigado, um bom dia. Agora são 8:33 em Marabá. Nonato Dourado.

0: Essa daí foi pro meu amigo Ivo Simões. É, o Elvis Presley, música bonita. Tudo Outra Vez, Belchior. Foi também para o Zé Neto, gosta muito, né? Então tá aí, viu? É, eu tava pensando aqui o seguinte, é como já iniciar os trabalhos de rampas, acesso ali para as balsas, né? Então nós vamos ter as balsas transportando as pessoas, motoristas, ônibus de passageiros, carretas e assim por diante para o estado do Tocantins e do Tocantins para o Pará. E aí acredito que a ponte não é rápido, vai entrar num processo de licitação, processo interno, depois processo externo, e aí vai indo, demora. Então, possivelmente, nós vamos voltar a comer aquele peixe lá na beira do Rio Araguaia. Quem já comeu peixe antes da ponte, tá lembrado? Você chegava lá, tinha aquelas barracas, e aí todo mundo parava, era de praxe parar ali para comer um peixe, principalmente do lado de cá. Do lado de lá também tinha, mas era do lado de cá. É, do lado de cá era dos dois lados ali. Então, possivelmente, nós vamos voltar a comer aquele peixe ali no Porto da Balsa, no estado do Pará. As rampas já estão sendo preparadas, os acessos, as balsas já estão por lá. E quem chega por ali fica aguardando a balsa. E nesse aguardar, toma água, às vezes almoça, come o peixe, e assim por diante, o milho assado. Tem gente até que gosta de tomar uma cachaça lá com o murici, tem muita murici naquela região ali, né? Então, acredito que nós vamos voltar a ter aquele peixe feito na hora ali no Porto da Balsa, viu? Se prepara aí que quem já comeu lá sabe como que é um peixe delicioso, né? Vai voltar, a ponte não tem condições de trafegabilidade, portanto, nós vamos agora voltar para a época das balsas.
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2: Olá,

0: Bom dia, grande
1: Bom
0: Nanato
1: dia.
0: Dourado. Aqui é Manuel Almeida, do bairro Belo Horizonte. Coloca aí para nós no placar do jogo aí, campeão. Coloca para nós aí, Flamengo 2, Palmeiras 1. 2-1, Mengão. Beleza? E vamos esperar só a vitória agora, né, mesmo? Valeu, um abraço.
2: Bom dia, Nanato Dourado. Aqui é o Cláudio Vascaíno, de São Domingos do Araguaia. Nanato, rapaz, me cadastra aí na promoção do jogo entre Flamengo e Palmeiras. O meu palpite, Nanato, é 0-0, tá bom? E eu ofereço aí as músicas do programa para meus amigos Patrício Neto, Cabo Filho, lá na chácara Fígado de Aço, para o meu amigo Ronaldo, para a Zeza, para todos os ouvintes aqui de São Domingos do Araguaia, tá bom? Tenham um bom dia e obrigado.
3: Bom dia, bom dia, bom dia, Nanato Dourado, Ismael aqui no Galetão, nota 10, meu amigo, tudo bem? Me cadastrei no placar do jogo, é um jogo duro, viu? Jogo de 6 pontos. Eu vou de 1-1 nesse jogo aí, vai dar empate. 1-1 pro Flamengo e 1 pro Palmeiras. Valeu, meu amigo, obrigado, tenha um bom final de semana, fique com Deus, que Deus te abençoe sempre. Amém?
4: Meu amigo Nonato Dourado, aqui quem fala é o Carlos Regazzoni. Tô ligado aqui, meu amigo, no seu programa. O jogo hoje vai ser 2-2, Flamengo e Palmeiras. Quero mandar um abração para meu cunhado Deusdete Nogas, grande cantor celesteiro, para minha irmã, meu amigo Francisco Carajás. E dar um abraço para meu amigo Juvenci, e um abraço para aquele índio mexicano, nosso amigo índio mexicano. Valeu, meu amigo Nonato Dourado, o Gidap Joel de São Félix.
5: Bom dia, Nonato Dourado, aqui é o Rodrigo do Uber. Hoje estamos só por aqui, pelo Distrito Industrial, beleza, Nonato? Meu placar do jogo aí, Nonato. É 2-1 pro Palmeiras, viu? 2-1 pro Verdão hoje. Valeu?
1: Valeu. Hoje você não tá de motorista de aplicativo, tá trabalhando, não é isso? Valeu, Rodrigo. Bom dia a todos vocês. 8h44.

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1: Já estamos de volta aqui na sua 100,7 Rádio Clube de Marabá. Agora são 8 horas 54 minutos, 8h54. E vai mandando aí o seu áudio para 99162-2480 e participando da promoção Placar do Jogo.
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3: Olá, bom dia, grande Nonato Dourado. Aqui é Manuel Almeida, do bairro Belo Horizonte. Coloca aí pra nós no placar do jogo aí, campeão. Coloca pra nós aí, Flamengo 2, Palmeiras 1. 2-1, Mengão. Beleza? E vamos esperar só a vitória agora, né, meu? Valeu, um abraço.
4: Bom dia, Nonato Dourado. Que é o Cláudio Vascaíno, de São Domingos do Araguaia. Nato, rapaz, me cadastra aí na promoção do jogo entre Flamengo e Palmeiras. O meu palpite, Nonato, é 0-0, tá bom? E eu ofereço aí as músicas do programa para meus amigos Patrício Neto, Cabo Filho, lá na chácara Fígado de Aço, para o meu amigo Ronaldo, para a Zeza, para todos os ouvintes aqui de São Domingos do Araguaia, tá bom? Bom dia e obrigado.
1: Tá bom, bom dia, muito obrigado, um grande abraço a todos em São Domingos do Araguaia.
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1: Fazer uma conexão com a FM 91, por lá está Isaura Cabral.
5: Isaura, bom dia. Bom dia, Nonato, tava ouvindo a participação aí, viu, com você. Aqui também a galera acordou cedo hoje, nós estamos no ar desde as 6 horas da manhã e essa turma não para de mandar seus palpites aqui, nem deve, né, Nonato, porque a premiação que temos para o placar do jogo em dose dupla, vale a pena participar das nossas programações, não é mesmo? Bom dia para você.
1: Bom dia mesmo, é verdade. Tem muita grana, tem muito dinheiro, além de outros prêmios. A promoção placar do jogo hoje, você sabe que hoje tem dois jogos importantes para a população marabaense e paraense. O primeiro jogo acontece por volta das 19 horas entre o Cavalo de Aço, lá de Imperatriz, e o Águia de Marabá. O Águia já está lá em Imperatriz. E logo após, acontece o jogo do Maracanã entre o Flamengo e o Palmeiras. Se arrisca algum placar aí, ô Isaura?
5: Olha, eu arrisco um empate.
1: Para qual deles? Hoje tem Cavalo de Aço e Águia de Marabá. O jogo vai ser às 19 horas no estádio Frei Epifânio da Badia, bem em frente à Praça Mané Garrincha, um dos ícones do futebol brasileiro. Qual o placar?
5: Agora sim.
1: Ou você não quer arriscar aí um placar para não atrapalhar o placar dos ouvintes?
5: É verdade, eu acho melhor.
1: Não, mas esse aqui não tem placar. O placar é só do Flamengo e Palmeiras.
5: Ah, beleza. Esse daí a gente já tá mais segura, viu?
1: Qual
5: com
1: é?
5: Certeza vai dar Mengão, gente.
1: E o placar aí do nosso Águia de Marabá? Você arrisca?
5: 2-1.
1: Isso, valeu. É, o Cavalo de Aço é forte, né? Mas o Águia
5: verdade,
1: é mais forte ainda,
5: com certeza.
1: Viu? Legal. Inclusive, tem uma torcida que foi desde as primeiras horas da manhã de hoje, por volta das 6 horas, mandaram mensagem. Estavam no ônibus indo para a Imperatriz, já estão quase chegando. Não tal porque tem que ir pela Carne de Sol, faz aquela rota toda, mas já estão fazendo os acessos para colocarem as balsas lá no município de Araguatins. Acredito que até o final do mês as balsas já estejam operando. Mas, Isaura, eu chamei você para uma conexão, porque eu estou recebendo aqui um amigo do Grupo RBA, um amigo aqui de Marabá, uma pessoa que chegou para empreender aqui no município. Você sabe quem é?
5: Com certeza, viu? Fico muito feliz em recebê-lo nesta conexão para que o público ouvinte da FM 91 também tenha acesso, também tenha a oportunidade de ouvir, né, essa história de crescimento, essa história de superação empresarial, porque a gente sabe que 10 anos de história no comércio não é fácil. Os desafios, com certeza, são constantes, né, Nonato? Charles, do Grupo Vipcar, é o nosso convidado, então.
1: É isso mesmo. Charles Pérez, do Grupo Vipcar. Hoje ele está aqui comigo no programa e contigo também, viu?
5: Também.
1: Meu amigo Charles, bom dia.
6: Bom dia, Nonato. Bom dia, Isaura.
5: Bom dia.
6: Bom dia a todos os ouvintes da 91 e da Clube. É sempre um prazer, sim, inexplicável, Nonato, estar aqui com vocês. Estar aqui com vocês sempre é emocionante, é maravilhoso. 10 anos de parceria com vocês da Vipcar, né? Então, eu sou muito grato a essa empresa existir, sou muito grato a Deus pela oportunidade de estar com vocês.
1: Olha, para nós aqui do Grupo RBA, é uma honra ter você como parceiro e eu que acompanhei desde o início ali da VIPcar.
6: É verdade.
1: Quando começou, acompanhei algumas vezes antes da VIPcar. O Charles já vinha aqui comigo participar do Barra Pesada.
6: É verdade. Até,
1: não é isso? Até isso. Quando ele teve esse start, vamos colocar VIPcar. E tá aí, sucesso total. Mas hoje eu não quero falar da VIPcar, não, porque a VIPcar tá em aniversário, completou 10 anos em Marabá. Eu quero já deixar um convite para outra oportunidade, você vir aqui para falar aí da empresa. Eu quero saber do Charles. Quem é o Charles Pérez? De onde que o Charles veio e por que que optou morar aqui em Marabá?
6: Bom, pronto. Vamos explicar um pouquinho como que eu cheguei e por que que eu vim para cá, né?
1: Certo.
6: Leonardo, eu sou mineiro, eu tenho 40 anos de idade e nasci lá no Vale do Jequitinhonha. Muitos conhecem como Vale do Jequitinhonha, né? Lá na beira do Rio São Francisco. Na minha época lá era assim, bem duro as coisas lá, né? Era bem difícil mesmo, acesso inclusive até a informação, né? Eu fui criado em roça. Existia um sonho muito grande dentro de mim, né? Um sonho de sair, trabalhar e conquistar, né? Certas coisas. Eu sou o filho mais velho da minha família, né? Eu tenho somos seis irmãos. E eu tinha vontade de sair ou morar ou em Belo Horizonte, porque quem mineiro sempre vai para Belo Horizonte ou para São Paulo.
1: É
6: verdade.
1: E você morava lá no Vale do Jequitinhonha, e você falando das dificuldades de acesso, comunicação, a gente sabe que é uma das regiões, eu não sei se já melhorou, mas é uma das regiões mais carentes do estado de Minas Gerais, né?
6: Isso. É uma das regiões mais carentes de Minas Gerais. Não é uma das, não. É a mais carente de Minas Gerais. Porém, agora mudou muito por causa do silício, né? Então, lá chegou também lá, chegou lá a exploração desse minério. Essa mineração, então, hoje lá, assim, melhorou muito a qualidade de vida das pessoas lá. Só que, porém, isso chegou, tem uns 4, 5 anos que chegou essas empresas com exploração de silício lá. Mas antes disso, lá realmente era muito escasso a informação, a acesso à alimentação, à escola. A minha escola era muito longe de onde eu morava, então eu morava na roça. Eu andava 3 quilômetros todo dia para ir e 3 para voltar. Então era assim, e levantava bem cedo porque tinha que ir a pé, né? E eu lembro como se fosse hoje, eu já com 6 anos de idade, eu ia sozinho para essa escola, na vilinha que tem lá perto lá da terrinha do meu pai. E hoje eu fico imaginando assim, Leonardo, eu não teria coragem de deixar um filho meu de 6 anos hoje e ir para a escola sozinho, dar 3 quilômetros. Então, ou seja, eu costumo dizer, né? Nós fomos forjados na escassez e no fogo. Então, por isso que nós hoje temos a capacidade de resolver certas coisas, porque nós fomos forjados com a dificuldade. Inclusive, Nonato, antes, até anos atrás, eu tinha vergonha da minha história, sabia?
1: Você tinha vergonha?
6: Tinha.
1: Hoje você se sente orgulhoso?
6: Isso. Eu me sinto orgulhoso. Então, assim, eu tenho uma pessoa na minha vida que me ajudou muito. Eu sou muito grato a Deus, essa pessoa que me ajudou demais aqui em Marabá, que é a Cláudia Felipe, a CEO da Chevrolet, da Desbrava aqui em Marabá.
1: Sim.
6: Então, eu tenho ela assim como uma mãe na minha vida, uma pessoa que me ajudou muito. E quando ela, assim, eu trabalhei com ela quase 10 anos, aí com o tempo, ela sabendo toda a minha história, eu perdi esse medo da minha história. É tanto que quando eu cheguei no Pará, Nonato, a minha carteira de trabalho, a primeira carteira de trabalho, eu joguei ela fora. Eu cheguei aqui e falei que tinha perdido.
1: Porque com vergonha.
6: Porque minha carteira de trabalho, ela foi assinada porque antigamente podia, hoje não pode mais. Minha carteira de trabalho foi assinada com 14 anos de idade. Ela foi assinada como vaqueiro.
1: Vaqueiro?
6: É, vaqueiro. Minha primeira assinatura estava como vaqueiro mesmo, vaqueiro. E de vaqueiro, eu trabalhei lá em Minas, na minha região, trabalhei muito como vaqueiro. Trabalhei muito como carvoeiro, né? Tem as pessoas até medo assim, do serviço de carvão. Realmente é um serviço bem pesado. Porém, trabalhei com um serviço mais pesado ainda que as pessoas não conseguem...
5: Que história
6: não
5: linda,
6: explicar, né?
5: O Charles,
6: assim,
5: do grupo
6: já trabalhei com
5: está contando,
6: plantio,
5: né,
6: de alho.
5: De história, como chegou...
1: Certo, plantio de alho.
6: É.
1: É essa época agora o plantio de alho, né? Na época do ano?
6: Depende, tem regiões que é irrigado, né?
1: Ah,
6: de irrigações, pivô, né? Então, assim, tem pessoas que não sabem como funciona o plantio de alho, mas plantar alho não era para ser para ser humano, não, sabia?
0: Eu vi um vídeo ontem, Charles, um rapaz do Maranhão, da cidade de Timbiras, do Maranhão, plantando alho. Meu amigo, aquilo ali, além de exigir uma rapidez, a posição que o cara fica...
6: Correto.
0: É isso?
6: Isso.
0: Você fala que não é para ser humano.
6: Né? É.
0: É uma posição ali...
6: A coluna acaba com a coluna, acaba com o joelho. Coluna. Até hoje eu tenho problema na coluna. Até hoje eu tenho problema na coluna.
0: Você plantou
6: alho. É, olha meus dedos aqui, é tudo torto, ó. Olha meus dedos. Tudo torto.
0: De que pegar
6: o... É porque você pega o dente de alho, você empurra contra o chão.
0: Sim.
6: Porque não existe máquina que planta alho. Por quê? Porque o alho é muito sensível. Você tem que pegar um dentinho de alho e colocar ele no chão, empurrar ele no chão. Se ele ficar deitadinho ou de cabeça para baixo, não nasce. Então não tem máquina que tem um sensorzinho para identificar onde é a pontinha e onde é o pezinho, porque são muito idênticos. Não tem sensor. Existem máquinas para colher, para limpar ele depois que ela está no ponto de colher, tudo
0: preparar,
6: tem tudo, mas para meter o dentinho no chão não tem. Aí você pega um dentinho de alho, você enfinca no chão, a terra vai enfiando contra a sua unha. Em uma semana você não tem mais nenhum olho no dedo. Entendeu? Em uma semana. Aí você tem que continuar trabalhando, porque se você está contratado, você se vira. O problema é teu, então você trabalha sem as unhas. Olha, porque você não coloca luva? Se você colocar uma luva muito fininha, se você empurrar contra o chão, a luva estoura. Se você pegar uma luva muito grossa, você fica sem a sensibilidade de pegar o dente de alho e enfiar no chão. Então não consegue. Eu te falo porque eu trabalhei quase um ano com isso. É um serviço, sim, infernal. Desculpa a palavra.
0: Eu vi o vídeo plantando alho, tem que ser muito rápido.
6: Isso.
0: Tem que ter uma quantidade de alho para plantar por dia e o sol escaldante, porque na plantação de alho não tem... É um tipo de sombra, né?
6: É.
0: Um terreno arenoso que dificulta você andar também. Então, o Charles Pérez, Davi Picard, já foi vaqueiro, trabalhou em carvoaria?
6: Trabalhei. Carvoaria. Aí as pessoas têm medo de carvoaria. Trabalhei muito tempo com carvoaria. Mas, assim, é igual eu te falo. Para mim, eu trabalhei com carvoaria, mas plantar alho é mais cansativo, mais doído do que trabalhar em carvoaria. E eu trabalhei um bocado de tempo em carvoaria, porque os meus pais lá na Rocinha, lá em Minas Gerais, igual eu falei para você, o Vale do Jequitinhonha, sobrevive do que tem, né? Então lá fazia carvão praticamente de vara, não é madeira igual aqui no Pará. E a gente fazia carvão ou na rocinha do meu pai, de lenha que tinha lá, ou das lenhas dos vizinhos, né? E assim foi, Nonato, até os meus 16 anos. Isso aí foi na minha adolescência, entendeu?
0: Adolescência.
6: É, isso aí não foi na minha fase adulta já, não. A minha adolescência, com 16 anos saí de casa, aí eu fui morar ali nas proximidades de Brasília, que é Formosa, Cristalino do Goiás, trabalhando com isso, com alho, com plantação de soja, essas coisas. Aí, quando eu ia fazer 18 anos, eu tive a oportunidade de vir morar aqui em Marabá com meu tio Zé Fera. Zé Ferino é meu tio.
0: Um dos apaixonados pelo forró.
6: É! Que bom que você conhece.
0: Eu conheço meu amigo Zé Fera, aí aonde ele vai, não sei se ainda está assim. Você ia lá do porta-malas do carro dele, tinha um pandeiro,
6: usava um... Isso! Você conhece bem, então, é verdade. Então, eu tive a oportunidade de vir morar com ele aqui, a outra tia minha, que é a Cleusane. E sou muito grato a eles, a tia Cleusane, o tio Zé Fera, a tia Cremilda, por ter me trago para cá. Eu sempre fui encantado com Marabá, conhecer Marabá região, porque as pessoas falavam, né? Porque os meus pais também, eles estiveram aqui por pouco tempo, aqui em Pissarra, aqui, nos anos 92. E aí, em 92, meus pais estiveram aqui em Pissarra, foi pouco tempo, vieram para morar, não acabaram não gostando, voltando também. Ficou alguns meses só. E eu sempre fui encantado em conhecer o Pará. E, ou seja, ao conhecer realmente, eu identifiquei que aqui é o lugar de eu crescer, de eu morar. E eu vim morar aqui em Marabá, para ser alguma coisa, entendeu?
0: Você escolheu Marabá ou veio porque o seu tio morava aqui? Aqui.
6: É, porque meu tio mora aqui, aí ficaria mais fácil, porque ele me deu apoio, né? É, ele me deu esse apoio, né? Ele me deu lugar para morar por um ano, então, ou seja, todos eles me deram apoio, sim, para morar aqui. Morei com eles por um ano, fui trabalhar na Leolar quando cheguei aqui.
0: Foi,
6: trabalhei na Leolar, dois anos. Aprendi muitas coisas com o Léo, pessoalmente com ele, tive a oportunidade de conhecê-lo muito bem pessoalmente, andar junto, através do Zé Fera. E assim foi, antes de eu entrar no ramo do automóvel, certo?
0: Perfeito.
6: Foi assim que eu vim morar em Marabá, e eu costumo dizer, né, quando eu cheguei aqui, eu identifiquei assim, Marabá é um lugar maravilhoso, e é um lugar que a gente consegue fazer muito com pouco. É um lugar de oportunidades. Com pouco que eu tenho aqui, eu posso ser muito.
7: E assim Deus me continua me abençoando, porque abençoado eu já sou, e Deus vem abençoando ainda mais.
0: E vai continuar abençoando. Meu amigo Charles Pérez, eu vou convidar você para voltar comigo aqui no outro dia, aqui na Clube, em conexão com a FM 91, para falar da sua entrada no mundo do automóvel. Tá bem?
7: Certo. É uma história magnífica.
0: Você já contou a sua história, que também não deixa de ser magnífica, que trabalhou, que você tinha vergonha de contar o seu passado, hoje você se sente orgulhoso poder falar para a sua esposa, para os seus filhos, olha, a minha infância foi assim, a minha adolescência foi assim. Então, na próxima oportunidade, eu quero que você venha comigo contando como foi essa entrada para o mundo do automóvel. Tá bom?
7: Gratidão, mais uma vez, gratidão por ter me recebido. Gratidão a todos meus amigos e clientes de Marabá região, sou muito grato. E eu sempre estarei lá no meu escritório, na minha loja, para recebê-los e servi-los como for possível.
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7: Com certeza.
0: Só, não, alguém vai te atender, ele está sempre pronto para atender e tirar todas as dúvidas. Obrigado, bom fim de semana, não sai daqui sem o placar. Hoje joga Cavalo de Aço e Águia de Marabá.
7: Vai ganhar, com certeza.
0: Beleza. E hoje joga Flamengo e Palmeiras.
7: Eu vou no empate.
0: No empate?
7: É. Desses dois aí.
0: Tá certo. Obrigado, Charles. Bom fim de semana.

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0: Bom dia, bom dia, bom dia, Nonato Dourado, Ismael aqui no Galetão, nota 10, meu amigo, tudo bem? Me cadastrei no placar do jogo, é um jogo duro, viu? Jogo de 6 pontos. Eu vou de 1-1 nesse jogo aí, vai dar empate. 1-1 pro Flamengo e 1 pro Palmeiras. Valeu, meu amigo, obrigado, tenha um bom final de semana, fique com Deus, que Deus te abençoe sempre. Amém?
1: Meu amigo Nonato Dourado, aqui quem fala é o Carlos Regazzoni. Tô ligado aqui, meu amigo, no seu programa. O jogo hoje vai ser 2-2, Flamengo e Palmeiras. Quero mandar um abração para meu cunhado Deusdete Nogas, grande cantor celesteiro, para minha irmã, meu amigo Francisco Carajás. E dar um abraço para meu amigo Juvenci. E um abraço para aquele índio mexicano. Nosso amigo índio mexicano. Valeu, meu amigo Nonato Dourado. O Gidap Joel de São Félix.
2: Bom dia, Nonato Dourado. Aqui é o Rodrigo do Uber. Hoje estamos só por aqui, pelo Distrito Industrial. Beleza, Nonato? Meu placar do jogo aí, Nonato. É 2-1 pro Palmeiras, viu? 2-1 pro Verdão hoje. Valeu?

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0: 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Estou falando aqui da promoção Placar do Jogo, Série A, Campeonato Brasileiro, Flamengo e Palmeiras no Maracanã, no Rio de Janeiro. Então vá mandando o seu áudio e participando aqui da programação da Clube.
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2: Adorável, eu tenho umas várias polpas de açaí para vender, de cajá, buriti, maracujá, vários tipos de polpa para vender. 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
0: Quem quiser comprar
3: dia,
0: polpa, tá na hora, hein?
3: Meu amigo Nonato Dourado.
0: Bom dia.
3: Um ótimo final de semana a todos. E aí, todo mundo parado, sobre a ponte lá, vai passar por balsa agora, né? Quem é que vai pagar essa conta, Nonato? É a população, que a gente que passa com o caminhão lá, direto pra lá e pra cá, vai pagar? Ou é o governo do estado que vai arcar com isso aí? Que o erro não é da população, né? Eu acredito que foi o Estado e o governo federal que fizeram a ponte mal feita. Não é isso? Fala pra nós aí, Nonato. Se vai pagar, a população vai pagar pra atravessar, pagar caminhão, carro pequeno, moto, ou o governo vai arcar com essa despesa aí?
0: Eu acho que não. Eu acho que o governo não vai arcar com a despesa. Quem vai pagar são os proprietários condutores de veículo. Por quê? Porque quando colocaram balsas lá em Estreito, onde liga o Tocantins com o Maranhão, quem pagou foi a população. Lá o DENIT não arcou com as despesas. Mas na próxima semana eu terei essa resposta, vou conversar com o diretor do DENIT, mas acredito que não. A exemplo disso é que quem está passando ali do município de São João do Araguaia para Esperantina está pagando na balsa, né? Está pagando. É a mesma situação, só mudou o local. É, porque lá a maioria das pessoas que passam ali é porque não estão passando, podendo passar na ponte, estão pagando. Aí vai ser a mesma coisa. Mas eu vou confirmar aqui com o diretor do DENIT. Quem deve arcar com as despesas vai ser, com certeza, o condutor de veículos.
3: Bom dia, meu amigo Nonato Dourado.
0: Bom dia.
3: Carro aqui no seu programa, meu amigo. Aqui é o Jackson Nunes da Folha 32. Placar do jogo, Malvadão 3, Palmeirinha 1. Valeu, meu abraço. Me cadastra aí, meu amigo.
0: Falou, Jackson. Cadastrado, hein? Cadastrado e bom dia pra você e boa sorte. Cadastrado. Legal. Continua participando da programação da sua Clube. 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

0: Bom dia, meu amigo Nonato Dourado. Homem do povão.
1: Bom dia.
0: O Caldrasto tá aí no placar do jogo. Vai ser 2-0 pro Mengão. Fora os ameaços. E os secadores vão ficar todos chorando. E um abraço aí pra nós aqui da obra aqui na 27. Estamos aqui pegados. Meu amigo João Vitor, tá aqui mais eu. E um alôzão aí, valeu.
2: Bom dia, Nonato Dourado.
1: Bom dia.
2: Feliz sábado para todos nós. Nonato Dourado, nós amanhecemos sem água hoje aqui no Jardim Vitória.
1: De novo,
2: daí
1: sem
2: uma luzinha aí para a Águas do Pará.
3: Bom dia, Nonato Dourado.
1: Bom dia.
3: Me encadraste aí no placar do jogo. Vai ser 2-1 pro Flamengo.

0: Aqui é o Edivaldo, aqui da Praia do Meio.
1: Falou, Edivaldo, bom dia.
2: Zara Cabral, bom dia, tudo bom? O Ronaldo bota pra cá do jogo aí, 2x1 pra Palmeiras. Isaura, né?
3: Bom dia, Nonato Dourado.
1: Bom dia.
3: Que é Ivonete da Escada.
1: Fala, Ivonete.
3: Meu placar do jogo é 2x1. 2 pro Flamengo e 1 pro Palmeiras. Viu?
4: Bom dia, Nonato Dourado. Nonato Dourado,
1: bom dia. Cadastrei
4: no placar do jogo. 0 Flamengo, 0 Palmeiras. Evangelista aqui da Santa Rosa. Valeu, meu amigo.
1: 9h43.

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0: vamos lá, machucando aí, machucando neste sabadão, machucando no sabadão, são 9h48 agora, hein? 9 horas 48 minutos, hoje dia 23 de maio de 2026. Hoje estamos vivendo o dia de número 143, faltam 222 dias para acabar o ano. Estamos findando a sétima semana da Páscoa. Lua mudou. A Lua passou para o quarto crescente. Hoje, às 8 horas e 10 minutos, a Lua passou para o quarto crescente, às 8 e 10 da manhã. Hoje é dia de São Epitácio, hoje é dia de São Miguel Bispo e dia de São João Batista Rossi. Tá bem? E é o programa Clube da Manhã com você até às 11 horas da manhã. Hoje é o Show da Clube, tá bem? Show da Clube com você até às 11 horas da manhã. Vá mandando seu áudio e participando da programação Clube. Vamos lá, vamos lá, vamos lá. Alô, bom dia.
1: Bom dia, Nonato Dourado. É o Cícero, cadastrando para cá do jogo. Vai ser 3-2 pro Palmeiras. Falou, obrigado, bom dia.
0: Bom dia, bom dia.
2: Ei, Nonato, bom dia.
0: Bom dia.
2: É o Dioclésio aqui, da Folha 15.
0: Alô, Dioclésio.
2: O meu placar, Nonato, eu vou botar aí Palmeiras e Flamengo. É 1-0 pro Palmeiras.
0: É, Dioclésio. Um abraço pra Fabiana, esposa do Dioclésio.
3: Fabiana Madurado.
0: Bom dia.
3: Cadastro pra cá do jogo aí, Rubinho Maravá. 1-0. Palmeiras, em cima dos flamenguistas, boca aberta. É do Botafé. Um programa para você, Leonardo.
0: Obrigado.
4: Bom dia, meu amigo Leonardo.
0: Bom dia, Marilene.
4: Hoje você amanheceu mesmo pisando só no coração da Zé.
0: Foi, foi.
4: E hoje você tá que tá.
0: E dos cutiões
4: também. Meu placar
0: também.
4: Do jogo, dois pro Flamengo e um pro Palmeiras.
0: Muito bom.
4: E cadrasta aí, né, placar do jogo. Você hoje amanheceu só machucando o coração da Zé.
5: Bom dia, meu amigo Nonato Dourado.
0: Bom dia.
5: Cláudio da Laranjeira. Meu placar do jogo vai ser 2-1 Flamengo, viu?
6: Vambora.
7: Bom dia, Nonato Dourado.
0: Bom dia.
7: Aqui é a Conceição da Liberdade. Meu placar para hoje vai ser 2 pro Flamengo e 1 pro Palmeiras.
0: Valeu, obrigado. O BFM Show.

0: beleza, hein? Música bonita do saudoso Nilson Souza. E agora nós vamos, sabe aonde? 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Conexão com a FM 91. 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

0: de volta aqui na sua Rádio Clube de Marabá, mandando aqui um bom dia para o Manuel. O Manuel está acompanhando o programa, está trabalhando hoje, está de plantão. Alô, Manuel, bom dia. A esposa dele, a Sandra, está lá na Folha 33, também ligada aqui na Clube. Alô, Sandra, bom dia. Alô, Manuel, um forte abraço para vocês aí, ligados aqui em 100,7 Rádio Clube de Marabá, tá bem? Tá mandando o seu áudio, 99162-2480, é o telefone que você fala comigo na Clube, tá bom? Manda o áudio, sempre que mandar você se identifica, tá bem? Se identifica. Tem áudio chegando aqui? Vamos lá, promoção Placar do Jogo, bom dia!
1: Bom dia, Nonato Dourado. Quem fala é o Manuel Ferreira, me cadastro no Placar do Jogo. Flamengo 4, Palmeiras 2.
2: Bom dia, Nonato Dourado.
0: Bom dia.
2: Nonato Dourado, bota aí. 2 pro Flamengo, 0 pro Palmeiras.
0: Certo. São
2: Clássico de União.
0: Falou.
3: Bom dia, meu amigo Nonato Dourado. Bom dia para você.
0: Bom dia, meu amigo Bena. Aí. Tudo bem?
3: Tô ligadão no seu programa aí, viu? Programa maravilhoso. Passei só para dar um bom dia para você.
0: Legal, muito obrigado.
3: Pra família Clube aí. Benedito Leão. Abraço, amigão.
0: Falou, Benedito Bena.
4: Bom dia, Nonato Dourado. Me cadastra aí no placar do jogo. Vai ser 1-1, viu?
0: 1-1.
4: É o Denilson Gomes.
5: Bom dia, Nadorado. Me cadastro para cá do jogo, Raimundo Barra Liberdade. Meu placar vai ser 2-1. 2 pro Flamengo e 1 pro Palmeiras. Me cadastro para cá do jogo. Bom dia.
0: Bom dia, cadastrado. Cadastrado, hein?
6: Bom dia, Nadorado.
0: Vento hoje
6: aí,
0: né? Estão mandando mensagem com vento.
6: Da Laranjeira. Me cadastro na promoção para cá do jogo. Meu placar do jogo vai ser 2-1. 2 pro Palmeiras e 1 pro Flamengo. Me cadastra aí, meu brother. Bom dia.
0: E atenção, hein? Um homem identificado como Igor Natanael da Conceição Sudário, acusado de homicídio e comandado de prisão em aberto, foi preso pela Polícia Militar na noite de quinta-feira na zona rural de Itupiranga. De acordo com informações, a prisão foi realizada por uma equipe da 24ª Companhia Independente de Polícia Militar. O suspeito estaria escondido na Vila Jurunas, na região de São Sebastião, na casa do irmão, quando foi localizado pelos policiais. As informações repassadas, o caso tem relação com a divulgação recente sobre 2 foragidos apontados como suspeitos de homicídio, oriundos da cidade de Nova Ipixuna e São João do Araguaia. Eles estariam escondidos no bairro Mutirão, em Itupiranga. Com a prisão do Igor Natanael, as forças de segurança seguem em diligências para tentar localizar o outro foragido. Informações podem ser repassadas para a polícia lá de Itupiranga através do telefone 991-38-3910. Agora são 10 horas 15 minutos em Marabá.

Legal, Floresta Nativa, Paixão de Adolescente. Primeiro, rolando um brega, banda Sabor Açaí. Banda Sabor Açaí. Agora são 10 horas 23 minutos. Vou mandar alô aqui para o meu amigo Raimundo, da Eletrônica. Mandou aqui uma mensagem. Deixa eu ver a mensagem direitinho aqui do Raimundo. Cadê Raimundo? Bom dia, meu amigo Nonato Dourado. Estou a caminho da cidade de Itupiranga. Está indo para Itupiranga, acompanhando. Deve ir comer um cari lá em Itupiranga, né? É, meu amigo, ó. Itupiranga, tá aí o Raimundo da Eletrônica. Bom dia para você, boa viagem, tá? E um breve regresso a Marabá. Agora são 10 horas 23 minutos na cidade.

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0: Voltamos aqui na sua clube, são 10 horas 30 minutos agora, 10h30, tá bem? O telefone está liberado aí para você participar, é o 991622480, vá participando, vá mandando o seu áudio, promoção Placar do Jogo, hein? Promoção Placar do Jogo, tem ouvinte? Vamos lá, os nossos ouvintes. Amigos, bom dia.
1: Bom dia, bom dia, bom dia, meu adorado. Meu adorado, um casal indo para cada jogo também de Palmeiras. 1-1. Meu adorado.
0: Cadastrado.
2: Amigo, meu adorado. Bom dia. Sou Carlos Alberto Baraguai.
0: Fala, Carlos Alberto. Para
2: cada jogo. 3 para Palmeiras e 1 para Flamengo. Muito obrigado, meu amigo.
0: Eu que agradeço.
3: Bom dia, Ronaldo Dourado. Me cadastra no jogo aí, Palmeiras e Flamengo.
0: Bom dia.
3: Bota 1-1. Me chamo Roberto Barraguai.
0: Falou, Roberto.
4: Bom dia, Ronaldo Dourado.
0: Bom dia.
4: Me cadastra aí no placar do jogo. 1 para Flamengo e 0 para Palmeiras. Nível do quilômetro 7.
5: Bom dia, Nonato. Aqui é a Isa. Aqui um dia tá bom, outro dia tá ruim. Sinal. Eita. Me cadastra aí, Nonato, aí na promoção. 1-1 aí. Eita.
0: Eita, Isa, cadastrado e boa sorte.

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Voltamos aqui na sua Rádio Clube de Marabá. Agora são 10 horas 43 minutos, 10h43.

0: E agora nós vamos para uma conexão, mais uma conexão com a FM 91. Beleza, quem vem comigo é o Zeca Moreno, direto do Home Center Nova Marabá. Alô Zeca, bom dia.
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1: 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Eu falei para a FM 91 e Rádio Clube, daqui a pouquinho eu volto, viu, Nonato?
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0: Trio Parada Dura, Telefone Mudo, música de 1984, hein? Atenção, você que participou da promoção Brasil Rural, o sorteio seria realizado ontem. Como eu disse, o sorteio vai ser realizado hoje. Então fica ligado, daqui a pouquinho, o sorteio da promoção Brasil Rural. Alô, bom dia!
1: Bom dia, Leandro Dourado. Me cadastrei para cá do jogo. 2 para o Flamengo, 1 para o Palmeiras. Me chamo Elismar de Souza, da Marabá Pioneira.
2: Bom dia, Nona Dourada. Aqui é o Edinaldo da Folha 16, Nona Dourada. Sim, Nona Dourada. Me cadastrei para cá do jogo, Nona Dourada. É hoje, né? O Flamengo e Palmeiras joga hoje. Pois é, Nona Dourada. Me cadastra aí. Esse prêmio aí eu vou ganhar, Nona. É 2-0 pro Palmeiras. O Palmeiras vai meter 2-0 no Flamengo no segundo tempo.
3: Nona, tu foi longe, agora tu foi longe, ó. Meu Deus do céu, ó. Eu não tava nem pensando nessa música. Só parece um cabeção quando nós rodava a noite. Ei, tempo que não volta, nunca mais. Só saudade. 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Obrigada, Nona.
4: Bom dia, Nonato Dourado. Aqui é o Domingo da Vila Sororó. Meu amigo, me cadastra aí no placar do jogo entre Flamengo e Palmeiras. O meu palpite é 2 para o Palmeiras e 2 para o Flamengo. Ok? Meu telefone é 94-991-70-1434. Ok? Meu muito obrigado. Tenha um ótimo dia, uma ótima programação.
0: Ok. Daqui a pouquinho tem o sorteio da Brasil Rural. Fica ligado.

0: Legal, música bonita do João Mineiro e Marciano, As Paredes Azul. É isso? Paredes Azuis. É isso? É, rapaz. Música bonita. Chonada. Essa daqui é chonada, hein?
1: Michel Garcia.
0: O Michel Garcia tá por aqui. Tá apaixonado, Michel?
2: É, pela vida. Bom dia, Nonato.
0: Bom dia.
2: Bom dia aos ouvintes da Clube. Tô apaixonado pela vida, apaixonado pela meu trabalho, apaixonado pelo sol, pela minha esposa, pelos meus filhos. É, rapaz, um homem apaixonado.
0: É, tem que ter paixão. É bom parar por aí, você vai terminar falando...
2: Coisa que não devia.
0: É, é bom parar. Fala que é apaixonado por tudo.
2: Tá
0: pronto.
2: Bom, tá bom. Então, Nonato.
0: Beleza.
2: Vamos lá, Nonato.
0: Eu também
2: lá.
0: Sou um eterno apaixonado.
2: Ô, né? Rapaz, tem que
0: eterno
2: ser,
0: eterno apaixonado.
2: Mano.
0: Você tem que ter paixão pela vida.
2: Temos.
0: Se você não tiver paixão pela vida, você está fazendo o que aqui?
2: É verdade.
0: Né? Então, sou um eterno apaixonado. Aí vem...
2: Acabamos de conversar isso ali na nossa sala do café ali.
0: Foi.
2: Que você tem que ter paixão pelo que faz.
0: Se, se você não tiver, você não vem trabalhar sábado, você não vem trabalhar fora do teu horário, você nem vai trabalhar, você não tem paixão, não tem amor.
2: É verdade.
0: Então tem que ter amor para trabalhar. Primeiro de tudo tem que ter amor, tem paixão.
2: Gostar
0: daquilo lá, entendeu? E disso aqui também. Então é paixão, nós somos eternos apaixonados. O escorpiano é eterno apaixonado, viu?
2: Sim,
0: eterno
2: sim.
0: Apaixonado. Mas, Michel, você não veio para falar de paixão, você veio para dar dinheiro, rapaz.
2: É verdade.
0: É a promoção Brasil Rural, que não foi ontem, o sorteio será hoje, né? O sorteio será hoje da Brasil Rural. Tá tudo pronto?
2: Tudo pronto, tudo preparado. Vamos fazer o sorteio agora, Nonato, valendo aí R$100 para o nosso ouvinte. Pode rufar os tambores, vamos sortear. Beleza, beleza, saiu aqui um número. Vamos então agora fazer a ligação para este número. E você do outro lado que se cadastrou na promoção, você já sabe, não diga alô, você vai dizer a senha. Falou a senha corretinha, você já vai então levar o prêmio de R$100. Vamos fazer a ligação, Nonato, agora, neste momento. Boa sorte.

0: Acabou a ligação, não atendida. Eita.
1: Perdeu o seisão.
0: Perdeu
1: o seisão. 100 reais da Brasil Rural.
0: E tava normal a ligação dela.
1: Quem é a vítima aí?
0: Olha, é a Raimunda do quilômetro 40.
1: Raimunda? Ah, minha amiga Raimunda do quilômetro 40. Ela participa quase todo dia
0: quase
1: do programa. Hoje ela não participou.
0: Sim.
1: Mas eu avisei ontem que o sorteio seria hoje.
0: Seria hoje, sim.
1: A Raimunda do quilômetro 40, lá da Vila São Raimundo, município de Bom Jesus.
0: Exatamente.
1: Do Tocantins. Isso. Perdeu 100 reais.
0: O final do telefone dela é 8123, viu?
1: Ô, Raimunda, assim não dá, Raimunda. Michel, valeu, muito obrigado. Segunda começa tudo de novo.
0: Segunda-feira começa tudo de novo, acumulou, já vai para segunda-feira 200 reais.
1: 200 reais. Valeu, Michel, obrigado, bom fim de semana. Por aqui nós vamos colocando um ponto final do programa Show da Clube de hoje. Vem aí com vocês um dos melhores comunicadores do Pará, Zeca Moreno. Zeca Moreno está chegando para comandar o programa bem nessa hora do almoço, tá bom? Para todos, um bom fim de semana. Segunda-feira estaremos de volta às 8 horas da manhã. Daqui a pouco, às 11h30, tem o Barra Pesada na RBA TV. Mulheres, considerem-se beijadas. 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

0: cheguei por aqui.
1: Bom dia, papai.
0: Olá, meu povo. Bom dia, bom dia. Com a graça de Deus, estou chegando aqui no seu sabadão. E já começou aqui do jeito que você gosta, né? Bom dia, que energia maravilhosa para começar esse sabadão na clube. Clima de final de semana já tomou conta e com muita música boa, né? O tempo vai voar até as 15 horas e nós vamos estar juntos aqui para você participar da nossa programação. Galera maravilhosa. E atenção, torcida, o bicho vai pegar em campo, né? Aqui na nossa programação tá valendo a nossa promoção Placar do Jogo, Flamengo e Palmeiras. Quem você acha que vai levar melhor nesse clássico, né? Deixa o seu placar aqui pelo 94916224 80. Tem também o Instagram da Clube para você se inscrever, né? Arroba Rádio Clube Marabá. Participe, não fique de fora. Garanta sua chance, né, de ganhar. Que o seu sábado seja espetacular. Vem aqui na Clube. Vem comigo, vamos curtir essa vibe juntos. Bom dia! Aumenta o volume, vamos juntos até as 15 horas aqui na sua rádio.
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0: 11 horas e 27.

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0: de volta aqui no seu Sabadão da Clube. 11 horas e 37 minutos. E aí, a família Clube, a família que mais cresce, tá aqui comigo.
1: Bom dia, Zeca Moreno. Bom dia. Bom, é Marli do Sítio Boa Vista.
0: Tudo bem, Marli?
1: Meu placar vai pro Flamengo. 3 pro Flamengo, 1 pro Palmeiras. Bom dia.
0: Bom dia, boa sorte.
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0: Todo mundo ligado, todo mundo sintonizado aqui na melhor.
3: Bom dia, Zeca Moreno. Bom dia. Cadastro no placar do jogo. Flamengo e Palmeiras vai ser 1-1. Que é o Anderson do Bairro Araguaia.
0: Anderson, aquele abraço. Tamo juntão aqui, viu, nesse sabadão. Logo mais, às 21 horas, tem Flamengo e Palmeiras no Maracanã pela Série A do Campeonato Brasileiro. Aqui se inscreve pelo Instagram, arroba Rádio Clube Marabá, ou manda aqui no zap 94-91-62-2480. Galera tá participando mesmo a fim de ganhar aqui os prêmios, R$200 em dinheiro da Reluz Materiais Elétricos, VP7 Folha 28, uma camisa oficial do Águia, loja Águia Store, terra do supermercado Líder, 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
4: A sua rádio no seu sabadão maravilhoso. Quem tá aqui comigo?
5: Bom dia, Zeca Moreno.
4: Bom dia.
5: Zeca Moreno, encadastra no placar do Flamengo aí. Flamengo 2, Palmeiras 1. João Gomes aqui de Bom Jesus, Tocantins. Tô ligadinho todos os dias. Do Paulo Henrique até a tarde.
4: Beleza, diretão aí na programação. Obrigado mesmo pela moral aí, viu? Um abração pra vocês de Bom Jesus de Tocantins. Bom final de semana.
6: Aquele abraço.
4: E eu tô torcendo pra você faturar a grana, faturar os prêmios aqui no placar do jogo Flamengo e Palmeiras, né? Tem aqui uma grana boa. Quem ganhar vai ficar feliz da vida. Participa!
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4: Na Clube 1145.

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8: Tô de volta já nesse clima de verão em Marabá. Esse sol tá lá em cima, viu? Temperatura altíssima. Bom dia, aproveita, né? Pra ir na praia, ir no balneário. Tudo de bom? Fala o meu nome aí, menina.
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8: Comunicando com alegria, com energia aqui no seu sabadão, pra você que tá em casa, relaxando já, pra você que ainda tá trabalhando, né? Como é que tá esse sabadão? A dica pra hoje, saiba fazer o bem, né? Já fez uma boa ação hoje? Saiba fazer o bem mesmo quando você não está recebendo o bem. Sabe, fazer o bem a quem muitas vezes não merece, a quem muitas vezes não busca o bem. Claro que não vamos ser ingênuos, né? Não vamos ficar alimentando um relacionamento tóxico, negativo, mas veja bem, a gente precisa aprender a fazer o bem por Deus. A pessoa não merece, mas Jesus que morreu na cruz por mim, por você, merece, né? Ele fez o bem, morrendo na cruz por aqueles e para aqueles que não mereciam também. Então, fazer o bem sem olhar a quem, como diz o ditado, né? Fazer o bem por amor a Deus, isso é muito importante, viu? Vamos fazer tudo com amor. Só fazendo tudo com amor conseguiremos conquistar algo de positivo nessa vida. Um sábado muito feliz.
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0: e o Before aqui na Clube.
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0: Bom dia, agora meio-dia, já tá na hora do almoço. Vamos aqui pro intervalo, já já o sabadão da Clube volta.
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10: De volta aqui na Clube. Boa tarde para você, meio-dia e 6 minutos, meio-dia, quem fez, fez, quem não fez, não faz mais, né? Vamos aproveitar a vida, bebê, que hoje é sabadão. 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E aí, continue participando aqui da nossa programação. 94 91 62 24 80. A família Clube, a família que mais cresce, tá por aqui também, mandando áudio para participar da nossa promoção para cada jogo. Flamengo e Palmeiras. Logo mais, às 21 horas, manda aqui pelo Instagram, arroba Rádio Clube Marabá, ou no 94 91 62 24 80.
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0: meu povo, estamos aqui em mais um sabadão, te fazendo companhia em casa, no trabalho, em qualquer lugar. Você ligadão aí na Clube, pelo aplicativo da Clube, pelo Radiosnet, no seu radinho, aonde você estiver, com quem você estiver. Obrigadão pela audiência, aproveite bem esse sabadão. Daqui a pouquinho eu vou destacar aqui as notícias do Pará, do Brasil e do mundo, que são destaques aqui no portal do Carajás, você vai ficar sabendo. Vamos ali ao bairro da Santa Rosa, quem tá por aqui?
1: Boa tarde, Zeca Moreno. Me cadastro na promoção do placar do jogo.
0: Manda aí.
1: É, Flamengo 3, Palmeiras 1. Aqui é a Diné, do bairro Santa Rosa.
0: Obrigadão pela sua audiência.
2: Ei, taxista!
0: Taxistas aí ligados pelo aplicativo, tudo de bom. Os amigos do Táxi Lotação, aquele abraço. Tenho aqui muitos, muitos prêmios aqui em dinheiro. Prêmios fantásticos no placar do jogo que você pode ganhar aqui, viu? É só mandar o placar para Flamengo e Palmeiras no Maracanã, no Rio de Janeiro. Jogão hoje, dia 23, logo mais às 21 horas. O Instagram da Clube é arroba Rádio Clube Marabá e o Zap 94-91-62-2480. Lembrando que se houver mais de um acertador, será feito o sorteio entre os participantes. Após o sorteio, será feita uma ligação para o ouvinte sorteado. Quando seu telefone tocar, não pode dizer alô. Diga a senha. 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É hora de Banda Calypso.

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0: aqui na Clube Murilo Ruf. Vou te amar. Essa moda bacana aqui na Clube.
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0: Meio-dia e 36 minutos. Vamos ver quem tá no zap da Clube.
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0: Você puxou aqui na Clube, Banda Calypso, aqui na 100,7. Priscila Senna e o Zezo, e Vou Te Amar com Murilo Ruf. Depois dessas músicas, dessa programação feita com carinho pra você, é hora do nosso ouvinte falar aqui do placar do jogo. Oi?
3: Boa tarde, Zeca Moreno.
0: Boa tarde.
3: Cara, cara, está no placar do jogo. É, um pro Flamengo, zero pro Palmeiras. Meu nome é Zé Vovó dos Santos. Bota uma música aí, princesa. Muito obrigado.
0: Quem mais está por aqui?
4: Vamos botar aí no placar do jogo. Francisco Bedoço aqui do Clube do São Fernando. Vou botar 2-1 pro meu Palmeiras. 2-1 pro meu Verdão. Nós vamos massacrar o Flamengo hoje, Zé Camoré. Nós vamos massacrar o Flamengo.
0: Eita, os caras vêm com tudo, viu? Beleza, boa sorte pra você aqui no placar do jogo. 94-91-62-2480 é o zap da Clube.
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6: Boa tarde, Zeca Moreno. Zeca boa Moreno tarde. Aqui, Francisco da Conceição, ligadinho na programação, moço.
0: 2480 é o zap da Clube.
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6: Boa tarde, Zeca Moreno. Zeca boa Moreno tarde. Aqui, Francisco da

antes. Detalhe pequeno para você, viu? Tem que ficar ligado. O nome do acertador será divulgado na segunda-feira, durante a programação da Clube, na 91. E após o sorteio, será feita uma ligação para o ouvinte sorteado. Quando o seu telefone tocar, não pode dizer alô, pelo amor de Deus, não vai marcar, viu? 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FM 91 e Clube FM, a sintonia certa em Marabá, para você ganhar aqui grana e os prêmios, viu? 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Meio-dia e 43.

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0: vem, vem. 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João Gomes! Essa o Brasil canta.
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0: Será que pensa ou não pensa? Olha lá, olha lá, olha lá. Essa é linda demais. Escuta essa letra. Essa mulher não dá nem uma chance pra mim. Vem. Escuta aí, ó.
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0: Mistura, João Gomes, o nome dele.
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2: Simone Mendes, Talismã.
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2: Aqui no seu Sabadão da Clube, muitas emoções pra você. E a família Clube participa comigo aqui pelo 94-91-62-2480. Oi, Elizabeth, bem-vinda. Como é que você tá? Boa tarde.
4: Boa tarde. Eu gostaria de me cadastrar no placar do jogo. Vai ser 2 pro Palmeiras e 1 pro Flamengo. Elizabeth, do bairro Liberdade. Obrigado e um excelente trabalho.
2: Boa sorte. Flamengo e Palmeiras se enfrentam pela Série A do Campeonato Brasileiro hoje às 21 horas. Vale muitos prêmios aqui no placar do jogo. Ah, vai lá no Instagram, arroba Rádio Clube Marabá, se inscreve ou manda aqui no zap da Clube 94-91-62-2480. Não esquece que após o sorteio será feita uma ligação para o ouvinte sorteado. Quando seu telefone tocar, não pode dizer alô. Diga a senha FM 91 Clube FM. A sintonia certa em Marabá. Você vai mandando aí a sua participação aqui no Zap da Clube.
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2: 13 horas, 8 minutos.

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Sabadão na Clube é aqui com você. De notícias aqui do portal dol.com.br, aconteceu, tá no Dol Carajás. Convocados do Brasil encara a rodada final com risco de lesões. Todo mundo aí preocupado, né? Pra não se lesionar. A seleção brasileira se prepara para a Copa do Mundo com jogadores sobre risco de lesões. Veja a situação dos convocados e suas expectativas, leia também. Casemiro será preservado e não atuará na rodada final da Premier League pelo Manchester. E tem outras situações, né? Há poucos dias da apresentação oficial da seleção brasileira para a Copa do Mundo, a comissão técnica, comandada por Carlos Ancelotti, acompanha com atenção a situação física dos convocados espalhados pelo futebol mundial. Em reta final de temporada na Europa, decisões de campeonatos, desgaste muscular e lesões passam a ser fatores decisivos no planejamento da preparação brasileira para o torneio. Enquanto parte dos jogadores já foi liberada antecipadamente pelos clubes ou entrou em período de férias, outros ainda terão compromissos importantes neste fim de semana antes de se apresentar na Granja Comaria, em Teresópolis, na próxima quarta-feira, 27. A preocupação aumenta, especialmente após o edema na panturrilha de Neymar, que segue fora de combate sob observação médica. Entre os principais nomes preservados estão Vinícius Júnior, Casemiro, liberados por seus clubes para evitar desgaste antes da apresentação à seleção. Já atletas como Luiz Henrique, Douglas Santos, que atuam no futebol russo, já encerram a temporada e estão oficialmente de férias. Por outro lado, alguns convocados ainda precisam mostrar condições físicas à comissão técnica. O goleiro Alisson deve retornar aos gramados no domingo, após quase 2 meses afastado em uma partida vista internamente como importante para avaliar sua recuperação. Já que no Brasil, jogadores do Clube de Regatas do Flamengo ainda entram em campo em um clássico decisivo contra a Sociedade Esportiva Palmeiras pelo Campeonato Brasileiro. Alexandro, Léo Pereira, Paquetá estão relacionados para o confronto, enquanto Danilo está suspenso. Na Europa, parte dos convocados seguirá disputando partida de peso até o fim do mês. Saiba outras situações aqui acessando dol.com.br. O importante é eles focar no jogo sem essa preocupação, porque aí se ficar preocupado é que o rendimento não dá e pode sofrer lesão aí por meio dos problemas psicológicos, né? Avalia aí os especialistas. Muito bem, outros destaques que vale a pena você conferir aqui. Alan Prost é ferido na cabeça durante assalto em mansão. Porsche tomba após colisão e deixa fios espalhados na capital paraense. Super El Niño pode aumentar doenças no Brasil. Tem aqui um alerta, né? Saiba como o fenômeno Super El Niño pode afetar a saúde da população brasileira, aumentando os riscos de doenças e problemas respiratórios. Muitas notícias que merecem a sua atenção hoje, aqui no dol.com.br. Aqui tem o caso da Deulane, né, que foi a notícia dos famosos que mais chamou a atenção. Aí das celebridades, Deulane tem relação direta e íntima com a família de Marcola, diz promotor. Entenda as ligações de Deulane Bezerra com o PCC e as implicações legais à luz das investigações sobre lavagem de dinheiro. A defesa de Deulane sustenta que ela é inocente e classificou as medidas judiciais como desproporcionais. Prisão da influenciadora e advogada Deulane Bezerra colocou novamente o PCC no centro das discussões sobre lavagem de dinheiro e infiltração do crime organizado em setores empresariais e digitais. 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

0: Obrigado, gente. Que coisa boa.
1: Tarcísio!
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8: Na Clube, 13 horas e 34 minutos. Boa tarde para você no trânsito, em casa, em qualquer lugar. Um bom final de semana.

0: 101,7 FM, você curtiu Roberta Miranda, Bolero Nunca Mais. Que musicaço aqui na Clube. Vamos aqui à notícia da hora. A Clube tem música, tem notícia. Tem notícia boa e tem notícia triste, né? Uma notícia... Morre o ex-vereador e deputado estadual Evaldo Bichara aos 69 anos. Faleceu na manhã deste sábado, 23 de maio de 2026, na capital paraense, Evaldo Gabi Bichara Gantuns, aos 69 anos de idade. Ele lutava contra um câncer e integrante de família tradicional aqui de Marabá. Evaldo foi político, ex-vereador, deputado estadual e iniciou sua trajetória política aqui na Câmara Municipal de Marabá, onde atuou como vereador. Depois expandiu sua atuação para o cenário estadual ao ser eleito deputado estadual. Ao longo da sua carreira, também ocupou cargos na administração pública. Era filho do pioneiro marabaense Irã Bichara Gantuz, que foi proprietário do primeiro cinema aqui de Marabá, né? Ele falecido em 2016. Irmão também do Dr. Jorge Bichara, médico e ex-presidente da Unimed e ex-secretário municipal de Agricultura. Evaldo deixa 3 filhos, Renata, Evaldo, filho e Larissa. A Câmara de Marabá emitiu nota de pesar, assinada pelos 21 vereadores, destacando a relevância do trabalho de Evaldo para o desenvolvimento político e social da região. O prefeito Tony Cunha lamentou também e se solidarizou com a família de Evaldo Bichara por meio do Instagram. O velório de Evaldo Bichara está acontecendo no Complexo Maxi Domini, localizado na Avenida José Bonifácio, número 1550, no bairro São Brás, em Belém. O encerramento da cerimônia está previsto para a tarde deste sábado. E aqui nós da Rádio Clube lamentamos muito a perda do Evaldo, né? E aqui os nossos sinceros sentimentos para toda a família. Aconteceu, ligue na Clube.
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0: volta na Clube. Um abração pra quem tá na sintonia nesse sabadão. Tá tudo bem nesse sábado? E aí, hoje tem Flamengo e Palmeiras.
1: Boa tarde, meu amigo. Me cadastra aí no placar do jogo. 2 pro Palmeiras e 1 pro Flamengo.
0: Obrigadão.
1: Bosque do Igarapé aqui, ó. Ligadinho. Cleidaiane.
0: Daiane, brigadão aí do Bosque do Igarapé. Um abração pra vocês. A galera do Balneário Taboquinha, hoje tem música ao vivo por lá também. Meu amigo Fleury tá na sintonia da 100,7 lá no Boteco do Fleury. Aquele abração. Que você tenha aí um ótimo final de semana. Todo mundo ligado aqui na melhor programação do seu rádio. 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

0: Priscila Senna e Conde Sobrega. Passou por aqui também o Edilson Ribeiro. Adilson Ribeiro, é tudo pra mim. Ô Bregão, do jeito que você gosta. Ah, pra toda a galera que tá na sintonia, em casa, no trabalho.
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0: E na programação da Clube. E aí, tá ligadão aí na Clube? Como é que tá o churrasco aí na sua casa, no seu quintal? Já entrando nesse clima gostoso de verão em Marabá.
2: Aquele abraço.
0: Olha aqui, tem aqui um convite. Exposição Rios que Rezam em Mim estreia neste domingo aqui em Marabá, no Museu Municipal Francisco Coelho. Grande pedida, viu? O Museu Municipal Francisco Coelho inaugura neste domingo, dia 24 de maio, às 9 horas, a exposição Rios que Rezam em Mim, do artista visual Bino Souza. A mostra explora a conexão entre a espiritualidade e a vivência regional na trajetória do artista, trazendo obras marcadas por rios, sonhos e memórias afetivas. Através de seus trabalhos, Bino Souza propõe ao público uma imersão em símbolos e sensibilidades que dialogam diretamente com a identidade amazônica, transformando o espaço do museu em um local de encontro e contemplação da arte regional. Todo mundo lá, viu? Vamos prestigiar o nosso querido Bino Souza, que deixa a nossa cidade bem bonita, né? E com as cores muito legais. Fez aquela obra legal lá no Santuário de Nazaré. Exposição Rios que Rezam em Mim estreia neste domingo no Museu Francisco Coelho, na Marabá Pioneira. Neste domingo, dia 24, às 9 da manhã. Exposição Rios que Rezam em Mim, do artista visual Bino Souza. Aquele abração pro Bino. Também quero cumprimentar o pessoal da Vitória Barros. Um abração, Vitória. E também o Gilson e a Ieda. Ieda, um grande abraço lá na Grops do Incra. Boa tarde para vocês.
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0: 14 horas e 12.

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0: Clube, 14h23, aqui no seu Sabadão da Clube. Aconteceu. Já já eu volto com notícias do esporte com Paulo Henrique.
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0: Tô voltando aqui no seu Sabadão da Clube com muita alegria e energia. Um bom final de semana. Aqui você participa do nosso Placar do Jogo para Flamengo e Palmeiras pelo 94-91-62-24-80. Clube já voltando, trazendo o nosso repórter
9: Paulo Henrique.
10: Que pega, fala do Águia pra mim.
0: Fala do Águia, o Águia tem compromisso hoje, PH.
11: Fala do Águia pra mim, vai, PH.
12: Águia!
13: Um abraço pra você ligado aqui na programação da sua Rádio Clube, falando do Azulão Marabaense, que hoje tem compromisso pelo Campeonato Brasileiro da Série D, estádio Frei Epifânio da Badia, logo mais às 19 horas, com transmissão da sua Rádio Clube. O Águia, que desde ontem, pela parte da manhã, né, final da manhã, chegou em Imperatriz e treinou à tarde lá no centro de treinamento do JV Lideral. E aí o técnico, o grande Luiz Carlos Vinci, ele não tem ainda a equipe definida. Tem aquela dúvida. Sabemos que o Bruno Limão está suspenso pelo terceiro cartão amarelo e está fora da partida. Mas lá na frente, ou JP Bardales ou até mesmo o jogador Alex Silva. Esta a grande interrogação na cabeça do novo comandante Aguiano, que vai estrear no Águia. Ele que se apresentou na quarta-feira e, portanto, fez dois trabalhos em Marabá e um ontem. E agora é esperar a estreia e torçamos que esse treinador estreie com uma grande vitória. É importante demais. O time poderá ser este: Iago Reis, Samuel Pará no posto de Bruno Limão, que está suspenso, vai cumprir a lei do cão. Então, o Samuel Pará que vai para a briga. Vem também o Dedé, mais à frente o Wendel e o lateral esquerdo Cássio, meio campo com o William Daltro, o Carlos Maia, o Felipe Pará. O ataque com PH, vem a dúvida, JP Bardales ou Alex Silva e Wesley. Esta onzena que poderá enfrentar a equipe do Imperatriz. Vale ressaltar que o Águia precisa de uma vitória para consolidar a sua classificação. O Azulão está atrás do Trem do Amapá, que tem 14 pontos, o Águia tem 12. Em terceiro lugar está o Imperatriz com 9, em quarto a Tuna com 9. Em quinto lugar, fora da zona de classificação, está o Tocantinópolis. E o Oratório é o último colocado com apenas 3 pontos. Vale ressaltar que nesta rodada a Tuna Luso Brasileira vai até Santana do Amapá enfrentar o Oratório e o Tocantinópolis vai jogar exatamente contra a equipe do Trem. O técnico Luiz Carlos Vinck já disse que quer a equipe para frente, quer a equipe ofensiva para buscar o resultado. Já prenúncio de que em Marabá o jogo vai ser diferente contra o Tocantinópolis no próximo domingo aqui em Marabá, com a presença da galera marabaense. A torcida jovem, a torcida Garra Azul e também a Toan se dirigiram em caravana para cidade de Imperatriz para acompanhar o jogão de bola às 19 horas aqui na Clube. Vamos transmitir, eu e Rogério Brasil estaremos fazendo tudo para você, para e passo, com toda a força para que o Águia possa conseguir essa vitória. Aquele abraço para você que está ligado aqui na Clube e logo mais às 19 horas estaremos já ao vivo na transmissão da partida entre Águia e a equipe do Imperatriz. Um abraço!

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1: Obrigado, meu querido Paulo Henrique, pelas suas informações. Tem o Azulão aí hoje para você acompanhar a Jornada Esportiva Clube. E a família Clube está aqui, mandando o placar do jogo, que hoje também tem às 21 horas, nesse sabadão, Flamengo e Palmeiras.
2: Boa tarde, Zeca Moreno, e a todos da Rádio Clube.
1: Beleza?
2: Me cadastro na promoção do placar do jogo entre Flamengo e Palmeiras hoje. O placar é 2-1 para o Flamengo. Gilson Júnior, do Bairro Araguaia.
1: Bairro Araguaia marcando presença aqui no nosso, na nossa promoção do placar do jogo. Obrigadão. E o Eugênio, fala aí, Eugênio.
3: Boa tarde. É, Zeca Moreno. Sou Eugênio Souza, moro na Folha 10. É, me cadastro aí no placar do jogo. 3 para o Flamengo, 1 para o Palmeiras. Obrigado, tenha uma boa tarde. Que Deus abençoe a todos os amigos da Clube Sérgio Lucete.
1: Obrigadão e boa sorte.
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4: 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A rádio que mais cresce a audiência. Boa tarde.
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4: E vamos direto aqui para a família Clube, que está aqui comigo. Oi, fala comigo, bebê.
6: Boa tarde. Boa tarde. Me cadastra aí no placar do jogo, Flamengo e Palmeiras. É, vai ser 0-0.
4: Obrigado.
6: Vanusa aqui do Magalhães 1.
4: Vanusa, um beijão pra você e boa sorte, a galera do Magalhães 1. Olha lá, um beijão pra vocês aí, obrigado. Participa aqui. E é hoje, viu? Hoje tem jogão aqui na 100,7.

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Muito bem, a gente segue ainda com o Sabadão da Clube, né? Essas coisas acontecem mesmo assim quando a programação é ao vivo, né? Deu aqui um bug no sistema, mas nós vamos aqui com você até às 15 horas.

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1: Obrigado, obrigado de coração pelo carinho da sua audiência, da sua amizade. Quero que você tenha um final de semana abençoado, que fique com Deus, fica na paz. Eu vou voltar, sabe que dia? Na segunda-feira, a partir das 14 horas. Aqui na coordenação, Michel Garcia, ali na TI, o Maico, grande Maico, Deus Dourado também, um abração. Participou aqui comigo o Paulo Henrique, trazendo notícia que o Azulão hoje tem jogo do Azulão aqui com narração de Paulo Henrique, aqui na 100,7. Reportagem de Paulo Henrique, narração Rogério Brasil. E logo mais tem também Flamengo e Palmeiras, valendo muitos prêmios aqui no Placar do Jogo. Você que se cadastrou, boa sorte. Continue mandando áudio, 94-91-62-2480. Hoje, sábado, às 21 horas, Flamengo enfrenta o Palmeiras pela Série A do Campeonato Brasileiro. Tá lembrado da senha ainda? Pois o sorteio será feito, uma ligação para o ouvinte sorteado. Quando seu telefone tocar, não pode dizer alô. Diga a senha, FM91 e Clube FM, a sintonia certa em Marabá. Ali, Naldo Antônio na direção geral, um grande abraço para toda a equipe Clube. Um final de semana muito feliz e até segunda. Vou deixar aqui o Reginaldo Rossi, as quatro estações.

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0: 4 e 2.
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0: 5 e 5.
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2: 6:31.
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0: Amigos do rádio, aquele abraço, muito boa noite. Estamos chegando para mais uma Jornada Esportiva Clube. É o Timão campeão do rádio em mais uma noite de futebol. Aqui na frequência 100.7 do seu rádio. Para você que está na sintonia, aquele abraço, muito obrigado pelo rádio ligado na maior emissora da Amazônia. Bom demais falar com você. Aumenta o volume, o Timão campeão já está a postos para Águia e Imperatriz. Imperatriz e Águia de Marabá, oitava rodada, a terceira do retorno do Campeonato Brasileiro da Série D. É o Azulão fora de casa no Frei Epifânio, tentando uma vitória importante para a sequência da temporada. Meu amigo Júnior Bombadinho trabalhando com a gente na mesa de áudio da Clube, enfeitando o sonzão limpo e cristalino da mais ouvida. Técnico mais técnico dessas bandas do meu Brasil varonil. Grande Jackson Alegria, direção de Inaldo Silva. É o Timão campeão do rádio, na maior emissora da Amazônia, em mais uma Jornada Esportiva Clube.
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0: Você do Brasil.
1: Beleza, galera? É o Timão campeão do rádio, na maior cobertura esportiva do Brasil. 19 horas e 13 minutos, daqui a pouquinho, no Frei Epifânio, em Imperatriz, no Maranhão, tem Águia de Marabá. Imperatriz é o azulão marabaense em busca de mais três pontos importantes nessa caminhada do Águia rumo à Série C do Campeonato Brasileiro de Futebol. Hoje a estreia do técnico Luiz Carlos Vinck. Isso é assunto pro meu amigo PH, que já tá por aqui, vai dar o seu palpite. E aí, Paulo Henrique, estreia de novo técnico, jogando fora de casa. O que você espera do azulão marabaense nessa noite em Imperatriz, no Maranhão? Alô, PH, boa noite!
2: Meu nome é Paulo Henrique.
3: Grande abraço, boa noite pra você, meu caro Rogério Brasil, boa noite, Marabá, boa noite, meu Pará, boa noite, Brasil, falando que, como você falou, estreia do técnico, o grande Luiz Carlos Vinck, que fez dois trabalhos em Marabá, fez um ontem lá no CT do JV Lideral em Imperatriz, e ele já definira, né, embora ele não tenha falado na hora que seria o Alex, mas ele optou pelo Alex. E optou também por não improvisar. Colocou o Samuel Pará na lateral direita, uma vez que Bruno Limão vai cumprir a lei do cão. Está fora o Bruno Limão, entra então Samuel Pará na lateral direita. E isso mostra que ele quer uma equipe bem diferente daquela que vinha jogando com o técnico Júlio César Nunes. Então é outra filosofia de trabalho, ele quer a equipe, inclusive cobrando muito para aquele pessoal que errava muitos passes, é o caso do próprio Felipe Pará, que vinha errando muito. Ele voltou pelo menos 4 vezes, dona, à medida que o pessoal estava errando, para corrigir, para sair do jeitinho que ele queria. Então, para isso você vê, olha, a torcida do Águia tá presente no Frei Epifânio da Badia, tá aí, pelo menos 2 ônibus saíram daqui lotados, tô vendo ali a Vlana, tô vendo ali a deixa eu ver quem é aquela torcedora ali, a grande Lucimar Santos tá ali, rapaz, tá, Lucimar, tá toda a galera por ali, né?
1: O Mário Reno também tá.
3: Bené da Pimenta, Mário Reno, é? Olha, toda essa galera maravilhosa. Então, Rogério Brasil, o time pode vir diferente, porque, claro, ele quer mostrar serviço na estreia no Águia de Marabá, primeira vez que ele trabalha aqui em Marabá.
1: Beleza, o grupo já movimentou, o trem meteu 4-1 no Tocantinópolis hoje à tarde, o trem é líder, 17 pontos, o trem está passando por cima, está que nem um trem desgovernado mesmo, o Tocantinópolis estava em recuperação, franca recuperação dentro da chave e tudo mais, dentro do grupo, e hoje acabou sendo goleado lá no Amapá.
3: Lá em Santana.
1: Em Santana do Amapá, né, para a equipe do trem, 4-1, o trem chegou a 17 pontos, o Águia tem 12, Imperatriz 9, A Tuna tem 9, a Tuna joga amanhã, né, contra a equipe do Oratório, no mesmo estádio que o trem jogou hoje contra a equipe do Tocantinópolis.
3: Augusto,
1: né?
3: Antunes.
1: No Augusto Antunes, e então assim, o Águia, se conseguir vencer hoje esse jogo, um jogo importante, muito difícil, né, para o azulão marabaense, mas também vai ser difícil para o Imperatriz, vai ser um grande jogo, né, mas se o Águia consegue vencer hoje, deixaria a galera com 9 ali, chegaria a 15, né, abriria 6 desses times que têm 9 pontos, que seria importante, né, Paulinho?
3: O trem já garantiu a classificação.
1: É, o trem já está praticamente dentro, né?
3: Já está? Não, já está.
1: Já está dentro, né? Porque
3: na próxima fase.
1: O primeiro fora tem 9, no caso vai ser o Tocantinópolis, já jogou, perdeu. Né? São ainda 6 pontos em disputa, né?
3: Exato.
1: Então o Tocantinópolis chegaria a 15 pontos, o trem já tem 17, então já está tranquilão lá a equipe do trem, comandada, o atacante Aleilson, né? O homem, o interminável Aleilson, né? O quarentão
3: Aleilson.
1: E não
3: vai parar, já falou que não vai parar ainda.
1: É, tá jogando lá, jogando no trem do Amapá. O trem que esse ano tá surpreendendo, assim, no sentido, positivamente, né? Porque o trem realmente, nos últimos anos aí, fazendo times bem abaixo, mas esse ano o trem tem conseguido, pelo menos na Série D, conseguido dar uma resposta aí pro seu torcedor, o trem, que é um dos maiores, se não o maior time do Amapá. Beleza, galera? Agora são exatamente 19 horas e 18 minutos. Vamos então, meu caro PH, começar as escalações, escalando primeiro os donos da casa. Como vem a equipe do Imperatriz, comandada pelo técnico Marcinho Guerreiro? Vem de lá, Paulo Henrique!

0: O cavalo de aço pra cima do Águia hoje. Vai a campo com o Wellington Lima, camisa número 1, goleiro. Tem o Rony com a camisa de número 13. 4 é o Arthur Potiguar, meia dúzia. O David. O meio-campo 10 para o Doda, Maranhão, volante. O João Vitor, número 8. Número 10, Rian. 18 é ele, o Fidel. 7 para Palominha. Palominha com a camisa de número 7. 11 é o Pedro Sena. E o número 9, Ivan Fortuna. É a onzena do técnico Marcinho Guerreiro, seu Rogério.
1: O Imperatriz, que tem 9 pontos na tabela de classificação. 7 jogos, são 2 vitórias, 3 empates. Empatou 2 vezes. É, fez 10 gols, levou 7, tem 3 gols de saldo. Vamos aí na estreia do Luiz Carlos Vim como técnico do Águia de Marabá, falando no microfone do Timão, campeão do rádio.
2: Do Bruno Limão, né? A questão da suspensão dele. O Júlio já trabalhou como meu auxiliar, então a gente tem uma linha de trabalho um pouco semelhante. A gente procura manter isso durante a semana, mudar o máximo, o mínimo possível, desculpa, né? Para que a gente possa fazer um grande jogo, passar muita confiança para os atletas, para que eles tenham a confiança total de responder daquilo que a gente quer na performance em campo.
1: Luiz Carlos Vinck, está aí o técnico do Azulão Marabaense. Hora da escalação do Azulão. Como vem o Águia de Marabá? O Azulão Marabaense, vice-líder da chave, que vai chegar a 15 se vencer hoje. Alô, PH, como vem o Águia, meu garotinho?
3: Sou águia de coração. Sou forte, sou paixão, guerreiro, sou campeão.
4: PH, como é que tá o Águia aí?
0: Olha o Azulão Marabaense pra campo, entrando em campo neste momento. Com Iago Haas, camisa número 1. 22, Samuel Pará. 22 para o Samuquinha. 3 é o Dedé. Dedé com o número 3. 4, o Wendel. Meia dúzia é o Cássio. Meio campo, 5 para o William Daltro, com a camisa número 5. O número 8 é Carlos Maia. 10 para Felipe Pará. Vou repetir. 1, Iago Razzi. 22, Samuel. Dedé número 3, 4, Wendel. Meia dúzia, Cássio. 5, William Daltro. 8 para Carlos Maia. 10 para Felipe Pará. O ataque, 9, o Xará. PH com a número 9. 18 para Alex Silva. E 11 para Wesley. Time do técnico Luiz Carlos Vinck. Ex-seleção brasileira, ex-Vasco, ex-internacional e dirigiu muitas equipes, inclusive no Amazonas, está aqui pela primeira vez no futebol paraense.
1: Tá aí o Azulão Marabaense, são 12 pontos na tabela de classificação, 7 jogos, 3 vitórias, 3 empates, 1 derrota, marcou 14 e sofreu 8, o Azulão tem 6 gols de saldo. Tá rolando o hino nacional brasileiro em Imperatriz, no Maranhão, vamos ouvir.

0: Daí o hino nacional brasileiro. O hino nacional brasileiro executado em Imperatriz, no Maranhão, no Frei Epifânio. Para Imperatriz e Águia de Marabá, é o cavalo de aço contra o azulão marabaense. Da cavalo ou da azulão marabaense hoje, hein, gente? É Série D do futebol brasileiro, a quarta divisão do meu Brasil varonil. Vamos lá aqui pro histórico desse confronto. Grande Cláudio Guimarães, mandando abraço lá pro Cláudio Guimarães, gente da gente. O Imperatriz e Águia já se confrontaram 9 vezes. Esse é o 10º confronto entre Águia e Imperatriz. O Águia tem 4 vitórias com 15 gols. São 2 empates, 3 vitórias do Cavalo de Aço e 9 gols marcados pela equipe maranhense. Quem apita o jogo, quem trabalha com instrumento na boca aí, meu caro Paulo Henrique?
1: Apita o jogo, Fábio Gomes de Souza, do Piauí. Geidson Mandu Barros, do Maranhão. E ela, a Nicole Arielle Barbosa, também do Maranhão. Quarto árbitro, Marcos Vinícius, também maranhense, seu Rogério Brasil.
0: Quem vai falar no microfone do Timão campeão é o técnico Marcinho Guerreiro.
2: Boa noite, verdade, né? A gente vem de uma derrota contra o Tocantinópolis, né? Mas dentro de casa a gente conseguiu uma vitória expressiva contra o trem, mas assim, dentro de casa a gente tem que se impor, tem que fazer um grande jogo, performar bem, errar menos, pra gente conseguir um grande jogo, conseguir um grande resultado, pra gente pontuar dentro da tabela, né? E ficar mais tranquilo.
0: Tá aí o grande Marcinho Guerreiro, técnico do Imperatriz. Rapaz, o futebol é realmente impressionante, né? Imperatriz perdeu para o Tocantinópolis. O Imperatriz goleou o trem aí no Frei Epifânio. Depois foi jogar com o Tocantinópolis, perdeu. E hoje o trem goleou o Tocantinópolis 4-1 jogando...
1: E o Oratório goleou o Tocantinópolis também.
0: Ah, pá, vou te dizer, viu? É isso aí, trem meteu 4-1 no Tocantinópolis. Amanhã às 3h30, Oratório e Tuna Luso Brasileira lá no Augusto Antunes, em Santana do Amapá. E é claro que você vai saber de tudo aqui no microfone do Timão campeão do rádio. Vai ter todas as informações desse grande embate da Águia Guerreira do Souza. A bola vai rolar no Frei Epifânio. A torcida do Imperatriz marca presença aí com as cores do Imperatriz, vermelho e branco. E também a torcida do azulão marabaense marcando presença no Frei Epifânio para tentar ajudar o Águia a chegar a uma vitória importante dentro da tabela do Campeonato Brasileiro da Série D. Vem com a gente, torcedor, aumenta o volume do rádio, a bola vai rolar no Frei Epifânio e você vai com a gente conferir todos os detalhes, tintim por tintim, cada minuto do jogo para você, ligado aqui no Timão, campeão do rádio. Fábio Gomes de Souza, o piauiense, já está por ali, ajeitando o seu cronômetro para começar o embate em São Luís, em Imperatriz, no Maranhão. Tá longe, né? Imperatriz para São Luís. É um pouco distante, enfim, mas você vai ouvindo o Timão campeão do rádio. Tem alguma coisa errada aí?
1: Horário, né?
0: Horário? Mas não, ninguém... Não é jogo de semifinal, não tá valendo nada, não tem nem muito de jogo, mas no mesmo horário.
1: Mas
0: então,
1: é o horário
0: um
1: da...
0: minuto pra cá, outro pra lá, né?
1: É o horário da nota oficial. E
0: tem
1: que seguir.
0: Só isso também é que se segue no Brasil, né? É só isso. O futebol brasileiro, a única coisa que
1: sabe
0: se
1: como
0: segue
1: é o
0: negócio
1: porque eu não
0: do
1: decidi
0: horário.
1: Nada, né? Ninguém tem lucro de nada e tem que cumprir.
0: É verdade. Vamos lá, vai começar o jogo. A bola vai rolar no Frei Epifânio para você, ligado no Timão campeão do rádio. Aumenta o volume aí, vem nessa viagem com a gente. Futebol é com a Clube. A Clube vem, sai primeiro no mundo da bola para você, ligado no Timão campeão. Detalhe.
1: Detalhe que se atrasar é 5 mil de cada minuto.
0: Se adiantar, não é nem um real
1: para
0: os clubes. Agora, se atrasar, 5 mil para cada clube. Vai rolar a bola no meio aqui, faltam 1 minutinho. No do árbitro já deu, ele autoriza. Está valendo! Chonadão não, chonadaço pela paixão do brasileiro
1: já
0: futebol.
1: Tá 1-0 aí.
0: Vamos que vamos! Começando pra você, ligado no Timão campeão do rádio. Obrigado pela audiência, o carinho do rádio ligado na maior emissora da Amazônia. Vem com a gente, futebol é com o Timão campeão. A bola tá com o goleirão Wellington. O Wellington da equipe do Imperatriz, ele tá ali cadenciando o jogo. A marcação do Águia não aperta, ele vai cadenciando. Toca de lado essa bola, a bola vem chegando aqui no Rony, bota no terreno, vai tentar levar a equipe. equipe do Maranhão para o campo de ataque. Rolou bola ali pelo meio, encontrando o jogador camisa número 7 da equipe do Imperatriz, o Palominha, que já foi para o chão. O juizão está falando que não foi nada, dando só tiro de lateral, favorecendo a equipe do Cavalo de Aço. Palominha na cobrança. Vamos, Palominha, vamos, Palominha. Bota a bola em jogo, garotinho. Já colocou a bola em jogo, a bola recuada ali para o zagueirão da equipe do Imperatriz, o Arthur Potiguar. Já toca de lado para o seu companheiro de defesa por ali, tocando bola, vem a equipe do Imperatriz. A bola chega no Palominho, recua novamente a bola ali para o Potiguar, ele bota no terreno, vai recuar para o goleirão Wellington Lima. A bola está rolando no Frei Epifânia, Série D do Campeonato Brasileiro, a oitava rodada do Brasileirão, para você que está conferindo no microfone do Timão, campeão do rádio. Está recuando, está tocando bola no campo de defesa, a equipe vermelha do Cavalo de Aço. A bola jogada para o campo de ataque, viajou por ali, chega a defesa do Águia, fazendo falta ali, era o Samuel Pará, botou o braço, o juizão está em cima do lance, parando, marcando a primeira para o Cavalo aí, Paulo Henrique.
1: Em cima do Pedro Sena, lá pelo lado esquerdo, falta favorecendo a equipe do Cavalo de Aço, intermediário, lado esquerdo. Abraçando aí o nosso grande, aliás, foi em cima do camisa número 10, né, o Rian. Abraçando o grande Carlos Gaia, ligado na Clube, sempre, sempre, sempre com a gente.
0: Vamos que vamos, galera, microfone da Clube está sempre aberto para você, Zap Clube liberado para você, mandar aquele áudio, participar da nossa transmissão, 991-62-2480, vem com a gente. Em bola na área da equipe do Azulão Marabaense, que se segura, a bateria antiaérea do Águia está armada, a bola viajou para o segundo pau, forte demais, saiu pela linha de fundo, é só tiro de meta, favorecendo o Azulão Marabaense. 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
0: Se liga no Timão, campeão do rádio, na maior cobertura esportiva do Brasil, galera. Amanhã tem Clube do Remo pelo Brasileirão Elite, você vai ver o jogo ouvindo a Clube. Amanhã o Leão recebe o Furacão no Mangueirão. Olha o Imperatriz chegando aí, a primeira bola é do Imperatriz, vai arriscar, a bola desvia na marcação, o juizão tá dizendo que não, né? Foi direto essa aí, saiu pela linha de fundo, eu camisa 10, o Rian tá reclamando aí, Paulo Henrique.
1: Mas eu vi desvio, desviou, seria escanteio para o Imperatriz, o árbitro não viu, marcou somente tiro de meta. E quem tá por ali, rapaz, tá estranho, o William Daltrey que tá ali pra cobrar, será que tá com situação difícil o goleiro Iago Haas?
0: Acho que ele vai sair jogando, né, o volante baixa, né, baixa o volante pra poder sair jogando, desvio claro, né, desvio claríssimo, o árbitro não deu, melhor pro Azulão que não tem bola na linha de fundo pra ser levantada na área, lateral pro Águia de Marabá, já cobrado, olha o Águia aí, a bola é boa, botou na frente, PH, tá na cara do gol, pintou o primeiro, bateu pra fora, pra fora, pra fora, teve a chance, o Águia chegou, limpa a jogada, faltou caprichar, não, Paulo Henrique?
1: Faltou capricho do Azulão Marabaense, bola lançada ali, a bola chegou para o PH, que bateu cruzado, olha só, hein? Dominou na hora da conclusão. Acho que ele tinha que. É, ele pegou errado. Ele bateu pra fora ali. Ela passou ali. Faltou pontaria. Isso foi que ele trabalhou muito aqui em Marabá, o Luiz Carlos Vinck.
0: Três, galera, girando para 4 minutos jogados do primeiro tempo. Você está na Clube, está na Clube, está sempre, sempre em primeiro lugar. Obrigado pela carona que você dá para o Timão campeão aí no seu carrão, levando a Clube com você. Você que está com a gente pelo aplicativo Clube, pelo Rádiosnet em qualquer parte do Brasil, na internet, acompanhando o somzão limpo e cristalino da maior emissora da Amazônia, o Sistema Clube de Rádio, no Campeonato Brasileiro da Série D. O Azulão joga a Imperatriz, tentando uma vitória importante. Caiu mais uma vez ali o jogador do Imperatriz, o Rian, camisa número 10, o árbitro em cima do lance, parou, marcou falta, mais uma que vai viajar para a área do goleirão, o Iago Haas que está preparando ali a sua defesa, tem dois homens ali para fazer a cobrança, tentar levantar essa bola na área, o Águia se defende, o Águia teve a primeira boa chance do jogo ainda há pouco com o PH que não acertou nem o alvo, chutou para fora a bola, é bola que favorece o Imperatriz, lateral, lado esquerdo de ataque da equipe do Cavalo de Aço, em bola na área da equipe do Azulão Marabaense, está todo mundo na cozinha do goleirão Iago Haas, que pede pra galera ficar fora da grande área. Tá todo mundo fora da grande área. Vem bola na área da equipe do Azulão Marabaense, autorizada aí, a bola viajou, segundo pau, forte demais, ela sai pela linha de fundo. É tiro de meta favorecendo o Azulão Marabaense, galera ligada no Timão, campeão do rádio. Você que tá com a gente aí, dando aquela moral pra clube, obrigado pelo carinho, rádio ligado. 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Obrigado, galera. Amanhã tem futebol, tem remo e a equipe do Furacão pelo Brasileirão Elite. Você vai ver o jogo ouvindo o Timão campeão do rádio. Na segunda tem o Papão da Curuzu pela Série C do Campeonato Brasileiro. Final e início de semana de muito futebol. Amanhã também tem a Águia Guerreira do Souza em campo. As informações, né, os detalhes, tudo que aconteceu no jogo você vai saber aqui também no microfone do Timão campeão do rádio. A Águia Guerreira pela Série C, pela Série D do Campeonato Brasileiro contra a equipe do Oratório, jogando fora de casa. Aqui o Imperatriz sai tocando bola ali com o jogador camisa número 13, às costas, o Rony. Rony dá um chutão pro campo de ataque. O Dedé pediu pro goleiro sair do gol. O goleiro não saiu, né? Demorou muito ali. O Dedé dá um chutão para onde o nariz estava apontado. A bola desvia. Não, desvia não. Sai direto, né? Na linha lateral, favorecendo o Imperatriz, que tem pressa, já cobrou. Tá com a bola por ali. Vem receber a bola o jogador Doda Maranhão. Bota no terreno. Tem espaço para jogar com ela. Vai virar essa bola. A bola é perigosa. Olha aí. O Imperatriz chegando com o Palominha. Dominou, recuou mais um pouco. Essa bola tocando. Bola ali pro João Vitor, já toca pelo meio. A defesa do Águia se arma por ali, tenta roubar para sair na velocidade. Melhor para a defensiva do Azulão, que tenta rasgar. Voltou pro Imperatriz, joga pro campo de ataque. A bola pinga, vai ficar tranquila na mão do goleirão Iago Rasa aí na tua frente, Paulo Henrique.
1: É, bola lançada de longo alcance, ficou fácil ali pro jogador Iago Rasa, mas o Águia se defende e precisa sair jogando mais no meio-campo. 0-0 o placar de Dólcara já.
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0: Olha o Azulão aí, gente, tocando bola no campo defensivo. A bola tá com o Dedé, bota no terreno. O Wendel pediu, ele vai tocar. O zagueirão que joga com a canhota recebeu. Tá aberto por aqui o jogador William Daltro pedindo bola. Ele prefere recuar novamente para Dedé. Dedé volta pro Wendel. O Wendel vai jogar para o Iago Haas, o goleirão do Azulão marabaense. Fez ali uma jogada de efeito, driblou o atacante do Imperatriz. Deixou sem pai, sem mãe, saiu jogando com o Wendel. Pelo lado canhoto, ele toca para o William Daltro, que joga pelo meio. Ih, rapaz, não dominou. Carlos Magno, mas é Maia, ainda decora o nome dessa fera. Domina o Imperatriz pelo meio, a bola chega no jogador camisa 20, o Doda Maranhão, bota no terreno, abriu o bolão pro Palominha, ele é veloz, tenta botar na frente ali o Palominha, voltou pra Doda Maranhão, ajeitou, vai bater, bateu, defendeu ali o Iago Haas, voltou, olha aí, o Imperatriz tá na grande área, pintou o gol, chega a defesa do Azulão por intermédio de Carlos Maia, tirando a bola, vindo contra-ataque rápido ali com o Felipe Pará, tocou pra PH, tá mano a mano, só mais você, PH, bota na frente, garotinho, ele recua essa bola, vem buscar a bola por aqui, novamente o Carlos Maia tenta fazer uma virada de jogo por ali, entrega pra defesa da equipe do Imperatriz. Juizão disse que não foi nada, não deu falta. Olha o Águia chegando aí, Felipe Pará dominou, vai marcar, bateu, pra fora, a bola sai sobre o gol do goleirão da equipe do Imperatriz, o Wellington Lima, meu caro PH. O Águia trabalhou no ataque aí, garotinho.
1: Jogada boa, boa, boa do Águia com o PH, que botou velocidade. A bola chegou ali, por último, para o Felipe Pará, que bateu, a bola foi desviada no Arthur Potiguar. É escanteio, tá na esquina o Águia, pelo lado esquerdo, Wesley na cobrança. É o Azulão lá em cima, senhor Rogério.
0: É o Azulão em cima, querendo o gol, querendo sair na frente lá no Frei Epifânia. A bola vem jogada na área por ali. Quem taca ali para fazer a cobrança é o Wesley. O Wesley vai sair da bola, deixando para Felipe Pará, voltou para o Wesley. O Águia prefere trabalhar a bola, voltou para Felipe Pará, levantou na área, segundo pau, tira a defesa do Imperatriz. Novamente Felipe Pará dá um totó de lado, a bola sobra para Cássio. Cássio domina, pisa na gorduchunha, vai virar essa bola lá no campo, pelo lado direito, com o jogador que era o Samuel Pará. Tá aí o Samuel, tocou bola aqui atrás, essa bola chega no Felipe Pará. Felipe Pará abriu o bolão para Cássio. Cássio domina, já toca pro campo de ataque para Wesley, voltou novamente aqui pro jogador Cássio. Cássio vai tentar jogar pro campo de ataque por ali, foi forte demais, mas deu certo, chegou o Wellington, rasga a defensiva do Imperatriz, tirando de lá, limpando a área. O Águia aperta, aperta, Paulo Henrique.
1: O Águia aperta, o Águia chega, o Águia busca ali chegar lá na área do guardião Wellington Lima. Mais uma, a bola foi desviada pela linha de fundo, escanteio, novo escanteio, o Wesley na cobrança pelo lado esquerdo, abraçando o Jango em Icoaraci, ligado na clube. Alô, Jango!
0: Vem bola na área da equipe do Imperatriz, por ali o jogador camisa número 11, Wesley vai jogar a bola na área. A bola vem aberta agora. Wesley, camisa número 11, é o escanteio cobrado pelo lado canhoto de ataque da equipe do Azulão. Tá todo mundo brigando por espaço dentro da cozinha, dominada pelo goleirão Wellington Lima da equipe do Imperatriz. A equipe vermelha do Imperatriz, Luizão, que é papo, né? que apareceu o piauiense Fábio Gomes de Souza. Eu já falei mais de uma vez aqui, volto a repetir, juiz não é árbitro de futebol, não é de MMA, não está ali para separar a briga. A briga voltou, a bola levantada na área, tira a defesa da equipe do Imperatriz. A briga pelo espaço é insana por ali, Palominha tenta ganhar, vem por baixo fazendo falta, o Cássio jogando no chão, camisa número 7 da equipe do Imperatriz. Está todo mundo querendo cartão amarelo aí para o camisa 6 do Azulão, hein, Paulo Henrique?
1: Mas não é, porque foi jogada normal ali, então, em cima do Palominha. Você pode olhar aí, a disputa normal, foi na bola, não achou, e aí pegou as pernas do jogador, mas falta normal para a equipe da Imperosa, né? Do Imperatriz, o cavalo e aço do Maranhão.
0: O cavalo de aço maranhense. A bola tá com o Arthur. Potiguar, o juizão mandou cobrar de novo, né? Já tinham cobrado ali, o Arthur domina, bota no terreno. Tá demorando pra cobrar essa falta. Já cobrou, a bola viajou, passou da linha que divide o gramado, vai subir no segundo pau, tocando de cabeça. O Cássio já toca pra William Daltro, tenta chutar a bola pra frente. Na verdade, era o Wesley ali na jogada. A bola desvia na marcação da equipe do Imperatriz e sai novamente pela linha lateral. Mais um lateral favorecendo o azulão marabaense. Galera ligada no timão, campeão do rádio. 11 minutos jogados da primeira etapa e o juizão vai lá. O juizão é palestreiro, gosta de conversar. Quando ele encerrar a carreira de árbitro, ele vai dar palestra pelo Brasil. Que ele
1: começando ali com o Marcinho Guerreiro, chamando ele... a atenção.
0: É, o Marcinho tá reclamando da parada ali. É lateral pro Azulão cobrar, tá dizendo que o Azulão tá demorando demais pra cobrar os laterais ali. A bola recuada pro goleirão, o Iago Haas vai dar um chutão daí, Iago? Não, ele prefere rolar de lado pra Wendel. O zagueiro Wendel domina, caindo aqui pelo lado canhoto do gramado, campo defensivo do Azulão. Já bate pro campo de ataque, melhor pro Imperatriz, que recupera a bola, vem o Cássio por ali tentando ficar com ela, recupera, endoidou ali o técnico Marcinho Guerreiro, não acreditou que o seu jogador perdeu essa bola pro Cássio na frente dele aí, hein, Paulo Henrique?
1: É, ele parece que tava pisando num formigueiro, batendo o pé, que diacho é isso ali, hein? Não aceitou que eles perdessem essa bola pro Cássio e ganhou, arremesso lateral, o Águia já cobrou,
0: a bola chega com Wesley, rola de lado essa bola, vem no jogador Kelly William Daltro, vai tentar armar dentro do campo defensivo, deu certo, passou entre linhas, olha o PH chegando, invadiu, quem chega pra marcar, olha o gol, a bola batida, lá dentro!
1: Alex!
0: Gol!

0: Veloz vazou no Marabaense. Que bola foi essa que o William Daltro achou pro Alex? Aliás, achou pro PH correndo lá pelo lado direito. O PH foi na linha de fundo, jogou pra trás a bola. Alex chegou sem marcação, só ele e o goleiro. Empurrou pro fundo do barbante. Bandela beijou o Agrião, era um decorrido. 12! Eu falei 12 jogados, 12 jogadores! Primeiro ato de espetáculo! Nem blá blá blá, nem chororô! O cavalo de aço deu mole, o azulão ensacou, ensaca azulão, ensaca azulão! O couro come no freio, Epifânio, o placar do Aldin!
1: Imperatriz
0: 0.
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3: O William Daltro pegou na saída de bola, pegou toda a defesa, surpreendeu ali o cavalo de aço. Lançou o PH pelo lado direito. Ele caprichou, levou lá no fundo. E ele olhou. Quem vinha chegando? O Alex. Ele rolou pro Alex. Ela bateu, pulou. Caprichou, levou lá no fundo. E ele olhou. Quem vinha chegando? O Alex. Ele rolou pro Alex.

0: RBA TV, canal 2.1, vem trazendo o tempo de jogo. Anotem 15, eu falei 15 minutos, 15 jogados, 15 jogadaços, primeiro ato de espetáculo no placar do Dol Carajás. Aconteceu, tá no Dol Carajás.
1: Águia 1, Imperatriz
0: 0, hora certa, clube na bola, o seu esportivo com a marca RBA, de segunda a sexta, sempre ao meio-dia. 7h43, torcedor, você está ligado na emissora que passa a bola pra você.
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0: Chonadão não, chonadaço pela paixão do brasileiro futebol. Obrigado, torcedor, pelo rádio ligado na maior emissora da Amazônia. Você no Sistema Clube de Rádio, dando aquela moral pro Timão, campeão do rádio. Amanhã tem mais futebol na Clube, às 16h. A bola rola na Série A, na elite do futebol brasileiro. Tem o Leão em casa, e Leão em casa contra o Furacão. Que encontro é esse? É o Leão tentando acalmar o Furacão. Amanhã às 16h, você vai ver o jogo ouvindo o Timão, campeão do rádio. Aqui o Azulão vence a parada pelo placar de 1-0. A bola tá no lado canhoto de defesa do Águia com o jogador Wendel. Wendel toca para William Daltro. William Daltro toca para Alex. Alex escora de cabeça para o jogador que era o Felipe Pará. Limpou, abriu o bolão para Cássio. Cássio domina, recua essa bola ali para o jogador que era o Wendel. Dominou, tenta sair jogando ali pelo meio. Opa, falta, hein, professor? Em cima do...
4: Wesley.
0: Wesley, safadinho. Aí na tua frente, hein, Paulo Henrique?
4: Pois é, senhor do Wesley, que ele tava de frente ali. Ele é muito parecido com o Alex. A falta do Doda Maranhão em cima do jogador Wesley, em cima do nosso. Aliás, que fazia um bom toque de bola, colocava o cavalo de aço ali na roda e foi parado com falta. Quem se prepara para cobrança tem o William Daltro.
0: William Daltro já cobrou a bola, viajou, foi forte demais essa bola, saiu. O juizão tá falando que tá mandando bater de novo.
4: Mandou voltar,
0: falta aí, foi, Paulo Henrique?
4: Mandou voltar.
0: Vamos lá, então. Bola do Azulão Marabaense. Tá conversando ali o Daltro com o camisa número 4. As costas ali, o Wendel, dois jogadores conversando ali, depois de uma conversa com o técnico Luiz Carlos Vink. A bola vem pelo meio, o Águia toca a bola vem com o Carlos Maia, abriu o bolão lá para Felipe Pará. Ele viu passando, o Alex tocou na entrada da área. Olha o Alex aí, chega a defesa do Imperatriz, tirando de lá com o jogador Arthur Potiguar. Jogou para a linha de fundo, o Águia tá na quina, é escanteio pro Azulão, Paulo Henrique.
4: Lá pelo lado direito, mais uma jogada do Águia com o PH no cruzamento, tentou fazer o lançamento, a bola foi tirada pela linha de fundo, escanteio. Quem tá por ali é o Felipe Pará pra cobrança.
0: Felipe Pará vai levantar a bola na área da equipe do Imperatriz. O Águia tá correndo atrás do segundo gol ainda no primeiro tempo, pra jogar mais tranquila. Parado, o Azulão vai vencendo, vai chegando a 15 na tabela de classificação. A bola vai ser viajada pra área, viajou, tira a defesa do Imperatriz, rasga de qualquer maneira. Na segunda bola, vem o Águia, recupera, olha o Azulão aí no campo de ataque, passou pedindo bola, o Felipe Pará recebeu, levantou na área, muito alta, infelizmente essa bola passa de todo mundo. Quem corria ali era o Dedezão, que é grandalhão, mas passou por ele também, né, Paulo Henrique?
4: O comprido Dedé, olha o Águia voltando, olha o Águia querendo.
0: O PH, a bola voltou para o jogador que era Daltro, volta para PH recua para o zagueirão. O Wendel dominou, tocou de lado essa bola, vem buscar a bola ali, o camisa número 5 do Azulão Marabaense. William Daltro já toca pelo meio, buscando bola para Carlos Maia. Carlos Maia abriu o bolão para Felipe Pará, deu o bolão correndo pelo lado canhoto, vem o Águia novamente aí, a bola passou, sobrou na grande área, pintou o gol, o juizão tá marcando perigo de gol. Oh, marcando falta do Alex em cima do zagueirão, dentro da grande área aí, PH.
4: É, mas houve o toque do Alex em cima do jogador, exatamente o Arthur Potiguar. Falta anotada, favorecendo a equipe do Cavalo do Aço, de Aço, que no pocotoque vai entrando no cacete dentro de casa, 1-0 Águia.
0: Aos 19, galera, hora da leitura do jogo para Dol Carajás, o portal de notícias da nossa região. Acessa aí, grandão, informação com credibilidade é Dol Carajás, dolcarajás.com.br, vem trazendo a leitura do jogo. Alô, PH Esmiúça, garotinho, a Amazônia quer ouvi-lo.
4: Olha, Rogério, o Águia precisava acertar o meio campo, e isso foi feito. A gente falava aqui, não é? A questão do próprio Felipe Pará, que precisava acertar.
0: Olha o Azulão aí, Alex dominou, pintou o segundo, entrou na área, driblou, fez o que quis, bateu em cima da linha. Olha, a bola sobrou pro Águia, pintou o segundo, não pode errar, não pode errar.

0: esse gol, tira a defesa do Imperatriz!
1: Olha,
0: tá dizendo que foi com a mão.
1: Eu acho,
0: aí,
1: que foi, eu acho que foi com a mão. Tirou com a mão ali, só queria ver o replay desse. Olha, você vai ver aí, não é? Olha o toque ali, olha aí. Olha aí. Foi com o braço. Foi com o braço. Pra mim, na minha opinião, pênalti ali. Mas tudo bem. Como eu voltava a falar a respeito, o Águia precisava acertar esse meio campo. E a partir do momento em que ele corrigiu essa situação do meio de campo, e aí o time se acertou. O Águia manda no jogo no momento.
0: Olha aí o Águia chegando mais uma vez, a bola jogada por ali, tentando o Alex, tira a defesa, tá meio espantada a defesa do Imperatriz, tirando de lá o jogador Arthur Potiguar. A leitura do jogo sempre para Dol Carajás. Dol, vai mexer aí, dolcarajás.com.br, informação com credibilidade, tá mexendo o Imperatriz, PH.
1: Olha, vai entrar o camisa número 26, o Wilson Silva, para a saída do jogador número 16, é isso? Deixa eu ver aqui.
0: Na minha escalação não tem nenhum 16. Viu?
1: Também na minha Imperatriz. Não tem aqui não. Para ver. 26.
0: Nem no banco.
1: Não tem 16 no time do... Tem o 6, tem o David, né? Mas o 16 não. É o 6 com essa aí não.
0: É o 16 mesmo. Agora a escalação que foi passada pra gente, não tinha nenhum 16, né? É o David, ele que tá com 16.
1: É o David, né? O David vai saindo para a entrada. Jogador camisa número 26, Wilson Silva.
0: Wilson Silva, ele vai estancar a sangria, né? Porque lá pelo lado do David só tava dando o PH. Então ele vai reforçar o lado canhoto de defesa ali para ver se a bola não passa tanto no pé do PH pelo aquele lado lá, do lado canhoto. O Imperatriz tenta descer por ali, a bola desviada por campo de defesa. Vai sobrar tranquila na mão do goleirão. Do goleirão Iago Haas, que defende o azulão marabaense. 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Já mexeu aí o técnico, o grande Marcinho Guerreiro da equipe do Imperatriz. Tirou o grande de David e colocou Wilson Silva, o camisa número 26, no time da equipe do Cavalo de Aço. 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
0: Olha o Águia descendo com o PH, que virou de lado, tá correndo pelo lado de cá, tocou pra trás, o azulão entrou na área, Alex tocou pra trás, não tinha ninguém. Ele jogou sem olhar agora, entregou a bola pros jogadores da equipe do Imperatriz, que está jogando com velocidade aqui com o Pedro Senna, já toca pelo meio essa bola, quem vem buscar a bola por ali é o jogador João Vitor, tá com ela dominada, voltou pra Pedro Senna, recua um pouco mais pra João Vitor, ele domina, já toca pelo meio pra Fidel bota no terreno, abriu o bolão lá pro campo de defesa, joga a bola lá pro jogador que era o Arthur Potiguar, já virou bola lá pro jogador que era o Wilson Silva, o Imperatriz toca a bola, o Doda Maranhão tá com ela agora na miuca, ali no grande círculo, já toca ali pro seu companheiro de defesa, o jogador que era o Arthur Potiguar, abriu o bolão aqui pelo lado direito de defesa da equipe do Cavalo de Aço, a bola tá agora com o jogador camisa número 7, às costas, ele é rápido, é o Palominha, tentou botar na frente, voltou pra Pedro Senna, recebeu de volta o Palominha, vai levantar na área, a bola desvia na cabeça do Cucuruto ali do jogador Cássio da equipe do Águia, sai pela linha de fundo, é escanteio pro Cavalo, Paulo Henrique.
1: Palomina tentou cruzar e o Cássio colocou o seu cabeçaço ali, desviou pela linha de fundo, é escanteio. Rian na cobrança pelo lado direito, te segura por aí, Azulão.
0: Vem bola na área do Azulão, ninguém marcando ali, o Palominha domina, levantou no segundo pau, passou, tira a defesa do Águia, vai sobrar quem sabe agora no contra-ataque, a bola tá com o jogador Wesley domina, vai Wesley, tem 4 jogadores do Águia contra 2 do Imperatriz. Olha o Águia chegando, a jogada é boa. Felipe Pará levantou no segundo pau, tocou pro meio, não tem ninguém ali naquele local. Alex, faltou ele levantar a cabeça que ele ia ver que não tinha ninguém. Ele ia tocar pro meio ali, Paulo Henrique.
1: Pois é, deu errado, era pra ele colocar ali na direção do Wesley, que queria essa bola ali. Ele deu pra trás, deu pra ninguém. Melhor então pra defensiva da equipe do Imperatriz, que já sai jogando. Placar de Dol Carajás, do Águia na frente, 1-0.
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0: 25, galera, 25 minutos jogados do primeiro tempo no Frei Epifânio da Badia, Imperatriz no Maranhão. Vai dando Azulão, placar 1-0, gol marcado pelo jogador Alex aos 12 minutos deste primeiro tempo. Aqui o Imperatriz toca a bola ali com o Pedro Senna, perdeu a bola voltada para Palominha, o Águia recupera, sai ali no multidão, olha o Azulão aí, a bola tá com Wesley, foi pro chão, juizão parou, marcou falta do camisa número 8 ali, o João Vitor, e por trás ali, por trás não pode, né, Paulo Henrique?
1: É verdade, por trás não pode, é negativa. Então a falta foi marcada, hein? Falta ali do jogador camisa número 8, o João Vitor, em cima do Wesley. Daí é perigo, daí é perigo, daí é perigo. Pega daí, rapaz, se tivesse em campo aí o jogador Diogo Carlos, hein? Pega muito bem também daí. Mas aí quem cobra? Pode ser o William Daldro que pega bem, o próprio Wesley bate bem dali. Vamos ver. É perigo, pode acontecer um segundo. Querendo aí, olha, Luiz Carlos Vinck. Rapaz, o Luiz Carlos Vinck também era o cobra do oficial do Vasco da Gama, lembra?
0: É, eu nem me lembro desse tempo, cara. Eu vou até chorar.
1: 1989, é, 90.
0: Já pensou o Luiz Carlos Vinck jogando hoje, porque ele jogava naquele tempo. Era lateral da seleção brasileira, né? Hoje
1: duas Olimpíadas.
0: Tem. Essa que é a grande realidade. É falta pro Azulão cobrada aí, ninguém vai pegar direto pro gol não, hein? Eu acho que não, vai ser uma jogada ensaiada do Azulão Marabaense. Por ali o Felipe Pará, quem tá por lá também é o Wesley pra cobrança autorizado. Felipe Pará jogou, a bola descai, saiu do gol, goleirão. O Wellington Wima da equipe do Cavalo ficou com ela, sai jogando com velocidade. Olha aí o Cavalo de Aço correndo com a bola dominada, com o jogador camisa número 20, o Doda Maranhão. Tentou jogar pro campo de ataque, vai recuperar o Doda. Recupera, tocou bola pra Palominha. Palominha tá aberto, correndo aqui pelo lado direito. Aplica uma quinta, passa da linha aqui de vídeo gramado, tá no campo de ataque o Palominha, marcação dele, tá ali o Wesley. Ele toca pro meio, não tem ninguém do Águia marcando ali. A jogada é perigosa, olha o Imperatriz chegando, a bola batida, foi pra fora. Pra fora, mas o Iago Haas foi lá conversar com os homens. Tinha muita liberdade pra olhar, finalizar. E não, Paulo Henrique, o camisa número 7 ali, o Palominha, não, garotinho?
1: É, e não pode, porque esse menino aí é um jogador que joga meio avançado, né? Aliás, quem bateu foi o camisa, Wilson. O Wilson, o 26 que entrou ainda há pouco, mas a jogada foi do Palomino aqui pelo lado direito e o Águia deu liberdade e essa liberdade ele não quer e é por isso que, opa, dominou com o braço aí.
0: Saiu jogando errado o Águia de Marabá, olha aí o Imperatriz chegando, toca mal por ali, a bola sobra pro jogador Carlos Maia, sai jogando com velocidade, abriu pelo lado direito, a bola vem no jogador que era o Samuelzinho, Samuel Pará, a bola jogada pelo meio, vem com o jogador que é o Wesley, tocou a bola pro Cássio, aberto pelo lado canhoto, lateral canhoto do Azulão, pega a bola, já toca pra Felipe Pará, ali comandando a Milka, tocou de lado essa bola pra Daltro, Daltro abriu pelo lado canhoto aqui, a bola chega no jogador Cássio, Cássio domina, toca para Felipe Pará na miúca, ele recebe essa bola, cadencia, olhou para lá, para cá, tocou rasteirinha, bola chega no jogador Wendel, o Wendel domina, tocou para Dedé, capitão Dedé vai recuar essa bola pro goleirão Iago Haas, que vai dar um chute pro campo de ataque, a bola viaja por ali, lá pelo lado direito, ele buscava o PH, melhor na marcação por ali, o Wilson Silva, já recupera a bola pelo Cavalo de Aço, tocou para Fidel, abriu pelo meio, é aí que mora o perigo, olha o Fidel, entrou na grande área, chega a defesa, tirando, voltou pro Fidel, tocou, olha a Imperatriz chegando, a bola batida, desvia do Cássio e vai pra fora. O Agui deu moleza aí, agora o Pedro Senna quase marca o gol de empate, hein, Paulo Henrique?
1: Pois é, porque deu espaço, deu moleza, perdeu uma jogada ali, tem que aproximar, tem que diminuir o espaço, que é pra justamente evitar toda essa situação aí. O Agui se complica ele mesmo, por isso tá aí numa problemática no momento. Escanteio pro Imperatriz lado direito, lado esquerdo.
0: Pois é, escanteio pro Imperatriz cobrar lá pelo lado esquerdo, a bola vai viajar pra área do Águia, viajou, primeiro pau, tira o Wendel de cabeça. O Águia tava pegando toda a segunda bola ainda há pouco, agora a segunda bola tá sempre sobrando com a equipe do Maranhão. A bola jogada pro campo de ataque por ali, a bola subiu, vai descer, Dedezão é grandalhão, toca de cabeça, sai jogando com o Carlos Maia, abriu o bolão, olha aí o contra-ataque do Águia, se trabalhar, quem sabe o segundo gol, passa Felipe Pará pedindo, recebeu ali o Alex na cara do gol, vai pra cima da marcação, prendeu, tocou, olha o Águia chegando, tira, tem que botar o pé com força, com raça. Botou o pé muito mole, a defesa do Imperatriz recupera mais uma aí, Paulo Henrique.
1: Pois é, faltou mais resiliência. Ali o jogador Carlos Maia no toque ali pro lado esquerdo do Alex. Fecha pra chegar arrebentando. E aí, deixou a bola fluir. E aí chegou a zaga pra tirar, aliviar. Permanece placar de Dol Carajás. O Águia vence 1-0 placar de Dol Carajás.
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3: Águia 1, Imperatriz
0: 0. 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
0: Dona não, não. Chonadaço pela paixão do brasileiro futebol. 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O Águia tem lateral pra cobrar aí pelo lado canhoto de ataque. Tá lá o Cássio, não é isso, PH?
1: É o Cássio, vai arremessar, vai colocar a bola lá no furdunço. É o Azulão em busca do segundo.
0: A bola jogada pro PH por ali, não consegue dominar, sai pela linha lateral, favorecendo a equipe do Cavalo de Aço. Palominha na cobrança, balança o esqueleto, recoloca a bola em jogo. Palominha joga a bola no campo defensivo ali pro Arthur Potiguar, ele domina, já volta lá pro Rony, Rony bota no terreno, sai jogando, joga um pouquinho mais à frente essa bola. O Wilson Silva correndo lá pelo lado direito, voltou pra Rony, o defensor da equipe do Cavalo, vai tocar ali pro jogador que era o Arthur Potiguar, ele domina, passou pedindo bola, recebeu aqui o jogador João Vitor, camisa número 8 às costas, e olha pro campo de ataque, a bola vai chegando ali no campo de ataque para Pedro Senna, voltou novamente para João Vitor, que volta novamente a bola ali pro Arthur Potiguar. O Águia deixa o Imperatriz tocar no campo defensivo, quem tá com ela agora é o Rony. Rony domina ali na perna de canhota, que é boa, abriu o bolão aqui pro jogador que era o camisa número 8 da equipe do Maranhão, que é o garotinho João Vitor, dominou, tenta jogar pro campo de ataque, a defesa do Águia chega por ali, a bola tá desviando em alguém, o Cássio tá cobrando alguma coisa do bandeirinha por aí.
1: Ele marcou uma falta ali, né?
0: Marcou falta, favorecendo a equipe do Imperatriz aí, daí é perigosa, hein, Paulo Henrique?
1: É muito perigosa, intermediária, é um pouco distante. Mas a gente tem que ver o que o camisa 4, o Arthur Potiguar, né, já pegou ali, pediu a preferência, mas tá ali também o Rian perto da bola e o próprio Doda Maranhão. Mas vai ser ali uma jogada ensaiada, né? Marcou a falta e é falta perigosa aí. Se segura por aí, Azulão.
0: É, vamos ver o que aconteceu, na verdade, na jogada por ali. Pô, falta nesse lance.
1: Ele marcou o toque de mão, não é?
0: E foi aí, meu amigo, esse árbitro tá enxergando bem.
1: Foi toque de mão ali, foi toque de mão do jogador, tá. O Endel.
0: Olha lá, o grande, o Iago Haas tá pagando geral pros homens da barreira por
1: a
0: ali.
1: A barreira tem que olhar pra ele que tá orientando, né, Rogério?
0: É verdade, camisa número 10, o jogador Rian tá por ali, o camisa 4, o Arthur Potiguar, conversando com mais um homem que está por ali também para tentar a cobrança dessa falta. É uma falta que não está muito perto não, mas se pegar bem na bola pode levar perigo. Para quem chuta forte, para quem bate colocado talvez está longe, mas para quem chuta forte dá. É o Arthur Potiguar que vai nela, bateu, a bola desviou, caiu. O goleirão do Azulão, Iago Haas, ficou com ela. Tranquilão, não deu nem rebote. Ficou na manha do Aranha com ela na mão. 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
0: PH ganha todos na velocidade ali junto com o Alex, mas o juiz diz que não foi falta agora em cima do camisa número 18 da equipe do Azulão, o grande Alex, que marcou o gol do Águia. O Águia vai vencendo por 1-0 lá no Frei Epifânio da Abadia, no Imperatriz do Maranhão. 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Quem toca a bola é a equipe do Imperatriz. A bola vai chegando aqui com o jogador que era o Arthur Potiguar. Passou para Turminha pedindo, ele prefere rolar pro meio ali pro jogador que era o João Vitor. Tá com ela dominada, cadencia, olha pra lá, pra cá, joga um pouquinho mais atrás pro Rony. Rony domina, vai abrir bolão lá pro jogador que era o Wilson Silva, dominou, abriu mais ainda. Olha a equipe do Imperatriz chegando, trabalhando, o Águia dá espaço, o Imperatriz vai chegando, vai ganhando palmos ali no campo de defesa do Águia. Bola jogada por ali, vai ficar tranquila na mão do goleirão Iago Haas. Não consegue acertar o passe, o Águia agradece, sai jogando com velocidade, cá pelo lado canhoto com Cássio, aplica uma quinta, vai passar da linha aqui de vídeo gramado, ele prefere pisar, cadenciar, tá aí com ela dominada, tocou o bolão pro jogador Wesley, o Águia de Marabá tenta trabalhar uma jogada perigosa no peito ali do Felipe Pará, dominou, passou pedindo bola lá pelo lado direito, o jogador que era o PH, dominou, Parazinho vai passando, vai pedindo bola, ele prefere recuar novamente essa bola aqui pro jogador Carlos Maia, dominou, cadenciou, vai recuar, recuou pro Dedé, Dedé pisa, tá no campo defensivo, tocou bola pra Wendel, Wendel já passou da linha aqui de vídeo gramado mais uma vez, abriu pelo lado canhoto, a bola vai chegando no Cássio, deu bolão, na correria, ali pro Wesley, tentou jogar na área, a bola desvia, sai pela linha de fundo, é escanteio pro Águia, mais uma aí, Paulo Henrique.
1: Mais uma do azulão marabaense, que antecipa-se, principalmente no setor esquerdo, as jogadas que eram pelo lado direito, agora estão sendo pelo esquerdo, uma vez que ele, o técnico do Imperatriz corrigiu do lado de lá, escanteio pro azulão marabaense, Felipe Pará na cobrança.
0: 35, galera, 35 minutos jogados, 35 jogados do primeiro tempo, o Águia vai vencendo 1-0, gol do Alex aos 12 minutos, mas teve mais chance, hein? Podia estar um 2 ou 3 aí, fácil, fácil pro Águia. Não pode desperdiçar chance. Vem bola pra área da equipe do Imperatriz. Na cobrança tá ali o jogador Felipe Pará. Vai levantar o juizão, que ele que gosta de separar a briga. Tá lá conversando com os jogadores de ataque do Águia e os de defesa do Imperatriz. A briga pelo espaço dentro da grande área defendida pelo Wellington. Autorizada, a bola viajou fechadinha. Tira a defesa por intermédio do goleirão Wellington. Sobrou aqui para o Wesley, tocou para Felipe Pará, dominou, pisou na goluchinha, cadenciou, faz que vai, não vai, recuou para Cássio, Cássio jogou, bola para a área, muito fechada, joga a bola do Cássio na mão do goleirão Wellington Lima, que tem pressa, sai jogando lá com Fidel, Fidel aplica uma quinta, ele tem as pernas grandes, passou do primeiro, levou o Fidel na marcação por ali, bota no chão o jogador do Águia, vai levar cartão amarelo ali, é o Parazinho, né, Paulo Henrique? É
1: exatamente, o filho do Pará, aquele que jogou no Flamengo, no Santos, no Grêmio, portanto o Samuel Pará toma cartão amarelo, é o primeiro do jogo, seu Rogério Brasil.
0: Cartão amarelo pro Felipe Pará, mas ele não tinha muito o que fazer não, né? Ele tinha que realmente botar no chão o caneludo Fidel, que ele ia entrar com bola e tudo, né? Tinha que fazer a falta, é aquela história.
1: Fidel Cametá ex-Águia, né?
0: É verdade. Ou você troca o cartão pela uma falta perigosa, que ia levar perigo ali pro goleiro da sua equipe. O Parazinho preferiu levar o cartão amarelo. É falta favorecendo a equipe do Imperatriz, lado direito, lado esquerdo de ataque da equipe da Imperosa, por aí, camisa número 10. Fala, PH.
1: Tem uma conferência antes das cobranças de falta do Imperatriz, viu? Se reúne quatro, fica um papo ali, um papo daqui, papo de lá.
0: Pra gostar de conversar mais do que ele, só o árbitro, né? Por ali o camisa número 10, o Rian, tá lá por ali também um jogador que era o Arthur Potiguar, que bateu a última falta, tentou bater direto ainda há pouco, a bola foi fraquinha, mas dali tá um pouco mais perto. Já saiu ali da bola o zagueirão, deixou para os caras que vão cobrar com mais, digamos, colocar mais, destinar a bola com mais talento. Por ali, camisa número 10, na cobrança, partiu, cobrou a bola, desviou na barreira, quase que ela engana o goleirão Iago Haas. Estava esperto, conseguiu se recuperar, jogar pela linha de fundo. É escanteio, hein, Paulo Henrique?
1: É, cobrança do grande Doda Maranhão, a bola foi desviada. A bola subiu, mas o Iago Haas colocou ali como garantia pela linha de fundo, escanteio aqui na direita.
0: É escanteio, favorecendo a equipe do Imperatriz, a bola desvia, né, rapaz, aí ela desvia e descai de uma hora para outra, a bola levantada na área, saiu do gol, o goleirão Iago Haas tirou de soco, sobrou a segunda bola do Imperatriz, tá na grande área a equipe do Cavalo de Aço, a bola jogada para trás, rasga de lá de dentro, de qualquer maneira, o William Daldro, a bola subiu, o Felipe Pará vai tentar conversar com ela, toca de casquinha, de cabeça por ali, a bola vai vai sobrando. Olha o Águia aí, olha o PH, tenta, quase que ele consegue roubar essa bola. Chega antes do que ele, o Rune, recuando bola pro goleirão da equipe do Imperatriz, que está jogando com velocidade aqui pelo lado canhoto. A boa jogada do camisa número 10, às costas do Rian. Ele é liso, passou de um, de dois, vai na cara do gol agora. Dominou, passou de mais um. Quem tá na marcação dele por ali era o jogador do Águia de Marabá. Sobrou na entrada da área, ele aí pintou o gol, bola batida. Tira de lá de qualquer maneira a defesa do azulão marabaense. Quase, quase o Águia leva um gol no final. Mas o Imperatriz não desiste, a bola tá com o Fidel. Dominou, tentou passar de dois por ali, perdeu a bola. Na velocidade o Águia desce, a bola tá com o Felipe Pará. Dominou, tocou pra Alex. Ele é veloz, sou mais você Alex. Bota na frente, garotinho, vai embora. Ele preferiu brecar por ali, pisou na bola, recuou de muito longe. A bola vem ali pro jogador que era o Wesley. Domina, tá com ela dominada. Vai Wesley, vai garotinho. Toca a bola um pouco mais atrás, essa bola pro jogador Carlos Maia. Recua mais ainda pra Daltro. Daltro pisa na gorduchinha, toca a bola ali pro jogador da defesa do azulão marabaense, que é o Wendel. Voltou pra Daltro. Daltro volta novamente pra Wendel. 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
0: Olha, Imperatriz recupera a bola. O Águia tá se segurando, tentando levar essa vitória pro intervalo. O Vink vai conversar sério com esses jogadores de ataque aí, porque eles erraram aí uns contra-ataques feroz aí. Agora dá mais um, dá mais um. A bola sobrou para Felipe Pará, tocou pelo meio, vai garotinho, o Wesley domina, olha aí, o Wesley com ela dominada, prendeu, tocou para Felipe Pará, pintou o segundo gol do azulão, abriu o bolão para PH, levou para boa, PH bateu, subiu demais, mas estava impedido já, estava dedurando lá a bandeirinha, a Nicole e a Arielle, hein, meu caro Paulo Henrique.
1: É, mas estava assim, estava voltando ali, o PH que já está ali, olha, né, já está voltando. E aí pegou errado na bola. E a bola acabou subindo muito, né? Mas já estava voltando, estava na marcação do impedimento adiantado do atacante do Águia.
0: O atacante do Águia, o PH, que é veloz e tudo mais, tem que dar uma olhada, conferir, garotinho, para não ficar impedido nos contra-ataques. Aqui o Imperatriz toca a bola pelo lado direito de defesa com o Palominha, tocou um pouco mais à frente para o jogador Pedro Senna, recua essa bola ali para o jogador Arthur. Arthur domina, vai levando o Imperatriz para o campo de ataque, tentou jogar ali para o campo de ataque, subiu no segundo andar, tirando de lá o Wendel, sobrou para cá, se ele joga para frente essa bola, a bola tá sobrando só com o Imperatriz agora. O Águia deu uma pregada, uma cansada, dominou errado. Olha a equipe do Imperatriz aí, a bola vai ser batida pro gol, bateu, desviou, ficou morta, tranquila pro Iago Haas. O Águia cansou no finalzinho do jogo aí do primeiro tempo, não, PH?
1: É, tá sentindo um pouco a equipe do azulão marabaense, que tem que aproveitar aí. O time do Imperatriz só tem esse camisa número 10, o Rian é quem faz, arma tudo por ali. E o Águia não tá aproveitando, tem que o quê? Isolar esse jogador. Né, a diminuir a marcação, o próprio William Adalto tem que fazer isso aí, pra não deixar esse garoto produzir, é o único que faz as jogadas por ali, é por ali o caminho da mina, mas o Águia precisa também resolver a situação lá na frente.
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0: 42, galera, 42 minutos jogados, 42 jogados, 3 por jogar no tempo regulamentar. No primeiro tempo, tá reclamando ali o William Daltro, caiu, teve que tirar a chuteira. Pisaram na chuteira dele, o juizão parou, marcou falta bem no centro do campo aí, Paulo Henrique.
1: Exatamente, olha só, cara, pisou, foi falta isso aí, né, mano? E era pra cartão, é falta do Rian, olha, pegou ali no mocotó esquerdo do jogador ali.
0: No mocotó do Daltro, o juizão parou, marcou, o Águia tem bola ali pelo campo defensivo com o Dedé, já tocou um pouco errado por ali pro Daltro, tocou na fogueira, olha o contra-ataque do Imperatriz aí com o Fidel, ele é rápido, vai bater pro gol dali, bateu fraquinho que nem choque de pilha, saiu pela linha de fundo, é só tiro de meta, favorecendo o azulão marabaense. 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É tiro de meta favorecendo a equipe do azulão marabaense. Aguado, não tem pressa, é final do primeiro tempo, 43 no meu aqui, galera, 43 minutos jogados deste primeiro tempo, o azulão vai vencendo fora de casa por 1-0, cai um pouco de rendimento. Luiz Carlos Vinck com certeza quer que acabe logo esse primeiro tempo, ele dá aquela injeção de ânimo na galera para voltar para o segundo tempo naquele ritmo que começou o primeiro, mas o Águia tem que se segurar aí. Restam 2 minutinhos mais acréscimos do árbitro piauiense Fábio Gomes de Souza. Aqui o Imperatriz toca a bola no campo defensivo, a bola está com o Arthur, Arthur domina, vai tocar para Rony, Rony bota no terreno, o zagueirão que joga pelo lado canhoto, vai tentar armar por ali, jogou para o campo de ataque, a bola desvia, vai sobrando para o Palominha, correndo pelo lado direito, correndo pelo lado direito de ataque da equipe do Imperatriz, ele toca essa bola ali, a bola recuada para o jogador camisa número 8 ali, o João Vitor, tenta jogar para o campo, a bola desvia, vai voltando para o campo defensivo da equipe do Cavalo, a bola está no Arthur. Arthur toca pelo meio, a bola desviada por ali, vai sobrando com o jogador camisa número 8, João Vitor, já errou o passe, o Águia não consegue ficar com a bola, a equipe do Imperatriz recupera, sai jogando novamente com o Palominha, abriu pro camisa número 20, o Doda Maranhão toca de lado essa bola para João Vitor vai abrir bolão lá pro jogador que é o Wilson bota no terreno, deixou para Rony, tá com ela dominada, tentou jogar por ali, a bola desvia no William Daltro que não consegue dominar, ficou com o Fidel, Fidel fez a jogada ali, tentou avançar para cima da marcação, já levou 2, olha o Fidel aí, vai tentar entrar com bola e tudo, chega Wesley roubando-lhe a bola, olha o contra-ataque do Águia aí, o contra-ataque perigoso, a bola jogada para trás novamente pelo Felipe Pará, cadencia, o Águia não quis colocar velocidade, o time deu uma cansada que é natural, né? Aquele ritmo de início do primeiro tempo é difícil manter o jogo todo, é até natural, o Águia toca a bola, campo defensivo, a bola tá com o Cássio recua pro o Wendel, zagueirão, já recua mais ainda ali para o jogador que era o Iago Haas, dominou, sai jogando com o Dedé, o capitão, já toca de lado essa bola para Parazinho, Parazinho toca no meio, essa bola vem buscando bola ali, o jogador camisa número 8 do Azulão, Carlos Maia, 1 minuto, Paulo Henrique.
1: É, vamos até 46 só.
0: Um minuto para falar, é o que eu peço para você.
1: Agora eu
0: acho. E o Azulão toca a bola no campo defensivo, a bola vem pro Cássio, Cássio domina, recupera a bola pelo Azulão Marabaense, toca para Dedé, Dedé tá aí com ela dominada, pisa na bola, abriu para Parazinho, Parazinho domina, tá aí o Samuel Pará com ela dominada, o Carlos Maia tá pedindo bola, ele prefere recuar pro Iago Raso, goleirão do Azulão Marabaense, que vai dar um chutão, chutou, a bola viajou, passou da linha que divide o gramado, foi para fora na verdade, quando o árbitro encerra a parada, fim de papo, fim do primeiro tempo, eletrizante clube na jogada.
1: Fim de papo, o Águia vence na primeira etapa, tem mais 45 minutos para fazer muito, né? Vamos ver o que é que o técnico Luiz Carlos Vinck conversa com o grupo que começou um tanto quanto mal, equilibrou, fez o gol e depois caiu de rendimento no final do primeiro tempo. Vamos ver o que é que temos aí para esta segunda etapa, né? Vamos ver, o Águia precisa realmente fazer a diferença nesse segundo tempo, porque vai aí, vai ficando na segunda colocação, a vez que o trem venceu por goleada. Vamos ouvir o Alex Silva aqui no microfone, campeão da Rádio Clube Alex. Bom primeiro tempo, importante aí, né?
5: Primeiramente, agradecer a Deus, né, por mais uma oportunidade, por mais um gol. A nossa equipe é uma equipe muito boa, muito forte. É, graças a Deus a gente está saindo com esses 3 pontos aqui. Continuando na mesma pegada, que se Deus quiser a gente sai com esses 3 pontos daqui fora de casa.
1: Tá aí, portanto, o Alex Silva falando no microfone, campeão da Rádio Clube, a sua 100.7 de Marabá, a sua 106.9 de Belém do Pará. Abraçando toda a galera de Santarém. Alô, Campusca! Tá ligado na Clube, o Campos Filho, com toda a galera aí em Santarém, meu amigo Foguinho.
3: Só na manhã.
1: O Foguinho também tá lá, só na tranquilidade, não é? Então a gente vai acompanhando tudo, olha, se o Águia quiser mexer no segundo tempo, ele tem à disposição aí o Xandão, o Luiz Fernando, o Vitor Chaves, os zagueiros, né? Tem também o JP que é pro ataque, o Wendel pro meio, Cacaroto, meio campista e atacante, Kaique, ele tá entrando agora de atacante, né? Tem também o Diogo Carlos, atacante, Railson, atacante, o Iago Sapinho é volante e Eltinho atacante, são os bancários do Águia. O Imperatriz tem o Matheus pro gol, tem o jogador, exatamente, o Wilson Silva já entrou, né? Tem o Ceará, é lateral direito. Matheus Truco é meio campista, Caio Sena, o Gleidson, Felipe Macena, tem também o Doda Lira, meio campista, Matheus Sabes, né? Também tem o Anderson Brito, Gustavo Índio e o Joel, tá aí, Fim de papo para o primeiro tempo em que o Águia vai vencendo pelo placar de 1 a 0. E agora a gente vai no intervalo inteligente da Clube.
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0: Henrique. São 20 horas mais 25 minutos, hora certa para você que está aqui na Clube, a sua 100, aliás, 20 minutos, perdão, 20 horas, 20 minutos, hora certa para você que está aqui na Clube, a sua 100.7, abraçando o grande Natan Souza, aqui pelo estúdio, acompanhando, feliz da vida com a vitória do Águia, mas triste porque o Imperatriz dele está entrando no cacete, o Pocotoco está aí perdendo, né? Olha, Campeonato Brasileiro Série A, o Mirassol vai vencendo o Fluminense 1-0, estamos no intervalo de jogo também, não é? O Mirassol vencendo o Fluminense, né? Já tivemos aí a vitória do Santos sobre o Grêmio 2-1 lá na Arena do Grêmio, hein? Que coisa, hein? Que coisa, não é? O Santos vencendo aí, né? Teremos daqui a pouco Flamengo e Palmeiras. Todo mundo na expectativa desse grande jogo, esse grande clássico. Aqui o nosso Júnior bombado aí, feliz da vida aí com o seu Palmeiras dele aí, né? Ele é flamenguista, rapaz, tá com a camisa do Flamengo.
1: Vixe Maria!
0: Júnior bombado, preocupado com Palmeiras, rapaz, eu te dizendo.
2: Houve um equívoco aí.
0: O Cruzeiro vai enfrentar daqui a pouco também... Não, perdão, esse jogo é amanhã, né? Amanhã teremos Palmeiras e Chapecoense. Amanhã, Leão Azul Paraense, todos na torcida para o Clube do Remo. Todos torcendo para o Clube do Remo amanhã. Remo e Atlético Paranaense, só mais você, Leão. É o futebol do Pará. Assim como na segunda-feira, vamos estar torcendo para o Paysandu. Eu falei Palmeiras e Chapecoense, não foi Cruzeiro, né? Cruzeiro e Chapecoense. Ih, tô ficando doido. Perdão, gente. É Cruzeiro e Chapecoense amanhã. Clube do Remo e Atlético Paranaense. O Corinthians vai jogar diante da equipe do Atlético Mineiro, 18h30, jogos de amanhã da Série A. Vasco da Gama e Bragantino, o jogo será às 20h30, lá no estádio de São Januário. Vamos ter também, na segunda-feira, o Coritiba contra a equipe do Bahia, tá bom? Os jogos aí que vão acontecer. Já tivemos então aí ontem hoje, o São Paulo empatou 1-1 contra a equipe do Botafogo. O Vitória 2-0 no Internacional. Líder é o Palmeiras com 35 pontos, Flamengo segundo com 31. A refrega vai ser hoje aí, né, dos primeiros colocados e tudo mais, né? Tá certo? Vamos falar agora da Série D, né? Série D que estamos aí com o grupo 5, Águia vencendo a equipe do Imperatriz por 1-0 lá no estádio Frei Epifânio da Badia. Deixa eu ver aqui, né? Os jogos interessantes que a gente vai acompanhando. A equipe do Trem venceu 4-1 do Tocantinópolis e o Oratório vai enfrentar a Tuna amanhã às 15h30 no estádio Augusto Antunes, lá em Santana, no Amapá. Então, o líder está sendo aí a equipe do Trem com 17 pontos, o Águia está indo para 15, o Imperatriz ficando com 9, a Tuna, se vencer amanhã, vai para 12 pontos e fica muito bem na tabela de classificação. Vamos esperar aí, né? E o Oratório, 3 pontos. Tomara que a Tuna vença. É o futebol paraense, todo mundo torcendo aí para a Tuna Luso Brasileira. Na outra chave, né? A outra chave que interessa aos paraenses é o grupo 6. É o grupo 6. Teremos hoje. Deixa eu ver. Não, é amanhã, né? Amanhã teremos Parnaíba contra a equipe do Maracanã. Parnaíba e Maracanã. O Sampaio Corrêa vai enfrentar o Moto Clube às 17 horas amanhã, lá no Estádio Castelão. E vamos ter também, aliás, já tivemos IAP 1, o Iguatu do Ceará também 1. Esse IAP tá danado, tá se recuperando, né? Olha só, o Iguatu tem 16 pontos, o Parnaíba tem 10, o Maracanã tem 10, o Moto Clube tem 9. Hoje, o Águia enfrentaria... Se terminasse hoje, nesse momento, o Águia enfrentaria a equipe do Maracanã. A Tuna Luso Brasileira estaria enfrentando o Iguatu, né? Essa que é a grande verdade. Vamos esperar aí que os paraenses possam se dar bem nos campeonatos, nos respectivos campeonatos que estão disputando. Vamos então aí falando um pouco do jogo de que aconteceu ainda há pouco, né, no primeiro tempo. No primeiro tempo desse jogo aí, em que o Águia começou tentando mandar no jogo, mas quem se apossou até os primeiros 15 minutos foi o Imperatriz. O Águia, depois que entrou no jogo, que consertou o seu meio-campo, com o jogador, exatamente o Felipe Pará, que passou a ter uma nova função e ali cadenciava lá, o jogo, dominou, teve o maior controle de meio-campo, que servia tanto o PH quanto o próprio Wesley. Aliás, que o Wesley, quero observar que ele aparece em todos os lados do campo. Houve uma invertida do PH para o lado direito e o Wesley para o lado... Perdão, para o lado esquerdo e o Wesley para o lado direito. Isso aí confundiu um pouco a situação do Imperatriz. Que o jogador, exatamente o David, realmente as jogadas todas em cima dele. Foi por ali que nasceu o gol do Águia. Era por ali que estava sendo o mapa da mina. Muito bem observado pelo grande Marcinho Guerreiro, que substituiu e imediatamente controlou mais ou menos o jogo. A gente viu que o técnico Luiz Carlos Vinck também cobrou muito, principalmente a questão de acertar os passes. O Águia errou muito ainda, né? A gente vê que o próprio William Dalton, na situação do gol, foi na tentativa de fazer aquele lance e acertou em cheio. Num lançamento de mais ou menos 40 metros, acertou ali o lançamento lá na direita do campo de defesa, lá no lado direito, para o jogador PH, que ingressou na grande área, foi no fundo e cruzou para trás para o Alex Silva marcar o gol único até agora da partida. O Águia chegou com maestria, mas dominou. Poderia ter feito, inclusive, 2-3 se quisesse. Ele tivesse competência, se tivesse uma situação mais assertiva. No entanto, faltou o quê? Esta chegada e precisão ainda no momento da conclusão. PH, então, errou pelo menos 2 gols ali que daria para ampliar. Mas a gente viu que já no finalzinho o Águia deu uma pregada e isso tem que ser observado principalmente pelo preparador físico e até mesmo pelo técnico. Se vai ter que fazer alguma mudança, não é? Porque sempre o PH é o que mais cansa ali devido à sua volúpia, à sua desenvoltura em correr mais, em se doar mais. E isso a gente está vendo. O próprio... O jogador Wesley é um cara que se cadencia mais, que se poupa mais. Mas aí o PH, não dando para o PH, entra quem? Diogo Carlos é o mascotado, até mesmo o jogador Cacaroto, que ajuda muito no meio campo. O Cacaroto, que quando entrava com o Júlio César Nunes, ele tinha uma função de fechar para o meio campo, e isso ajudava bastante com as bolas chegando com mais qualidade ali no ataque. Vamos ver o que é que pode fazer aí o técnico Luiz Carlos Vinck para este segundo tempo. Se vai mudar, se vai voltar tudo como começou, porque também se houver uma mudança, uma possível mudança, eu acredito que não deva mexer ainda agora, devido ao que o Águia fez no primeiro tempo. Principalmente parte do primeiro tempo em que controlou. Eu acho que ele não deve seguir o que vinha fazendo o Júlio César Nunes, né, mantendo ali. O Alex está bem no jogo, vai ser difícil para voltar ali devido ao posicionamento, à postura, à forma de jogar do jogador Alex. Vai ser difícil entrar ali o JP Bardares para buscar a titularidade como vinha sendo. Porque o que está para... Olha, foi substituído? Foi. E ainda o próprio Alex vai e faz o gol. E gol de centroavante, gol de quem está ali na pequena área para bater essa bola para dentro. Então, isso é importante. Agora a gente vai ver como vem essa equipe do Águia. O Imperatriz, nós não temos muito o que falar, que eu não conheço esse banco do Imperatriz. Doda Lira, que jogou aqui, a gente não vê muita qualidade. A gente tem muita situação ali. Mas o time do Imperatriz, que já está voltando, possivelmente não deva mudar. A gente vai para o intervalo. Já a gente volta, em definitivo, com o Rogério Brasil para o comando do segundo tempo. Esperando aí uma boa vitória do Azulão Marabaense.
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4: Estamos de volta no som da Clube, depois do intervalo inteligente, o PH dando aquele tradicional show aqui no microfone do Timão, campeão do rádio. Já estamos de volta para o segundo tempo. Parece-me que as equipes, pelo menos o Águia, né, PH, não vai fazer alteração nenhuma, apesar que eu estou vendo ali o auxiliar técnico do Vinc conversando com o quarto árbitro, tá?
5: Eu vi,
4: ajeitando apareceu, a placa ali, né, PH?
5: Eu vi na placa ali o número 16. Se for 16, é o Wendel.
4: Wendel Santarém, né? Ele, essa fé.
5: Exatamente.
4: Essa fé. Mas quem sairia? Só se for.
5: Foi ele parar? Não, né?
4: Se for assim, um cansaço, alguma coisa assim, né? Não é o Wendel, não. É o centroavante. Não é ele?
5: JP Bardales.
4: JP Bardal, é o 15, pega. Quem é o 15? Vitor Chaves, é o zagueiro, saiu.
5: Saiu o Felipe Pará.
4: É, justamente.
5: Até que ele vai botar três zagueiros? Olha, o Samuel Pará, perdão.
4: Samuel Pará entrou.
5: Samuel Pará entrou o Vitor Chaves.
4: Com a camisa número 15, que o menino já tem cartão também, né, pega? Tem que ver por aí, né? Deve ser isso aí, ele deve armar ali os...
5: Mas não estava comprometendo em nada, né, o garoto, né?
4: É, mas um garoto, né? Assim, eu lembro do Vasco contra o Olímpia, quarta-feira.
5: O que é que aconteceu?
4: Botaram os meninos lá, os coitados dos meninos, não tem culpa, né? Um foi expulso, é porque não tem aquela experiência e tudo mais. Talvez seja isso que o Luiz Carlosinho tá tentando.
5: Agora que falta faz sinistro. O Limão, hein?
4: É, Limão faz falta, realmente é um bom lateral. Vamos lá, gente, vai começar o segundo tempo, a bola vai enrolar para o segundo tempo, Águia substituiu aí, saiu Samuel Pará, entrou o Vitor Chaves com a camisa número 15 do Azulão Marabaense, o árbitro vai autorizar a mexida na bola, vai começar o segundo tempo, autoriza o árbitro, está valendo! Chonadão não, chonadaço pela paixão do brasileiro futebol. Vamos ver quem vai jogar aqui pelo lado direito. Parece que é realmente o grande Vitor Chaves que está correndo ali pelo lado direito. Improvisado, opa, vaquejada, meu amigo. Parece que pegou no rabo do boi e derrubou. Na verdade, foi o jogador do Águia que foi para o terreno por ali. O juiz parou, marcou falta, favorecendo a equipe do Azulão Marabaense. Galera que vai vencendo a parada pelo placar de 1-0 no Frei Epifânio. Para você que está chegando agora, o gol foi marcado aos 12 minutos do primeiro tempo pelo atacante Alex do Águia de Marabá, que botou a bola no fundo do barbante. O Azulão vai vencendo pelo placar de 1-0. Falta aí no grande Carlos Maia, realmente é falta claríssima, um árbitro em cima do lance.
5: Né,
4: também acho, ele está dando aquela segurada, né? Os árbitros costumam soltar mais os cartões no segundo tempo, segurar mais o primeiro tempo, mas o árbitro piauiense está fazendo, também segurando nesse início do segundo tempo. Aqui o Azulão toca a bola no campo defensivo, a bola vem com o jogador William Daltro, ele tenta armar desde o campo defensivo, rebateu, a bola sobrou para Felipe Pará, levou para a canhota, vai limpar, olha aí, olha o Águia chegando, então segunda, bola batida lá dentro!
5: Araxi!
4: Do ar!

0: Rogério Brasil.
1: Fala aí, Betinho.
0: Quem fez o gol,
1: Alex, Alex, de novo. Na jogada do Felipe Pará. Ele foi pro meio com ela. Chegou o zagueiro ali do Imperatriz jogando pra trás. A bola sobrou pro Alex sozinho. Só ele e o goleirão. Ele bateu rasteirinho, rasante no cantinho. Ela morreu no fundo do barbante. Quando ele marcou, eram decorridos. Um minuto jogado. Segundo ato de espetáculo. Nem blá blá blá, nem chororô. O Imperatriz deu mole o azulão e sacou. Ensaca azulão. Escreve no placar do Dol Carajá. Oi.
2: Imperatriz.
1: Zero.
3: 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A jogada foi do Felipe Pará, ele deu um toque a mais, já ia perder a bola, mas o Doda Maranhão, ele chutou pra trás, eles querem impedimento, né, do Alex Silva, e ele não quis saber, chutou, é gol, né, quem deu o passe foi o cara do Imperatriz, aí não tem impedimento, meu amigo. Gol! Gol! É! Não tem nada a ver aí, né? Quem atrasou, quem deu pra trás ali foi o Doda Maranhão, camisa número 20. E aí, o Alex agradeceu e fez o seu segundo, não tem nada a ver com isso. Pintou mudança no placar de Dol Carajás, agora tá lá! O azulão marabaense tem 2-0 para o Cavalo de Aço.
1: É isso, né? Tá na regra. A bola veio do adversário, do zagueiro. Não tem impedimento na jogada. O Águia fez 2-0. Começou bem o segundo tempo. O Imperatriz vai correr atrás do prejuízo. Tocando bola no campo defensivo com o Rony. Dominou. Vai recuar a bola mais um pouquinho ali pro Arthur Portugal. O zagueirão tá com ela dominado. Daquela cadenciada básica. Joga lá do outro lado. A bola vem ali no pé do jogador. Camisa número 7. O Palominha recua um pouco mais aí. O Imperatriz tocando bola no campo defensivo. O Águia espera. O Imperatriz tenta sair jogando. Com chutão ali pro campo de ataque, toca de cabeça o Wendel tirando da zaga, a bola sobrou novamente pro Imperatriz, perdeu a bola. Suaga se arma nesse contra-ataque aí, pode ser mais uma jogada perigosa pro azulão. Tá aí o Carlos Maia, abriu o bolão aqui pro PH, tá mano a mano, sou mais você, garotinho, vai pra cima, ele vai recuar essa bola, dava dele pra cima, tentar ganhar a linha de fundo. Ele toca a bola ali pro Vitor Chaves, o Vitor Chaves recua ainda mais pro jogador que era o Wendel. Que é isso, mano? Que passe foi esse, meu amigo? Ah, que passe errado foi esse, hein, Paulo Henrique?
3: Pelo amor de Deus, meu irmão. Eu no campo do Alteirense não errava uma dessa nunca.
1: Jamé. Paulo Henrique era rei lá.
3: O Jango sabe, o Bita.
1: Campo do Alteirense.
3: Ora não, rapaz. Gerson.
1: Vamos, só faltava fazer chover.
3: Ora não.
1: Olha a Imperatriz aí, tocando bola na miuga com o Fidel. Fidel tá com ela dominada, abriu o bolão lá pelo lado direito pra Palominha. Bota no terreno, tá pedindo bola ali o jogador camisa 4, Arthur Portiguar. Ele recebe, o Rony tá passando pedindo, ele vai preferir. Chuta a bola pra frente por ali, o Águia tenta não dar espaço pra equipe do Imperatriz e já recupera a bola com o Wendel, que chuta em cima da marcação. A bola desvia, sai pela linha lateral, é tiro de meta favorecendo a equipe do azulão marabaense. O Wendel vai errando essas aí. Eu, pela entrada do Vitor Chaves, já demonstrou que ele, nesses dias aí, que treinado pelo Luiz Carlos Henrique, já tá com a moralzinha, né? Vai o Wendel errando essa aí, daqui a pouco ele vai sentar no banco.
3: Vai chorar na cama, que é lugar
1: quente. Aí a bola voltou por ali. Tira a defensiva da equipe do Imperatriz no campo de ataque. O Águia atacando pelo lado direito com o PH. Bola desviada ali pelo jogador Wilson Silva da equipe do Imperatriz. Ela sai pela linha lateral. É lateral favorecendo a equipe do azulão. 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
1: E lateral foi esse, hein, do grandioso Vitor Chaves. Tem que dar o desconto, né, como não joga de lateral, tá improvisado ali na lateral. A bola sai pela linha de fundo, já cobrado pelo Imperatriz. O Imperatriz vem tentando atacar por ali, o Águia recupera, a bola tá com o capitão Dedé, já toca pelo meio pra Carlos Maia, ele pisa na bola, vai abrir bolão lá pelo lado canhoto, muito forte, né, passe fácil, né? Ele tentou enfeitar, colocar uma curva na bola, sair pela linha lateral. Já cobrado ali pelo Palominha, Palominha toca pelo meio. Vem a equipe do Imperatriz buscando bola ali com o jogador que era o Doda Maranhão. Dominou, pisou na bola, recuou um pouquinho mais atrás essa bola pro Arthur Potiguar. Ele vira aqui, bola pro Rony, Rony bota no terreno. Tá pedindo bola, recebe o Wilson Silva aqui pelo lado canhoto. Ele bota novamente lá pela pra zaga, tocando ali pro grandioso Arthur Potiguar. Tá com ela dominada, pisa na bola, cadencia, olhar pra lá, pra cá, voltou pro seu companheiro de zaga, que é o Rony. Rony pisa na bola, sai jogando, tenta campo de ataque, o Águia vem, recupera. Olha o contra-ataque do Azulão por ali, Felipe Pará, errou o domínio, que pena. Se ele acerta esse domínio aí, o Águia poderia sair na cara do gol. Conserta tudo por ali, o jogador William Daltro voltou novamente pra Felipe Pará, tocou pra PH, volta pra Felipe Pará, pisa na bola, toca pra trás essa bola, a bola chega no camisa número 16, as costas do Azulão Maravilhoso, é o 15, na verdade, o Vitor Chaves dominou, já toca pelo meio, recebeu o Águia por ali, mais um passe muito complicado, o Cássio conserta, vai ganhar a linha de fundo, tá aí, pisou na bola, rolou pra trás, olha o Águia voltando novamente com o Cássio pisa, leva pro meio. E vai recuar ainda mais essa bola. A bola chega no Wendel. Wendel volta um pouco mais pro Dedé. Dedé vai voltar pro goleiro? Não, preferiu tocar pro Vitor Chaves. Ele domina na perna canhota. Ele toca pelo meio essa bola. Ele tá jogando penso, né? Tá jogando de lateral direito com a perna canhota. A bola jogada ali pelo lado com o jogador Felipe Pará. Tocou pelo meio pra Carlos Maia. Dominou, voltou pra Wesley novamente. Carlos Maia pisa na bola. Tenta cadenciar a parada. Tá uma trivela nela. A bola vai sobrando pra PH. Correndo aqui pelo lado direito. Pelo lado direito, na extrema do campo de ataque do Azulão Marabaense, Vitor Chaves toca pelo meio, a bola chega, olha o Águia aí, tocando bola de pé em pé, tentando o terceiro gol, sobrou, tocou para Alex, pintou a trinca, bateu, defendeu, goleiro da equipe do Imperatriz, mas o Águia tá no campo de ataque ainda, vem tocando ali com o jogador William Daltro, ganhou a linha de fundo, cruzou forte demais, que defesa fez o arqueiro do Imperatriz, quase o terceiro aí, Paulo Henrique.
3: Então, a Águia apertou, boa jogada ali, a bola chegou pro Alex, que quase marca o seu terceiro gol no jogo. Por pouco, muito pouco, pouco mesmo, o Águia não marca com o Alex, quase, seu Rogério Brasil. Rapaz, ia pedir música. Quatro mudanças agora no Imperatriz, veja aí, hein.
1: Aí, PH, contigo, garotinho.
3: Saindo o Fidel para a entrada do 25, o Gustavo Índio.
1: É verdade, Gustavo Índio, mas vai mexer mais aí, Imperatriz.
3: Né? É, vamos ver. Tá saindo também aqui, o Rony é o... Camisa número 10, né? Camisa número 10 é o Rian. Agora, quem é que vai entrar?
1: Roda Lira vai, eu tô vendo ali.
3: O 14... O Gleidson.
1: Saiu o Fidel, o Rian e o João Vitor.
3: Né? O 14, Gleidson... No lugar do Rian. João Vitor saindo para a entrada do 17. O Anderson Brito.
1: Quem foi o outro que saiu?
3: Anderson Brito.
1: Gustavo Índio, Anderson Brito, Gleidson. Quem foi o outro que saiu do Imperatriz?
3: O Fidel.
1: Saiu, entraram, né? O Gleidson. O Doda Lira. O Anderson Brito e o Gustavo Índio.
3: Exatamente.
1: Aí eu marquei aqui só o Fidel e o Rian. Quem foi os outros que saíram? O 10 saiu, o 10 já marquei, né? Que é o Rian.
3: Já
1: o PH informa, tá, pra já, mim, já, né? Já, que já informou pra todo mundo. Eu que não marquei. A bola tá aqui com o jogador de camisa número 26. Agora é decorar o nome da galera. Essa aqui é verdade. Com Wilson Silva, lateral canhoto, já toca pelo meio. A bola chega ali no jogador de camisa número 14. O Gleidson, ele domina. Toca de lado essa bola. A bola chega no Arthur Potiguar. A equipe do Imperatriz toca a bola no campo defensivo. Trivela nela pro goleirão Wellington Maia. Wellington Lima, da equipe do Imperatriz. Joga a bola pro campo de ataque, pro Lia. Bola viaja, o Águia consegue tocar na bola na primeira vez, recupera Carlos Maia pelo meio, vai pro chão, juizão tá parando, marcando nada, né? Mandou correr a parada, não deu nada. 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
1: Vem que vem, Imperatriz, atacando lá pelo lado direito de defesa, bola voltada ali, recuada pro Arthur toca de lado essa bola, buscou ela o Rony. Rune, o zagueirão que joga pelo lado canhoto aqui do Imperatriz, avança, vai levando o time pro campo de ataque. Forte de toca de lado essa bola, buscou ela o Rune. Rune, o zagueirão que joga pelo lado canhoto aqui do Imperatriz, avança, vai levando

0: Que o diretor te pega, pega. É lateral favorecendo a equipe do Águia. Bola já cobrada, viajou, sobrou. Tira a defesa do Águia, a bola viaja, vai pingar. Tira a defesa do Imperatriz. A bola limpa, oh, quer ver quem chuta mais alto ali. Vai sobrando na entrada da área. Rasga de lá o Wendel de qualquer maneira.
1: O que a bunda não prejudica. O que a bunda não prejudica.
0: Ah, isso não é informação, é brincadeira. Eu, por enquanto, BH, só marquei aqui, saiu três. O David, o Rian e o Fidel. O
1: João Vitor saiu também,
0: João,
1: né?
0: João Vitor saiu também. Vamos lá.
1: Eu tô checando aqui porque eu marquei rápido. É, a gente, lateral. Já te passo.
0: Tá certo. Lateral para a equipe do Imperatriz cobrar. A bola vai viajando ali para a área do Azulão Marabaense, que tenta se defender. Sobrou pelo lado direito. A bola vai passando por todo mundo. Sai pela linha lateral. Lá do outro lado, lado esquerdo de defesa do Águia. É lateral favorecendo o Azulão. Já cobrado. A toca pelo meio. O Águia tenta sair na velocidade. A bola vem para o Wesley ali. Botou uma quinta. Vai para cima da marcação. Pisa na gorducha. Toca pelo meio para Felipe Pará. Dominou. Cadenciou. Tá com ela dominada. Voltou para o Wesley, que erra o passe, mas a zaga do Imperatriz se complica. A bola jogada para trás por ali, vai tirar de lá, vai tentar driblar aí, aperta, meu filho, tira a zaga da equipe do Imperatriz, sai jogando por ali com velocidade. Jogador camisa número 25, o Gustavo Índio, já perdeu a bola pro Dedé. Dedé limpa tudo, toca pelo meio, não tem ninguém do Águia ali, na verdade. Errou o passe o Dedé. Olha aí o Imperatriz chegando com perigo, a bola jogada com velocidade aqui pro jogador da equipe do Imperatriz, tenta ganhar entre dois por ali, perdeu, saiu a zaga do Águia jogando, sobra para Felipe Pará, abriu lá pelo lado canhoto, vai chegar o Cássio ficar com ela. 13, galera, 13 minutos jogados do segundo tempo. O Azulão vai vencendo 2-0, dois gols de Alex, um marcado aos 12 do primeiro tempo, outro ao 1 minuto do segundo tempo. Aqui o Águia toca a bola volta novamente ali pro jogador que era o Wendel, dá um chutão pro campo de ataque, a bola viaja na caixa, no peito, na grama ali do jogador camisa 7, El Palominha. Já toca de lado essa bola para Arthur Potiguar, ele domina, cadencia, levanta a cabeça, tenta fazer uma jogada redondinha da equipe do Imperatriz, vem buscar a bola no pé do Palominha por ali, o jogador camisa número 14, o Gleison, já recebe, toca de lado, toca novamente, o Imperatriz toca a bola no campo defensivo, a bola jogada para o campo de ataque, passou de todo mundo, tocou, Vitor Chaves, sobrou, Vitor Chaves está na marcação por ali, vai tentar ganhar essa bola, botou na linha de fundo, ela saiu, o juizão está dando tiro de meta, favorecendo o Águia de Marabá, meu caro Paulo Henrique.
1: É, ele não tocou na bola ali, o jogador do Águia, o Vitor Chaves, e aí a bola saiu pela linha de fundo, tiro de meta, saiu o Doda Maranhão.
0: O Doda Maranhão saiu também, né?
1: Saiu. A entrada do...
0: Entrou o Doda Lira Doda no lugar Lira. Do Doda Maranhão.
1: Isso, Doda por Doda. Doda é por
0: pra
1: Doda.
0: Não, pra não complicar, né? Sai um Doda, entra outro.
1: E o João Vitor também saiu.
0: João Vitor também saiu. 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No Frei Epifânio, a bola rola, a emoção vai junto e você confere comigo tempo e placar na Série D. RBA TV, canal 2.1 e o tempo de jogo. Ó, tem 15, eu falei 15 minutos jogados, 15 jogados. Segundo ato de espetáculo no placar do Dó Carajás aconteceu, tá no Dó Carajás. 2.
2: Imperatriz
0: 0. 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
0: Chonadaço pela paixão do brasileiro. Futebol contando mais uma linda história do futebol brasileiro para você, pelos rincões do meu Brasil, varonil. Série D Imperatriz, lá no Frei Epifânio da Abadia. 2 para o Águia, 0 para a equipe do Imperatriz. 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A bola rola às 4 da tarde para Clube do Remo e Atlético Paranaense. É o Leão contra o Furacão. E o Timão campeão conta para você. Você que prefere futebol pelo rádio, vem com a gente aqui, é muito mais emoção. Olha o Águia chegando ali com o jogador Wesley, foi pro chão, o juizão parou, marcou falta em cima do Wesley, meu caro Paulo Henrique.
1: Gleidson foi lá e derrubou Wesley e a falta está anotada, favorecendo a equipe do Azulão Marabaense. É o Águia em busca agora do terceiro gol, tem que fazer mais um que é pra tranquilizar e fazer essa torcida voltar lá de Imperatriz com toda alegria, né, seu Rogério Brasil?
0: com

0: toda a alegria do mundo. A torcida que foi para Imperatriz, muita gente aqui de Marabá, lá em Imperatriz, no Maranhão, acompanhando o jogo do Azulão Marabaense. É falta favorecendo o Águia de Marabá na intermediária de ataque do Azulão Marabaense. Por ali o Felipe Pará para fazer a cobrança. Quem chega por lá também é o jogador camisa número 5 do Azulão Marabaense. Na verdade é o Wesley, levantou na área, tira a defesa da equipe do Imperatriz, voltou na entrada da área, tá com o jogador do Águia, levantou na área, pingou, não deu pro Alex recuperar. Na verdade era o Wesley, o Alex mesmo, a jogada ali, né, PH?
1: É o Alex, tá muito bem, tá me saindo melhor do que a encomenda. No treinamento ele conquistou o coração do técnico Luiz Carlos Vinck, que corresponde no jogo também, não é?
0: Você está ligado no Timão, campeão do rádio, aos 17, galera. 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Alô, PH, a Amazônia quer ouvi-lo.
1: Olha, a mudança no atacado da equipe do Imperatriz prejudicou a equipe, que ficou um tanto quanto sem cadência, sem estilo, sem criação. O time do Imperatriz não entrou no jogo. O Águia se aproveita disso e tá buscando ali, né, controlar o jogo, inclusive marcar. Teve oportunidade de, pelo menos em duas oportunidades, marcar gols aí. Faltou um pouco mais de capricho. Foi aquela questão do Alex, né, que perdeu, e depois, através do jogador, exatamente o Felipe Pará. Ou seja, o Águia vai em busca, sim, de ampliar. Agora, essa mudança do técnico Luiz Carlos Vinck, tirando o lateral direito de ofício para colocar esse zagueiro ali, ele realmente quis poupar. Está visivelmente que ele quis poupar aí, perder um jogador. Mas entrou bem o zagueiro aí, improvisado na lateral direita.
0: Olha o Águia chegando ali pelo lado direito, a bola tá com o jogador PH, vai para cima da marcação, tá no X1, ele prefere recuar essa bola, a bola chega ali no Felipe Pará, vai para cima, deixou 3 na saudade, pisa na bola, tocou bola para Alex, ganhou linha de fundo, vai levantar na área, pisa na bola, voltou para Felipe Pará, tentou levantar na área, foi falta em cima do Felipe Pará, e o juizão disse que não, a zaga do Imperatriz chega tirando, a bola volta novamente pro Águia de Marabá com o peito, o Wendel deixou ali pro Cássio pisa na bola, vai para cima da marcação, já toca pelo meio, a bola chegou no jogador, o Cássio dominou, tá na grande área, pode até marcar, daí ele bateu pro gol, a bola desvia na marcação e sai pela linha lateral, é lateral favorecendo o Azulão aí, Paulo Henrique.
1: Boa jogada, boa trama do Águia, que começou nos peitos do Wendel, com o Cássio, com o Felipe Pará, a bola chegou pro Cássio novamente, que a bola foi cortada pela linha lateral, o Águia tá no ataque, o Águia pressiona, o Águia quer o terceiro gol pra tranquilizar e mostrar serviço pro professor.
0: Lateral pro Azulão cobrar, já cobrou, a bola vem para o jogador que era o Daltro. Daltro voltou novamente, a bola ali procurando o Cássio, chega a defesa da equipe do Cavalo de Aço, limpando tudo, tirando tudo de lá, tenta sair jogando, juizão parou, marcou falta ali do Daltro, né, que matou a jogada na origem, já cobrado pelo Imperatriz, que tem pressa, a bola chega aqui no jogador que era o Wilson Silva, tá com ela dominada, já toca pelo meio para Doda Lira, voltou para o Wilson novamente, tá com ela aí dominada, Doda Lira passou pedindo, ele prefere virar essa bola lá pelo lado direito de defesa, jogando bola para o jogador que era o Arthur Potiguar, domina, pisa na bola, tocou para Palominha, recua novamente para o jogador que era o Arthur Potiguar, tá com ela dominada, vai passar da linha aqui, divide o gramado, o Águia marca até aí o Imperatriz tem em campo para tocar a bola, quando entra no campo do Águia eles apertam, a bola voltou para o jogador que era o Rony domina, agora sim o Imperatriz vai tentar pisar no campo de ataque, a bola vem com o jogador que é o Wilson Silva, dominou, olha o Imperatriz chegando pelo meio, Dedé chega por ali tirando, jogando bola pra cima, a bola subiu, viajou, sobrou pro Carlos Maia, tenta fazer ali, o Carlos Maia é inimigo do chutão, né? Ele não dá, ele sempre tenta dar aquela enfeite na jogada e acaba perdendo, Doda Lira domina, abriu o bolão pelo lado canhoto pra Wilson tá com ela dominada, vai levantar na área, pisa na bola, olhou pra lá, pra cá, a cadência recua, o Águia tá todo atrás marcando, olha o passe errado, olha o Águia chegando, contra-ataque, tem 3 do Águia contra 2 da equipe do Imperatriz, toca pro Alex aí, vai dar tempo do Imperatriz voltar, mas o Alex vai pra mano a mano, vai entrar na área, tá com ela dominado, o Alex, ele toca pra trás essa bola, a bola chega pra PH domina, abriu ali para o jogador do Azulão Marabaense, que era o Wesley, dominou, tocou, olha o Águia aí, chegando, sobrou na entrada da área, tira a defesa da equipe do Imperatriz, Juizão tá parando, marcando perigo, legal. O Águia tem que levar mais a sério essas chances aí, né, Paulo Henrique?
1: Tinha que levar mais a sério, tinha que ser mais determinante, tá muito romântico o ataque do Águia nesse momento.
0: Aí o Imperatriz sai jogando ali com o jogador camisa número 14, as costas do Gleidson. Dominou, já toca para Doda Lira. Rapaz, o campo de pertinho assim tem muita areia, né, pega?
1: Dá muito ruim, né?
0: De longe,
1: ruim,
0: de longe tá aparecendo uma coisa bonita, mas tem muita areia no meio-campo ali do Frei Epifânio da Abadia, terra do Matanzinho. Já toca pelo meio, vem dominando a equipe do Imperatriz. A bola tá no campo de ataque, o Águia recupera. Agora vai, a bola jogada ali pro Alex, dominou. Vai sair na cara do gol, pintou a trinca. PH pediu, ele foi humilde, tocou pra PH. Errou, não acredito! Errou um gol incrível!
2: É,
0: não tinha nem goleiro mais, Paulo Henrique!
1: Como é que perde um gol desse seu Rogério Brasil? Não tinha goleiro. O Alex foi humilde, disse: toma, faz o gol. E aí, pra retribuir justamente o que o PH fez com ele, aí, meu amigo, passou do goleiro e ele errou o alvo. Antes da pequena área, ele bateu pra fora incrivelmente. Só pra quem olhar esse lance é que vai saber, olha só, preste atenção, que coisa, me diga, se tem explicação isso,
0: o Alex permanece. Deve ter falado assim, por que eu não fiz meu terceiro gol, né, rapaz?
1: Pedi a música.
0: É, moço, na cara do gol, ele preferiu dar pro PH, faz e me abraça, PH errou um gol, rapaz, vou te de, se é o PH, o nosso aqui, lá no Oterense.
1: No Oterense, no Maracanã, aonde? Lá no campo do Fidelis.
0: Já é.
1: Lá no campo do Fama, eu fazia, rapaz, tá doido, cara.
0: Luiz Carlos Link deve estar falando pro Alex aí.
1: Faz
0: meu filho, resolva, bata pro gol. Bicho, eu era atacante quando eu jogava bola, eu sabia disso. Uma dessa aí eu não tocava, era de jeito nenhum, rapaz. Eu entrava com bola e tudo. Não tinha mais ninguém, só o goleiro. Ele tocou de lado, Alex. Sem goleiro, não tinha mais. O Alex tirou o goleiro, pra você que tá acompanhando aqui pela nossa transmissão, ele tirou o goleiro no passe, ou seja, ficou só o PH e a rede e o barbante. Na marca do pênalti, ele conseguiu errar um gol sem explicação.
1: Quem tá admirado é até mesmo o Marcinho, o Marzinho técnico. Como é que o cara perde um gol desse, rapaz?
0: Não dá, né, cara? Não dá pra perder um gol desse, profissional da bola. Não dá, né? Dá sim pra gente, né? Peladeira e tudo.
1: Pra alegria do Nathan Souza, que o Imperatriz mora no coração dele. Alegria do Poeirinha. Alegria do Poeirinha, da 33.
0: Vou te dizer uma coisa.
1: Alô, Poeirinha!
0: A bola tá parada, é lateral pelo lado direito pro Azulão cobrar. Quem tá por ali é o jogador Vitor Chaves. Vai recolocar a bola em jogo. Autorizado pelo árbitro, já jogou. Deu certo, passou mais um, mas os juízes estão parando, marcando falta ali do Alex pra cima do jogador da equipe do Imperatriz. Um empurrão, o árbitro marcou por ali. O Águia recupera a bola. Na verdade, o Imperatriz está jogando ali com o Gleidson pelo meio. Abriu o bolão lá pra Palominha, domina, pisa na bola. Já toca pelo meio pra Doda Lira. Doda volta pra Palominha. Palominha recua essa bola ali pro Arthur Potiguar. Arthur Potiguar toca pro jogador que era o Rony. O Águia era pra estar uns 5 aí, hein? Brincando em 5, tranquilo aí. Um 5-0, o Azulão era pra estar ganhando esse jogo, brincando. A bola tá com o jogador aqui, camisa número 26, o grande Wilson Silva. Ele recua essa bola lá pro Wellington Lima, o goleirão da equipe do Imperatriz. Sai jogando bola ali com o jogador Arthur Potiguar, o zagueirão recua novamente. O Águia dá aquela apertadinha na saída de bola da equipe do Cavalo de Aço. Rony tá com ela dominada, vai dar um chutão pro campo de ataque, a bola viaja, tirou mal a zaga do Águia, olha aí, chega por ali o Wendel limpando, jogando pra linha lateral. 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
1: Rogério.
0: Fala aí, Paulo Henrique.
1: Diogo Carlos já foi chamado, já conversando, e adivinha quem deve sair?
0: Quem? Quem?
1: Raimundo Nonato. PH
0: Nonato. A bola batida pro gol por ali, de longe demais, sobrou pro Águia, agora vai o Alex. Vai, Alex, vai, meu filho, vai sozinho, garotinho. Alex aplica uma quinta, vai com ela dominada. Olha o Águia chegando, a bola jogada pro meio. Vai, PH, vai marcar lá dentro!

0: Rogério Brasil.
1: Fala, Betinho!
0: Quem fez o gol, hein, mano?
1: Pega! No contra-ataque mortal do Azulão! Lá pelo lado do canhão, tocou o Alex, ele bota velocidade, bateu cruzado, Alex pega no segundo pau e empurrou pro fundo do barbante. Quando ela beijou, o agrião era um decorrido. 26 minutos jogados, 26 jogados. Segundo ato de espetáculo. Nem blá blá blá, nem chororô. O cavalo de aço deu mole, o azulão. E sacou, e saca, azulão. E saca, azulão. O couro come no freio, Epifânio. E o placar do Aldi.
2: Imperatriz
1: 0.
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4: Agora sim, bola tocada pro Alex, que tá jogando um jogaço. Tá fazendo um dos melhores jogos dele pelo Águia. Ele levou com muita preponderância pelo lado esquerdo. E aí, ele fez o cruzamento, a bola passou de todo mundo. E quem chegou? O PH, pra se salvar. Ele permanece no jogo. Pega, chegou, bateu de primeira. E aí, faz o terceiro gol. Já poderia estar 6, né? Faz o terceiro gol. Agora no placar de Dal Carajás. 1, 2, 3 pro Águia, 0 Imperatriz.
1: Rapaz, o PH fez um gol muito mais difícil do que aquele que ele errou, hein, Paulinho?
4: Aquele era igual mastigar água. E ele, por isso...
1: Acho que é por isso que ele errou, né?
4: Sabe o que aconteceu? Ele ficou no jogo e quem saiu foi Felipe Pará com a camisa número 10.
1: É isso, aí o Felipe Pará entrou a fera, né? O grande
4: Diogo Carlos
1: com a camisa número 20. O jogador da 20 vai descansar ali, o grande Felipe Pará, que jogou, voltou a jogar bem o jogo de hoje, jogou muita bola o Felipe Pará, hein? Olha aí o Imperatriz chegando, a bola batida pro gol, tá muito longe, vai pra fora, sem trabalho pro goleirão Iago Haas, sai pela linha de fundo, é só tiro de meta, favorecendo o azulão marabaense. No freio Epifânia, a bola rola, a emoção vai junto e você confere comigo. 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E o tempo de jogo. Anotem. 30, eu falei 30 minutos jogados, 30 jogadaços. Segundo ato de espetáculo. No placar do Dal Carajás aconteceu, tá no Dal Carajás.
2: Águia
1: 3,
2: Imperatriz
1: 0. 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
1: Chonadão não, chonadaço pela paixão do brasileiro. 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Aquele abraço, olha o Águia aí tocando bola de lado pra lá, de cá pra lá. O Imperatriz atrapalha, perde mais uma. A bola vai chegando lá pelo lado canhoto pro Cássio. Se ganhar é perigo, foi pra área. Opa! Luizão pode até marcar, hein? Mas ele não quis, Paulo Henrique.
4: É, pra mim também aconteceu a falta. Segue, lá vai o Águia novamente.
1: O Diogo Carlos domina, toca de lado essa bola pra ali pro jogador que era o Wesley. O Wesley tá aí, vai abrir bola pra Diogo Carlos.
4: Olé, na canhota,
1: ele,
4: né?
1: É boa. Vamos pegar?
4: Virou olé,
1: né? Tocando só de pé em pé. E a torcida Imperatriz tá lá, tá acreditando, não sei em quê. O Águia tá, domina o jogo. A bola vai novamente com o Diogo Carlos abriu pra Cássio, o Cássio domina. Já toca pra trás pra o Wendel toca ali entre linhas, a bola chega no Wesley. O Wesley, passe fácil, né? Passo fácil, ele errou. Olha aí, o Imperatriz recupera, mas perde a bola para Vitor Chaves recuperando a bola pelo azulão marabaense. O zagueiro jogando de lateral e o direito improviso. Olha o Dedé, mano. Dedé deu uma trivela nela, mano, velho. Jogou bola lá pelo lado canhoto, a bola vem pro Cássio. Cássio domina. Aí o Cássio com ela dominada. Já tocou para Daltro, toca pelo meio para jogador que era o Diogo Carlos. Abriu novamente, a bola chega no jogador. Cássio dominou, vai para cima da marcação. Olha o Cássio aí, tentou passar de 3, tocou para Wesley, finalizou para